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0: Opa, opa, estamos de volta. É o Hits 80 que continua recordando com você. Obrigado pela sua audiência. A gente segue por aqui, viu?

0: Bem, galera, está tudo muito bom, mas precisamos dar uma paradinha para o intervalo. Relaxa aí que já já estaremos de volta com muita música boa. Segura aí!
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2: 9:20.
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0: É o Hits 80 começando mais um bloco. Vamos juntos curtir os grandes sucessos que marcaram época.

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0: Legal demais essa música, não é mesmo? Faz a gente viajar no tempo, viu? Bem, por aqui nós vamos encerrar mais um bloco do Hits 80, mas relaxa que já já estamos de volta. Segura aí.
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2: 9:39.
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1: 9h59.
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Olá, estamos novamente aqui com mais um Love Night. Meu boa noite para você que está ligado na gente e tenha certeza, o programa dessa noite está simplesmente maravilhoso. Você vai curtir comigo os maiores flashbacks de todos os tempos. Eu sou Roger Pires e vou lhe fazer companhia a partir de agora. Andy Williams, Moon River.

0: Bee Gees, It Doesn't Matter Much To Me. Linda essa música, não? Bem, vamos a um rápido intervalo, mas já já voltamos com Love Night e mais uma sequência de grandes sucessos românticos.
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2: 10h23.
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0: O Love Night retorna agora com mais clássicos românticos para você suspirar.
6: Chicago, We Can Last Forever.

0: Michael Bolton, A Love So Beautiful. É o Love Night em forma de canção, fazendo a sua noite muito mais gostosa. A gente faz uma pausa rapidinho agora, mas já já estaremos de volta com mais emoção em forma de música.
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2: 10h47.
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0: 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Voltamos com Love Night, a trilha sonora perfeita para os seus momentos de amor. Boa noite. Debbie Gibson, Foolish Beat.

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0: Boys to Men, End of the Road. É o Love Night na sua noite. A gente faz uma pausa agora, mas em instantes tem mais música linda esperando por você.
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2: 11:13.
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0: Estamos de volta com Love Night, mais uma sequência de canções para tocar fundo no seu coração.
1: Boy George and Culture Club, Love is Love.

0: Fred, The Guitar Man. Esse é o Love Night na sua noite. Daqui a pouco tem mais sucessos pra você, mais canções que aquecem o coração. Aguarde aí,
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2: 11:39.
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0: O Love Night retorna agora com mais músicas que falam direto ao coração. Continuemos nesse clima gostoso que só o Love Night proporciona para você.
3: Cyndi Lauper, All Through the Night.

0: Callum Scott, You Are the Reason. Você está recordando grandes canções no Love Night. Daqui a pouquinho, o programa estará de volta, trazendo mais sucessos para embalar sua noite. 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
2: Meia-noite e sete. 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
0: Love Night. Boa noite. Voltamos com Love Nights, porque a sua noite merece o melhor. E os melhores flashbacks de todos os tempos, você só ouve aqui no Love Nights. Air Supply. Even the nights are better.

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0: Shania Twain, You're Still the One.
1: No Love Night, os maiores flashbacks de todos os tempos. Vamos fazer um pequeno break, mas continue conosco. Depois do intervalo, tem mais Love Night, mais música e mais emoção para você.

Estamos novamente no ar com Love Night, levando romantismo e emoção até você. Para você que está nos ouvindo, desejamos uma ótima noite. Roxette, Queen of Rain.

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0: Mazzy Star, Fading to You. A você que está nos ouvindo, desejamos uma ótima noite. O Love Night vai ao intervalo, mas volta já já com mais emoção e romantismo.
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2: Meia-noite e 56.
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5: Saudações a todos! Iniciamos agora mais uma edição do WhatsApp. É ótimo ter vocês conosco, seguindo cada parte dessa troca que se intensifica com a sua interação. Agora é hora de inspiração, abertura para novas ideias e um pensamento leve e solto. Sempre surge aquela frase perfeita no momento ideal e a palavra de agora é: acredite no que você tem por dentro. Indiferente do tamanho do obstáculo, o essencial é preservar a determinação para prosseguir. Nesse ambiente, damos início ao WhatsApp.
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0: Essa última música foi uma verdadeira injeção de ânimo. No WhatsApp é sempre um lugar para essa vibe positiva. E a jornada musical continua, com mais faixas para você curtir.
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0: estamos só começando o nosso papo. Mais um instante retornaremos. Mantenha-se sintonizado. O WhatsApp promete mais momentos incríveis por vir. Daqui a pouco, após uma pausa rápida, seguimos juntos.
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1: Estamos aqui novamente e o WhatsApp permanece com você. Chegou o momento de revitalizar nossas forças e continuar nessa vibe leve. Aqui, cada detalhe é projetado para facilitar sua rotina, adicionando leveza e movimento, trazendo também curiosidades e conteúdos importantes para o seu cotidiano. Não vá embora! O WhatsApp ainda tem muito mais para você.
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0: Após esse ritmo contagiante, seguimos na mesma vibe. Encontre aqui o espaço perfeito para relaxamento e uma experiência de tempo mais ameno. Em instantes, outra faixa musical para brilhantar o momento.
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0: agora o WhatsApp entra em uma breve pausa. Vamos dar um tempo, respirar com calma e nos aprontar para as próximas etapas. Continuem conosco, já retornamos com mais conteúdo.
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0: Voltamos! E o WhatsApp segue mais vibrante do que nunca. Vamos manter nossa energia elevada e seguir adiante com a programação. Tudo aqui é pensado para que cada momento seu seja mais relaxante e cheio de energia. Naturalmente, a descontração imprescindível está sempre presente. Continue acompanhando, porque o WhatsApp ainda tem muitas novidades para você.
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0: WhatsApp não descansa, sempre inovando na música que acompanha você. Todo hit que soa agora foi escolhido para destacar-se em seu momento especial. E já estamos preparando outra para manter o ritmo.
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0: entra agora em uma breve pausa. Apenas um instante enquanto ajustamos o nosso ritmo. Logo mais, trazemos novidades para vocês. Permaneça conosco, ainda existe uma abundância esperando por você.
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4: 1:51.
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0: Reiniciando o WhatsApp, seguimos adiante com nossa cadência habitual. A pausa acabou rapidamente, chegou o momento de continuarmos juntos nossa trajetória. Cada ponto no tempo aqui entrega uma força distinta para renovar seu dia. Chegou aquele momento de relaxar, escutar e deixar a mente fluir. E o WhatsApp não para, trazendo sempre mais até o fim.
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0: WhatsApp interrompe brevemente para uma pausa rápida. Só um momento enquanto ajustamos o ritmo e organizamos os próximos passos. Não vá embora! Em instantes retornaremos com mais novidades.
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1: Retornamos com o WhatsApp, seguindo em frente na nossa jornada sem perder a cadência. É tempo de prosseguir com energia, enriquecendo seu dia com mais agilidade e leveza. Todos os aspectos deste lugar são cuidadosamente planejados para que você fique conectado e alinhado. Agora é tempo de desfrutar, sossegar e permitir que a sua mente viaje com a nossa. Continuem conosco, pois muito mais conteúdo está por vir no WhatsApp.
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0: sua presença torna esse clima musical ainda mais especial. Com o WhatsApp você tem amizade, facilidade e fluidez. Logo após, outra música para manter esse mesmo ritmo.
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0: vai fazer uma interrupção bem breve, apenas o tempo necessário para recarregar as energias. Quando retornar, uma vasta gama de surpresas estará à sua espera.
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0: Voltamos à ativa e o WhatsApp segue ao seu lado inabalável. É tempo de recuperar nossa velocidade e seguir em frente nessa boa série. Cada detalhe neste lugar foi criado para deixar a atmosfera mais leve e descontraída. Agora é hora de curtir e manter o passo nessa trajetória até seu término. Prepare-se, pois o WhatsApp ainda reserva muitas surpresas para você.
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0: Essa foi de arrepiar, mas a trilha continua. Do começo ao fim, é o WhatsApp que te mantém conectado. Agora, vamos aumentar o volume com mais músicas para completar esta ocasião.
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0: WhatsApp fará uma breve pausa agora. Chegou a oportunidade para um breve respiro antes de continuarmos. E em instantes, continuaremos com muito mais para a sua diversão.
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1: Voltamos à cena e o WhatsApp continua ao seu lado com firmeza. É momento de recuperar a energia e manter o passo na nossa agenda de programações. Cada elemento aqui é desenhado para tornar o seu momento mais agradável e divertido. E ainda tem muito mais vindo por aí no WhatsApp.
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0: Acabamos de ouvir uma daquelas músicas que fazem você se sentir nas nuvens. Sempre cabe mais dessa energia positiva aqui no WhatsApp. E a jornada musical continua, com mais faixas para você curtir.
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0: porção incrível de música que acaba de passar. Agora, o WhatsApp entra em uma curta interrupção. Um breve descanso para uma pequena pausa no ritmo. Daqui a pouco, retornamos trazendo muito mais para você.
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3: 3 e 1. 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
1: De volta no comando do WhatsApp, continuando nossa sequência e mantendo a cadência. Continuemos embalados, incorporando serenidade e fluidez à sua rotina. Todos os aspectos deste lugar são cuidadosamente planejados para que você fique conectado e alinhado. Chegou a vez de aproveitar, relaxar e permitir que a sua mente navegue com a nossa. Prepare-se, ainda temos muitos conteúdos novos vindo no WhatsApp.
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0: mantendo o pique depois desse som envolvente. Aqui o refúgio perfeito para relaxar e deixar as horas passarem mais calmamente. Próxima no repertório, uma nova música vem para suavizar o momento.
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0: programa WhatsApp pausa rapidamente neste momento. Apenas o tempo necessário para recarregar as energias. Depois do intervalo, haverá mais surpresas para você.
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2: Estamos de volta no WhatsApp, prosseguindo com nossa série. O passo é leve e constante, mantendo a sua conexão com a gente. Até o final, muitas surpresas boas estão a caminho. Então, chegou a hora de apreciar mais um som que segue agora.
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0: WhatsApp não descansa, sempre inovando na música que acompanha você. Todas as músicas tocadas agora são escolhidas para impactar seu instante. E temos mais uma a caminho para não perdermos o embalo.
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0: chegamos ao término de mais um episódio do WhatsApp. Com essa última música, encerramos nossa jornada de hoje com maestria. Foram períodos de descontração, diálogos enriquecedores e um clima inigualável, que é marca registrada deste programa. A cada nova edição, buscamos estar ainda mais próximos, oferecendo companhia e energia para o seu dia a dia. Desde o começo até o fim, você esteve presente, fazendo parte deste ciclo de renovação constante. Chegou o momento de dar uma pausa, mas não vá muito longe. Na nossa próxima edição, temos muito reservado para você. Grata pela sua presença, pelo afeto demonstrado e por estar presente em todos os detalhes. Encerramos por aqui, mas não sem antes deixar um caloroso abraço e um vibrante tchau cheio de energia positiva. Até a próxima vez. Zele pela sua saúde.
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1: 4 e 2.
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1: 5 horas.
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6: Deus abençoe você e toda a sua família. Que alegria estar aqui com você, começando mais um programa Eu Seguirei. Eu tenho certeza de que Deus vai falar muito ao seu coração através deste programa. Olha, se você pode, eu já quero convidar você a pegar a sua Bíblia, porque hoje nós vamos meditar a palavra de Deus. A palavra de Deus é o nosso alimento, a palavra de Deus que é o nosso sustento. Eu tenho certeza que essa palavra vai mover seu coração. Olha, aqui você vai ouvir a palavra de Deus, aqui você vai poder cantar. São minutos que ficaremos juntos, onde você vai fazer uma experiência com Deus. Lembrando que tudo que você ouvir aqui, depois fica registrado no meu canal do YouTube, Frei Gilson/Som do Monte, no meu

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1: Uma das coisas que Jesus pediu para nós, e é tão difícil, é perdoar. Não é fácil perdoar, eu não sei se você tem facilidade para perdoar, ou seja, a pessoa erra com você, ela te prejudica de alguma forma, e Jesus pede para a gente perdoar. Eu já começo a dizer para você que perdoar não é esquecer a ofensa, ou seja, perdoar não é amnésia, eu tenho que esquecer o que a pessoa me fez, não. Isso é impossível, você esquecer, não é amnésia. Perdoar também não é um sentimento, aonde eu não gosto de tal pessoa e agora vou perdoar ela e agora eu não gosto dela, vou passar a gostar dela. Não, às vezes a pessoa é antipática, às vezes a pessoa é uma pessoa até tóxica. Então perdoar não é sentir algo por ela. Perdoar também não é dar razão. Então às vezes as pessoas confundem. Se eu perdoar, estou dando razão para ela. Eu não tenho que perdoar porque ela está errada. Não, mas quem disse que você dá perdão para quem está certo? Perdoar não é dar razão. Veja, Cristo nos perdoou, correto? Perdoou os nossos pecados. Cristo estava dando razão para os nossos pecados. Vocês estão certos e eu estou perdoando vocês porque vocês estão certos e eu estou errado. Não, acho que não. Perdão é um ato de amor. É você ter a consciência de que você não quer guardar aquela raiva no coração. Você não quer guardar porque faz mal para você. Essa mágoa, esse ressentimento, esse ódio. E como Cristo perdoou, eu também vou perdoar. Se Cristo pediu para eu perdoar, é porque faz bem para mim, é porque faz bem para o outro. Faz bem, eu vou perdoar. Mas não é tão fácil perdoar. Vamos meditar sobre isso hoje? Fique conosco até o final. Em nome do Pai, do Filho e do Espírito Santo. Amém. Olha, aproveito para dizer a você o seguinte, está mais perto do que nunca dos 40 dias com São Miguel Arcanjo. Todos os anos eu faço nas minhas redes sociais 40 dias com São Miguel Arcanjo. Olha, milhares de pessoas fazem e os testemunhos são gigantescos. Testemunhos na diária de cura física, testemunhos na família, testemunhos no casamento, testemunhos na área financeira. Olha, e principalmente testemunhos de conversão, testemunhos de mudança de vida. Venha fazer conosco. Falta pouco. Dia 15 de agosto está aí. Dia 15 de agosto, 4 horas da manhã. De 15 de agosto a 29 de setembro. Vamos rezar junto? De segunda a sábado. É um sacrifício? É. Mas quem se propõe a fazer esse sacrifício ganha muito mais. Porque a gente acha que a gente está fazendo muito em oferecer esse sacrifício, mas depois que a gente faz, a gente percebe que tudo que a gente fez é muito pouco. E que Deus, não deu, Deus sempre nos dá muito mais. Eu espero por você. Dia 15 agora. Avisa o máximo de pessoas que você puder. Venha rezar conosco. Mateus capítulo 18, versículo 21 a 35 e capítulo 19, versículo 1. Naquele tempo, Pedro aproximou-se de Jesus e perguntou: Senhor, quantas vezes devo perdoar se meu irmão pecar contra mim? Até 7 vezes? Jesus respondeu: Não te digo até 7 vezes, mas até 70 vezes 7. Porque o reino dos céus é como um rei que resolveu acertar contas com seus empregados. Quando começou o acerto, trouxeram-lhe um que lhe devia uma enorme fortuna. Como o empregado não tivesse com que pagar o patrão mandou que fosse vendido como escravo, junto com a mulher e os filhos e tudo que possuía, para que pagasse a dívida. O empregado, porém, caiu aos pés do patrão e, prostrado, suplicava: Dá-me um prazo e eu te pagarei tudo. Diante disso, o patrão teve compaixão, soltou o empregado e perdoou-lhe a dívida. Ao sair dali, aquele empregado encontrou um dos seus companheiros, que lhe devia apenas 100 moedas. Ele o agarrou e começou a sufocá-lo, dizendo: Paga o que me deves. O companheiro, caindo aos seus pés, suplicava: Dá-me um prazo e eu te pagarei. Mas o empregado não quis saber disso. Saiu e mandou jogá-lo na prisão até que pagasse o que devia. Vendo o que havia acontecido, os outros empregados ficaram muito tristes, procuraram o patrão e lhe contaram tudo. Então o patrão mandou chamá-lo e lhe disse: Empregado perverso, eu te perdoei toda a tua dívida, porque tu me suplicaste. Não devias tu também ter compaixão do teu companheiro, como eu tive compaixão de ti? O patrão indignou-se e mandou entregar aquele empregado aos torturadores até que

0: pagasse toda a sua dívida. É assim que meu Pai que está nos céus fará convosco, se cada um não perdoar de coração o seu irmão. Ao terminar estes discursos, Jesus deixou a Galileia e veio para o território da Judéia, além do Jordão. Palavra da salvação. São João Crisóstomo, sobre essa palavra, diz assim: talvez te pareça acima de tuas forças imitar a Deus. Na verdade, para quem vive na vigilância, isso não é difícil. Porém, se te parece superior às tuas forças, eu te darei exemplos de homens semelhantes a ti. Vê José, que depois de sofrer tanto por parte deles, foi benfeitor de seus irmãos. Vê Moisés, que depois de tanta insídia por parte do seu povo, roga a Deus por ele. Vê Paulo, que não obstante não poder nem relatar quanto sofreu por parte dos judeus, ainda assim pedia para ser condenado em favor de sua salvação. Vê Estevão, que apedrejado rogava ao Senhor que não imputasse aquele pecado aos seus algozes. Considerando todos esses exemplos, afastemos de nós toda a ira, para que também a nós, o Senhor Deus, perdoe os nossos pecados pela graça e misericórdia de nosso Senhor Jesus Cristo, com quem ao Pai e ao Espírito Santo sejam o poder e a honra agora e sempre, pelos séculos dos séculos. Amém. Cristo nos pede para perdoar, e aqui São João Crisóstomo nos lembra que José do Egito perdoou, nos lembra que Moisés perdoou o seu povo, nos lembra de Paulo perdoando o seu próprio povo, Estevão perdoando o seu próprio povo. Ou seja, diante de tantas testemunhas, nós não vamos perdoar? Diante de Cristo que perdoou José, Moisés, Paulo, Estevão, nós temos que seguir esses bons exemplos. Que eu aprenda a perdoar. Pai, Filho, Espírito Santo. Amém.
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0: Resposta a essa palavra, eu quero convidar você agora a cantar comigo.
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1: O programa de hoje está bom demais e eu quero lembrar você, se você quiser ouvir mais pregações, mais meditação da palavra, basta você me acompanhar no meu canal do YouTube, Frei Gilson / Som do Monte, no meu Instagram, no meu Facebook, no meu TikTok, e lá você vai encontrar muito mais palavra de Deus para você.
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1: Nós vamos terminar este programa rezando. Eu quero clamar agora por você, quero clamar pela sua família. Senhor Deus, libera agora o teu Espírito Santo sobre cada pessoa que acompanha este programa. Vem, Espírito Santo, enche todos os que estão acompanhando este programa agora. Libera, Senhor, para esta pessoa o que ela mais precisa, para o corpo e para a alma. Libera, Senhor, curas e libertações em nome de Jesus para esta pessoa que assiste, que acompanha, que escuta e para toda a sua família. Eu clamo a tua poderosa bênção. Visita agora com bênção de proteção. A bênção que só o Senhor pode dar. Abençoe-vos o Deus Todo-Poderoso, Pai e Filho e Espírito Santo. Amém.
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Olá, uma ótima quinta-feira para você. Eu sou Douglas Polato e daqui a pouco tem o Jornal Rádio Fatos, trazendo os principais destaques de hoje. Bônus da usina de Itaipu deve dar alívio temporário para as contas de luz em agosto. Lulinha muda endereço comercial de sua empresa na Espanha. Eleições terão um total de 158,7 milhões de pessoas aptas a votar. Lula inicia gravações com aliados que disputam governo e Senado. E você ainda confere as informações esportivas de hoje, quinta-feira, com Tony Silva. Essas e outras notícias você confere daqui a pouco no Jornal Rádio Fatos. Até já!

0: Olá, meu caro e minha cara ouvinte, estamos juntos para este momento de reflexão, que esta palavra possa abrir a mente e o coração para vivermos melhor e você também possa partilhar com outros e motivar outros a escutarem esta mesma palavra nesta mesma hora e nesta rádio. Eu gostaria de falar hoje sobre o que vem depois da morte a partir de algumas imagens bíblicas, a partir da Bíblia. O Novo Testamento nos oferece imagens consoladoras sobre a morte. Porém, as imagens da Bíblia continuam sendo apenas imagens. O intento é se tornarem ideia para nós, de modo que elas possam, nas profundezas da nossa alma, transformar o medo que temos da morte, do desconhecido que nela nos aguarda. Tais imagens nos colocam em contato com a fé e a esperança pré-existentes no fundo de nossa alma. O mais importante é observarmos as imagens de salvação da Bíblia. Elas não foram feitas para nos acalentar ou distrair, mas consideram a verdade de nossa alma, levam a sério o medo da morte existente em cada ser humano e tentam transformar esse medo. A essência da teologia costuma abordar os anseios que existem dentro de nós por meio das imagens bíblicas e da tradição espiritual. Se nós olhamos a carta aos Hebreus, ela procura dar nova esperança aos cristãos fatigados. Por meio de sua descrição do caminho de Jesus, ele dá aos leitores um grande empurrão. Encontramos motivo de profunda consolação, nós que pusemos nossa perspectiva em alcançar a esperança proposta. Esperança esta que seguramos qual âncora de nossa alma, firme e sólida, e que penetra além do véu do tabernáculo, no lugar santíssimo onde Jesus entrou para nós como precursor, como pontífice eterno, ou seja, como ponte. Com sua morte, Jesus atravessou o véu do templo e entrou nos santos dos santos, que é o lugar da habitação de Deus, assim conquistando para nós o direito de também entrarmos na sala do trono, para onde ele, por nós, seguiu anteriormente. No entanto, o autor da Epístola aos Hebreus compreende o Santo dos Santos como o céu, onde Jesus entrou antes de nós. Ao mesmo tempo, o Santos dos Santos também é um espaço dentro de cada um de nós. Em todos os seres humanos há um espaço onde Jesus já penetrou com sua presença. É um espaço de esperança e confiança que na morte não é destruído, e sim revelado em sua glória. Por isso, as imagens da Bíblia nos oferecem esperança da vida eterna. Não podemos discutir sobre imagens, não se trata de ter ou não razão a respeito delas, mas de nos deixarmos conduzir de boa vontade pela imagem que nos conduz às profundezas da alma. Curta a nossa página no Facebook, facebook.com/Padre Ezequiel. Ali você vai encontrar reflexões e mensagens diariamente. Um forte abraço, Deus te abençoe e te guarde, em nome do Pai, do Filho e do Espírito Santo. Amém.
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3: Olá, uma excelente quinta-feira para você.
4: Já está no ar a edição do Jornal Rádio Fatos de número 4.866.
3: Hoje é 13 de agosto e faltam 140 dias para terminar o ano de 2026.
5: As manchetes de hoje.
3: Bônus da usina de Itaipu deve dar alívio temporário para as contas de luz em agosto.
4: Lulinha muda endereço comercial de sua empresa na Espanha.
3: Eleições terão um total de 158,7 milhões de pessoas aptas a votar.
4: Lula inicia gravações com aliados que disputam governo e Senado.
3: Conselho de Ética avança com processo de cassação de Érica Hilton.
4: Valores a receber, 5 bilhões seguem esquecidos em bancos.
3: Juiz que bebeu em sessão chama Moraes e tribunais de corruptos.
4: A ANPD suspende transmissões ao vivo na plataforma Discord.
3: Dados do IBGE mostram estabilidade no volume de serviços em junho.
4: E você ainda confere as informações esportivas com Tony Silva.
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3: O Jornal Rádio Fatos está no ar para você e começando a edição de hoje com uma informação positiva, mesmo que temporária, é positiva, claro. O bônus de Itaipu deve reduzir por um tempo as contas de luz em agosto, ajudando inclusive a pressionar a inflação para baixo neste mês.
4: O desconto é resultado da distribuição de recursos excedentes da comercialização da energia produzida pela usina.
3: O benefício é aplicado automaticamente na fatura, sem necessidade de cadastro por parte do consumidor. A lógica do bônus é devolver aos consumidores parte do saldo positivo da conta de Itaipu.
4: O efeito, porém, é temporário. Com o fim do bônus, as contas de energia tendem a voltar ao patamar normal. E economistas já projetam que isso poderá contribuir para uma nova aceleração da inflação em setembro.
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3: Alexandre de Moraes suspende pagamento de penduricalhos em 6 estados e também no Distrito Federal.
6: O ministro do Supremo Tribunal Federal, Alexandre de Moraes, suspendeu nesta quarta-feira o pagamento de penduricalhos em tribunais de justiça de 6 estados e do Distrito Federal. De acordo com a decisão, apesar de o Supremo Tribunal Federal proibir pagamentos extras acima dos limites constitucionais, as informações recebidas mostram verbas irregulares, como auxílio assistência pré-escolar, licença compensatória e auxílio adoção. Além de Brasília, a decisão atinge as cortes de Goiás, Maranhão, Paraná, Rio de Janeiro, Rio Grande do Norte e Rondônia. A Advocacia Geral da União também deve se manifestar sobre membros que também teriam recebido valores incompatíveis. No TJ do Maranhão, o único desembargador aposentado foi autorizado a receber R$3.265.000. No Rio Grande do Norte, um magistrado aposentado recebeu mais de R$500.000 em abril e em maio. Em Brasília, uma magistrada ganhou quase R$500.000 em maio. Em Rondônia, cerca de 90% dos juízes receberam mais de R$100.000 em abril. No Rio de Janeiro, pelo menos 5 juízes ganharam mais de R$200.000 em abril, enquanto outros 589 receberam mais de R$100.000. Em Goiás, 9 magistrados tiveram remuneração acima de R$200.000 em abril e no mesmo mês, 73 juízes do TJ do Paraná receberam mais de R$100.000. Alexandre de Moraes determinou então que os tribunais identifiquem quem recebeu esse dinheiro, determinem a devolução e comprovem tudo em até 5 dias. Já a AGU tem 72 horas para informar os membros que teriam recebido valores fora dos autorizados pela decisão do STF.
4: O empresário Fábio Luiz Lula da Silva, o Lulinha, filho mais velho do presidente Lula, mudou o endereço comercial da Sinapta SL, sua empresa de consultoria em informática em Madrid, na Espanha.
3: Desde abril, a companhia funciona no Passeio de la Castellana, região valorizada e centro financeiro da capital espanhola, a cerca de 650 metros do estádio Santiago Bernabéu.
4: Com a alteração, Lulinha passou a administrar sozinho a empresa, que possui capital social de 3 mil euros, cerca de R$17.900. O novo endereço funciona em um complexo de coworking.
3: Os preços anunciados no local variam bastante, mas a reportagem ressalta que não é possível saber qual espaço Lulinha utiliza, nem quanto efetivamente paga.
4: A mudança ganhou repercussão depois que o vice-presidente do PT, Washington Quaquá, afirmar que Lulinha vivia em condições precárias na Espanha. Lulinha é alvo de 3 inquéritos da Polícia Federal.
3: Eleições 2026.
4: Eleições terão um total de 158,7 milhões de pessoas aptas a votar.
3: Dados do TSE apontam um crescimento de 1,46% em relação a 2022.
7: Um total de 158 milhões e 700 mil pessoas estão aptas a votar nas eleições 2026. Segundo dados do Tribunal Superior Eleitoral, o número representa um crescimento de 1,46% em relação às últimas eleições gerais, quando o país tinha 156 milhões e 400 mil eleitores. A região norte foi a que registrou o maior crescimento no número de eleitores, 4,37% em relação a 2022. O percentual de eleitores no exterior também cresceu, atingindo a marca de 918.876 fora do país. Os dados confirmam que o eleitorado continua majoritariamente feminino, representando 52,84% do total. Na divisão por faixa etária, a participação de eleitores com mais de 60 anos subiu de 21,02% para 23,60%. Em contrapartida, o grupo de 21 a 34 anos encolheu. Passou de 43.819.788 para 41.037.601 pessoas, queda de 28,01% para 25,85% do total. Esse movimento reflete o envelhecimento progressivo do eleitorado brasileiro. Aos 96 anos, Antonieta Campos não abre mão do direito de votar e revela o que mais valoriza em um candidato.
8: A honestidade do candidato é o mais importante. Estou firme achando que estou votando pela pessoa certa.
7: Os dados do TSE também indicam uma maior diversidade racial. Foi identificado um crescimento significativo de eleitoras e eleitores que informaram dados de cor, raça e etnia em comparação com as eleições municipais de 2024. O número de pessoas que se autodeclararam pardas passou de 8 milhões e meio para quase 17 milhões este ano. Já o número de eleitores de cor preta passou de 1 milhão e 800 mil para mais de 3 milhões. Com a atualização do perfil do eleitorado de 2026, o número de pessoas indígenas chega a 287 mil, com alta de 84,47%. No Brasil, vivem cerca de 1 milhão e 700 mil indígenas de quase 400 etnias diferentes, segundo dados do último censo demográfico. Para o secretário executivo do CIMI, Conselho Indigenista Missionário, Luiz Ventura, os dados confirmam um maior engajamento nos processos democráticos, além de uma maior organização.
9: Povos indígenas hoje se configuram como um dos principais sujeitos políticos no país. Eu creio que a maior participação dos povos indígenas no processo eleitoral não deve ser compreendido só como uma forma de avançar na garantia de seus direitos específicos quanto povos indígenas, mas também na capacidade ímpar que os povos indígenas têm de contribuir com a solução dos problemas coletivos de todas e todos nós.
7: Entre as unidades da federação, São Paulo segue como o maior colégio eleitoral do país, com 21,48% do total de eleitores aptos a votar. Em seguida, aparecem Minas Gerais, 10,32%, Rio de Janeiro, 8,10%, Bahia, 7,13% e Paraná, 5,42%. Juntos, os cinco maiores colégios eleitorais reúnem 52,45% do eleitorado brasileiro.
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4: Presidente Lula e o presidente do Senado, Davi Alcolumbre, selam uma reaproximação política depois de cerca de 3 meses de distanciamento.
10: Os dois se uniram nesta quarta pela segunda vez em uma semana, em um encontro de aproximadamente 2 horas no Palácio da Alvorada.
4: Na reunião foram discutidas prioridades do governo no Congresso, como a PLP 114, o fim da escala 6x1, a PEC da Segurança Pública e medidas provisórias, incluindo a relacionada chamada, abre aspas, taxa das blusinhas, fecha aspas.
10: Alcolumbre deverá conversar com os senadores antes de definir o avanço das propostas.
4: A líder do governo no Senado, Tereza Leitão, classificou o resultado da conversa como positivo e afirmou que está tudo destravado na relação. Já o ministro José Guimarães diz que a interlocução entre Lula e Alcolumbre foi reconstruída e que novas conversas deverão ocorrer.
10: Apesar da reaproximação, propostas como o fim da escala 6x1 e a PEC da Segurança Pública ainda não têm data para votação e podem enfrentar dificuldades para avançar antes das eleições.
4: Os participantes negaram que a reunião tenha tratado de emendas parlamentares ou de uma futura indicação ao STF.
10: Bom, falando no presidente Lula, o petista vai intensificar sua participação nas campanhas estaduais e inicia nesta quinta-feira em Brasília uma série de gravações com candidatos a governador e senador que terão seu apoio nas eleições de 2026.
4: Os vídeos serão produzidos na estrutura de comunicação da campanha no Lago Sul.
10: Olha, em alguns estados, Lula deverá apoiar candidatos ao Senado que estão em chapas diferentes. No Maranhão, além de Felipe Camarão e Elisiane Gama, há expectativa de gravações com André Fufuca, Everton Rocha e Rosiana Sarney.
4: Na Paraíba, Lula apoia o veneziano Vital do Rego e João Azevedo, que também pertencem a grupos eleitorais distintos.
10: Lula já havia divulgado vídeos de apoio a João Campos, candidato ao governo de Pernambuco, e veneziano, candidato à reeleição para o Senado pela Paraíba.
4: A estratégia agora é ampliar a presença do presidente nas campanhas de aliados pelo país.
10: O Conselho de Ética da Câmara decidiu por 10-5 dar prosseguimento ao processo que pode levar à cassação da deputada Érica Hilton, do PSOL de São Paulo.
4: A representação foi apresentada pelo Partido Missão, que acusa a parlamentar de quebra de decoro por publicações feitas nas redes sociais.
10: O partido questiona principalmente o uso da expressão imbecis e uma publicação em que Érica afirmou que opositores poderiam espernear e latir.
4: O relator deputado Cabo Gilberto Silva, PL Paraíba, considerou que há elementos suficientes para a continuidade da apuração. Érica afirma que as declarações eram dirigidas a pessoas transfóbicas e adversários políticos, e não às mulheres cisgênero, e classificou o processo como perseguição política.
10: Agora, Érica terá 10 dias úteis para apresentar defesa escrita, poderá indicar provas e até 8 testemunhas. O processo tem prazo de até 40 dias úteis e, posteriormente, o Conselho de Ética votará o parecer final.
4: Um levantamento da agência Lupa, em parceria com a FAAP, identificou que entre fevereiro e junho de 2026, pelo menos 40 vídeos produzidos por inteligência artificial sobre política viralizaram no Brasil, média superior a 2 por semana.
10: Entre os conteúdos estavam deepfakes de personalidades declarando apoio a candidatos, pesquisas eleitorais falsas e vídeos de humor envolvendo políticos.
4: Foram analisados 226 vídeos e imagens suspeitos encontrados no Instagram, Facebook, X, TikTok e WhatsApp. Desse total, 101 tiveram uso da IA confirmado e 40% estavam relacionados à política.
10: O presidente Lula foi o político que mais apareceu, presente em 17 vídeos, seguido pelo presidente dos Estados Unidos, Donald Trump, com 16 e pelo presidente Jair Bolsonaro com 8.
4: Alguns conteúdos falsos mostravam Lula prometendo cortar aposentadorias ou prender adversários, enquanto a imagem de Bolsonaro chegou a ser utilizada para promover a candidatura presidencial de Flávio Bolsonaro.
10: O estudo também alertou para a dificuldade de identificar conteúdos produzidos por inteligência artificial. Dos 226 materiais inicialmente suspeitos, 125 permaneceram inconclusivos, mostrando que as ferramentas de detecção ainda têm dificuldade para acompanhar a evolução da inteligência artificial.
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4: Candidatos podem começar a pedir votos em 16 de agosto.
6: Os candidatos podem começar a pedir votos no dia 16 de agosto, quando a propaganda eleitoral começa nas ruas e na internet. Já o horário gratuito nas rádios e TVs começa depois, em 28 de agosto. Até lá, os interessados podem se manifestar e divulgar as ideias, mas o pedido explícito de voto é proibido, como explica o advogado e professor de Direito da Universidade Federal de Pernambuco, Valber Agra.
11: Então, a partir do dia 16 de agosto, eu posso pedir voto sem nenhum tipo de enquadramento em propaganda antecipada, que é uma ilicitude. Mas antes disso, eu posso exercer meus direitos políticos de sobremaneira. Por exemplo, eu posso fazer manifestações políticas, eu posso expor minhas opiniões, eu posso divulgar minhas qualidades.
6: O professor reforça que é proibido o uso de discursos de ódio e calúnia aos adversários para convencer os eleitores.
11: Eu não posso abusar do poder econômico, do poder político, para desequiparar as eleições. Então, por exemplo, eu não posso ter discurso de ódio, por exemplo, contra mulheres, contra negros. Eu não posso dizer que uma pessoa que não tem o trânsito em julgado cometeu crimes. Eu não posso, por exemplo, pegar e gastar milhões e milhões e milhões em propagandas negativas na internet, nas plataformas.
6: O Tribunal Superior Eleitoral aprovou regras para regular o uso de inteligência artificial e combater o uso de deepfakes e desinformação nas campanhas. Por exemplo, um alerta de que o conteúdo foi produzido com IA, vale para textos, áudios, vídeos e imagens. Caso as normas sejam descumpridas, o material deve ser excluído diretamente pela plataforma ou por determinação judicial. O horário eleitoral gratuito no rádio, na TV, é composto por blocos fixos em dois horários de segunda a sábado, além de pílulas de 30 a 60 segundos distribuídas na programação.
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4: Uma pesquisa Real Time Big Data, divulgada nesta quarta-feira, mostrou Flávio Bolsonaro com ampla vantagem sobre Lula em Mato Grosso, um dos principais estados do agronegócio brasileiro.
10: No cenário de primeiro turno, Flávio aparece com 43% das intenções de voto contra 33% de Lula. Na sequência, estão Renan Santos com 8%, Ronaldo Caiado com 6% e Romeu Zema com 1%.
4: Em uma eventual disputa pelo segundo turno, a vantagem aumenta. Flávio Bolsonaro teria 51% contra 37% de Lula, diferença de 14 pontos.
10: A pesquisa também mostrou rejeição de 55% a Lula e 37% a Flávio. O governo federal é desaprovado por 62% dos entrevistados e aprovado por 34%.
4: O levantamento ouviu 1.600 eleitores de Mato Grosso entre 7 e 11 de agosto, com margem de erro de 2 pontos percentuais e nível de confiança de 95%.
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10: Dados de usuários do SUS serão armazenados e processados no Brasil.
4: Rio disponibiliza vacinação contra a nova cepa da Covid-19 para idosos.
10: Operação da Polícia Federal mira quadrilha que falsificava diplomas de medicina. Essas e outras notícias daqui a pouco, hein? Depois do intervalo.
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12: 5h46. 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
10: A ANPD suspende transmissões ao vivo na plataforma Discord.
4: Medida vem após falhas em proteger crianças e adolescentes de crimes.
15: As transmissões ao vivo, as chamadas lives, da plataforma Discord estão suspensas. É o que decidiu preventivamente nesta quarta-feira a ANPD, Agência Nacional de Proteção de Dados, que identificou falhas na implementação de medidas e procedimentos para prevenir e combater violações graves contra crianças e adolescentes. Agora, o Discord tem até 3 dias úteis para suspender a funcionalidade de transmissão ao vivo aqui no Brasil. Com isso, as lives e outros recursos de compartilhamento de vídeo equivalentes deverão permanecer suspensos até que a empresa comprove a adoção de medidas efetivas de proteção. Segundo a ANPD, a determinação ocorre por causa das evidências robustas de que a empresa não adotou medidas razoáveis para prevenir e reduzir riscos de acesso, exposição, recomendação ou facilitação de contato com conteúdos ou práticas que representem graves violações de direitos de crianças e adolescentes no âmbito da plataforma, sobretudo indução, incitação, instigação ou auxílio à violência, à automutilação e até ao suicídio, conforme o ECA Digital. A medida ocorre em meio a investigações policiais contra a plataforma Discord, principalmente depois que uma adolescente de 13 anos foi incentivada em uma live a tirar a própria vida com pessoas assistindo. Para suspender as lives da plataforma, a ANPD constatou que, pela arquitetura técnica adotada, o Discord não tem acesso ao conteúdo das transmissões de vídeo enquanto elas ocorrem, o que impede a análise do conteúdo ou a detecção de violações em tempo real. Na última sexta-feira, a ANPD abriu um processo de fiscalização para apurar falhas na proteção de crianças e adolescentes no ambiente digital por parte do Discord. Já na segunda, a plataforma enviou informações à agência e na terça se reuniu com representantes. A ANPD destaca que o Discord não está sendo bloqueado. Trata-se apenas da suspensão da funcionalidade Go Live, utilizada para transmissões ao vivo em servidores fechados. No entanto, a Agência Nacional de Proteção de Dados alerta que isso não impede que outras medidas sejam adotadas em meio à fiscalização que ainda está em andamento. A suspensão das lives fica valendo até que a plataforma demonstre a implementação e a efetividade de medidas técnicas de segurança e de governança adequadas aos riscos identificados para crianças e adolescentes. Procurado pela nossa reportagem, o Discord considerou a medida prematura, por ainda estar dentro do prazo para apresentar resposta à agência. A plataforma disse que está analisando cuidadosamente o conteúdo e que a caracterização feita pela ANPD não reflete a plataforma nem os investimentos feitos na segurança dos usuários. Se você está passando por momentos difíceis e precisa de apoio emocional, ligue de graça para o CVV, Centro de Valorização da Vida, pelo telefone 188.
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10: O BNDES registrou lucro de 9,2 bilhões no primeiro semestre de 2026. Considerando os últimos 12 meses, o lucro recorrente chegou a 17,1 bilhões, o maior da história do banco.
4: O banco também atingiu recordes patrimoniais. Os ativos chegaram a 1,058 trilhão e o patrimônio líquido alcançou 180,5 bilhões de reais. Segundo o presidente da instituição, Aloysio Mercadante, o BNDES repassou mais de 62 bilhões de reais ao Tesouro Nacional em 3 anos.
10: As aprovações de crédito somaram 110,6 bilhões no semestre, alta de 52% em relação ao mesmo período do ano anterior. O destaque foi a infraestrutura, com 46 bilhões aprovados e crescimento de 91%.
4: Banco do Brasil, lucro sobe 3% no segundo trimestre. Inadimplência ainda pressiona.
16: O Banco do Brasil registrou lucro líquido ajustado de 3,9 bilhões de reais no segundo trimestre de 2026. O resultado representa alta de 3,3% em relação ao mesmo período de 2025 e de 13,9% ante o primeiro trimestre deste ano. O lucro líquido contábil foi de 3,2 bilhões de reais, crescimento de 4,6% em 12 meses e de 2,7% na comparação trimestral. Apesar da recuperação no trimestre, o resultado acumulado no ano ainda mostra forte retração. O lucro líquido ajustado somou 7,3 bilhões de reais no primeiro semestre, queda de 34,2% em relação aos 11,2 bilhões de reais registrados nos 6 primeiros meses de 2025. O retorno sobre o patrimônio líquido ficou em 8,3% no trimestre e em 7,3% no semestre, ante 12,6% no primeiro semestre de 2025. O principal ponto de pressão continua sendo o crédito. O custo do crédito foi de 18,5 bilhões de reais no segundo trimestre, alta de 16,1% em relação ao mesmo período de 2025.
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4: Projeto que barateia combustíveis passa no Senado.
16: O Senado Federal aprovou nesta quarta-feira um projeto de lei que permite ao governo usar a receita extra a partir da venda de petróleo para reduzir impostos sobre combustíveis. O texto recebeu 61 votos favoráveis e apenas 2 contrários. O texto segue agora para a sanção do presidente Lula, pois já foi aprovado pela Câmara dos Deputados. A proposta também concede subsídios na forma de diminuição de tributos para a indústria de fertilizantes e o setor de minerais críticos e estratégicos. A isenção ainda valerá para a Copa do Mundo Feminina, que será sediada no Brasil em 2027. O texto, que só tratava inicialmente dos combustíveis, recebeu uma série de dispositivos alheios ao tema, os chamados jabutis. A guerra do Irã contribuiu para a elevação dos custos dos combustíveis, assim como de insumos para a cadeia produtiva nacional. Por exemplo, a guerra do Irã contribuiu para a elevação do custo dos combustíveis, assim como de insumos para a cadeia produtiva nacional, caso, por exemplo, dos fertilizantes. Ao mesmo tempo, o cenário internacional também gera valorização do petróleo e gás extraídos no Brasil. O objetivo do projeto é justamente amortecer o prejuízo desses setores afetados, usando a renda extra obtida pela venda do petróleo brasileiro. Mas, para que isso seja possível, uma exceção para essas medidas precisou ser criada por meio, então, desta proposta. Isso porque a Lei de Responsabilidade Fiscal e a Lei de Diretrizes Orçamentárias, LDO, proíbem a concessão de benefícios fiscais sem indicação da fonte para compensá-los e do impacto que eles terão nas contas do governo.
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10: Valores a receber. 5 bilhões de reais seguem esquecidos em bancos.
15: Novo balanço do sistema Valores a Receber do Banco Central aponta que mais de 5 bilhões de reais ainda estão esquecidos em instituições financeiras brasileiras. Desse total, 3 bilhões e 700 milhões pertencem a cerca de 22 milhões de pessoas físicas e 1 bilhão e 350 milhões a 2 milhões de pessoas jurídicas. Segundo dados divulgados nesta terça-feira, dos cerca de 21 bilhões de reais que estavam esquecidos em instituições financeiras, como bancos e consórcios, quase 16 bilhões de reais já foram sacados. As quantias dos valores a receber são geralmente baixas. Para 70% dos beneficiários, o valor não passa de 10 reais. Para 5%, de 10 a 100 reais. Valores acima disso foram esquecidos por cerca de 3 milhões de pessoas. Em junho, os brasileiros sacaram 340 milhões de reais, que estão
17: estavam esquecidos em bancos. Em maio, foram retirados quase 430 milhões de reais. Para consultar se você, sua empresa ou pessoa falecida tem dinheiro esquecido em algum banco, consórcio, financeira ou corretora, é preciso acessar a página do Banco Central. No campo Serviços para o Cidadão, clique em Sistema Valores a Receber. Não é preciso fazer login, basta informar o CPF e a data de nascimento para pessoas físicas ou o CNPJ e a data da abertura da empresa para pessoa jurídica. A consulta vale inclusive para empresas já fechadas. Caso haja algum valor esquecido, é preciso acessar o sistema e fazer login com a conta gov.br nos níveis prata ou ouro e verificação em duas etapas. O dinheiro pode ser solicitado diretamente à instituição responsável ou pelo sistema Valores a Receber ou ainda por resgate automático, apenas para quem tem a chave Pix do tipo CPF.
10: O juiz Milton Lívio Lemos Salles, de Minas Gerais, foi afastado imediatamente de suas funções depois de publicar um vídeo em que acusou de corrupção o ministro Alexandre de Moraes, o STF, o STJ e integrantes do Tribunal de Justiça de Minas Gerais.
18: O afastamento foi determinado pelo Corregedor-Geral da Justiça de Minas Gerais, Raimundo Messias Júnior.
10: Salles já estava sendo investigado depois de ser flagrado fumando e bebendo uma garrafa de vinho de bermuda durante uma audiência virtual. No novo vídeo, disse estar sendo vítima de difamação e afirmou conhecer supostos casos de corrupção dentro do TJMG.
18: O magistrado citou nominalmente os ex-presidentes do Tribunal Nelson Messias de Moraes, Gilson Soares Lemes e Luiz Carlos de Azevedo Corrêa Júnior, além do atual presidente, Vicente de Oliveira Silva, fazendo acusações contra eles e mencionando a compra de mais de 170 carros híbridos pelo tribunal. O volume de serviços prestados no Brasil ficou estável em junho, conforme os dados da pesquisa mensal de serviços divulgados nesta quarta-feira pelo IBGE.
10: Frente a junho de 2025, o volume de serviços teve alta de 2%, emplacando seu 27º resultado positivo consecutivo. No acumulado do primeiro semestre de 2026, o setor de serviços também mostra crescimento de 2%, impulsionado por comunicação e informação.
18: Em contrapartida, informação e comunicação, com 1,8%, mostrou avanço em junho, terceiro resultado positivo seguido, e ganho acumulado de 3% nos três últimos meses.
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10: Dados de usuários do SUS serão armazenados e processados no Brasil.
20: Os dados dos usuários do SUS vão passar a ser armazenados e processados em território nacional e submetidos exclusivamente à legislação brasileira. A nova infraestrutura vai integrar mais de 5 bilhões de registros de saúde do Cadastro Nacional dos Usuários do SUS e da Rede Nacional de Dados em Saúde. Esse cadastro reúne atualmente mais de 228 milhões de usuários ativos com CPF, que passou a substituir o número do cartão do SUS. A parceria entre o SERPRO, o Serviço Federal de Processamento de Dados, e o Ministério da Saúde vai permitir a soberania dos dados da população a partir de servidores hospedados no país. O ministro da Saúde, Alexandre Padilha, destacou a importância da segurança dos dados da população.
21: São os dados do povo brasileiro, das pessoas atendidas pelo SUS, estarão protegidos no Brasil sob domínio e controle do Estado brasileiro através do SERPRO e do DataSUS e submetidos única e exclusivamente às leis brasileiras construídas pelo povo brasileiro e pela democracia brasileira. Nenhuma lei de outro país vai poder interferir nos dados do povo brasileiro guardados agora na casa própria, que é a nossa nuvem soberana.
20: Essa nova infraestrutura vai permitir o compartilhamento de informações de forma padronizada e integrada. O ministro Alexandre Padilha destacou que a adoção do CPF como número do SUS já permitiu ampliar os serviços à população e vai contribuir para que os estados e municípios possam reduzir a lista de espera para atendimento especializado no sistema público de saúde. Com essa nuvem de dados soberana, o SUS Digital corre menos riscos de interrupção e opera com mais segurança e proteção das informações. A nova infraestrutura prevê mecanismos de criptografia, autentificação, controle de acessos, auditoria e recuperação de dados próprios, o que permite uma governança pública sobre as informações. O DataSUS reúne 459 sistemas e soluções digitais que devem ser migrados progressivamente para essa nova infraestrutura soberana.
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1: Idosos a partir de 60 anos na cidade do Rio de Janeiro já podem se vacinar contra a Covid-19 com o imunizante atualizado para a cepa LP8.1, que está em circulação no município.
22: A ampliação do público a partir desta quarta foi anunciada pela Secretaria Municipal de Saúde após o município receber um novo lote de doses encaminhado pelo Ministério da Saúde. Até então, a vacinação estava concentrada em outros grupos considerados prioritários.
1: Além das pessoas com mais de 60 anos, permanecem entre os grupos indicados para receber a vacina as gestantes, os imunocomprometidos e as pessoas com deficiência permanente.

0: que permitem benefício é ampliado.
1: A gestação de alto risco passou a integrar a lista de condições médicas que dão direito ao auxílio-doença do INSS sem carência. Esse tipo de gravidez foi incluído em julho no rol de 18 situações que permitem o auxílio sem que seja necessário pagar o mínimo de contribuições ao INSS previstas na legislação. O benefício por incapacidade temporária ou permanente sem essa carência é possível para as seguintes doenças: tuberculose ativa, hanseníase, transtorno mental grave, neoplasia maligna ou câncer, cegueira, paralisia irreversível e incapacitante, cardiopatia grave, doença de Parkinson, espondilite anquilosante, nefropatia grave, estado avançado da doença de Paget ou osteite deformante, síndrome da deficiência imunológica adquirida, AIDS, contaminação por radiação, hepatopatia grave, esclerose múltipla, acidente vascular encefálico agudo, abdômen agudo cirúrgico e agora a gestação de alto risco. O INSS ressalta que essas condições médicas são enquadradas como isentas de carência somente quando apresentarem evolução aguda e atenderem critérios específicos de gravidade. Assim, o segurado precisa apresentar documentação que comprove a incapacidade. Para solicitar o auxílio, basta buscar por benefício por incapacidade pelo aplicativo Meu INSS no site meu.inss.gov.br ou pelo número de telefone 135.
0: Polícia Rodoviária Federal detém 69 suspeitos de crimes contra mulheres em rodovias do país.
2: A maioria das prisões foi por falta de pagamento de pensão alimentícia.
3: A Polícia Rodoviária Federal deteve 69 pessoas suspeitas de crimes contra mulheres em uma semana de fiscalização em rodovias federais de todo o país. As prisões fazem parte da terceira edição da Operação Alerta Lilás, encerrada no domingo e dedicada à prevenção e ao combate à violência contra a mulher. Policiais rodoviários fiscalizaram mais de 2.600 veículos e cerca de 7.500 pessoas em busca de suspeitos com mandados de prisão em aberto. A maior parte das detenções, 27, ocorreu por não pagamento de pensão alimentícia. Outras 10 foram por crimes sexuais, 4 por violência doméstica e 3 por descumprimento de medidas protetivas. As demais 25 prisões envolveram outros tipos de crime. Todos os detidos foram encaminhados à Polícia Judiciária. O estado do Rio de Janeiro registrou o maior número de prisões, 9 ao todo. Em seguida, Piauí e Rio Grande do Sul tiveram 7 cada, enquanto Roraima e Sergipe somaram 5 detenções cada. A corporação também promoveu ações de conscientização em rodovias e terminais, com palestras e orientações a passageiros sobre como identificar e denunciar a violência contra a mulher. Ao todo, quase 14 mil pessoas participaram dessas atividades. A operação integra o Agosto Lilás, mês que marca o aniversário da Lei Maria da Penha, que completou 20 anos no último dia 7. Denúncias de violência contra a mulher podem ser feitas pelo 191 da PRF ou pelo Ligue 180.
0: O Ministério da Justiça e Segurança Pública nomeou o sociólogo Benedito Domingos Mariano como coordenador de articulação do Escritório Regional Antifacção de São Paulo. A nomeação foi publicada nesta quarta-feira no Diário Oficial da União.
2: Mariano já foi ouvidor da Polícia de São Paulo e secretário de Segurança Urbana da capital, nas gestões de Marta Suplicy e Fernando Haddad, além de ter ocupado a função em São Bernardo do Campo e Osasco.
0: O escritório antifacção foi inaugurado em 1º de julho na região da Luz e integra o programa Brasil contra o Crime Organizado.
2: A unidade deverá articular órgãos federais, estaduais e municipais, priorizando ações de inteligência e estratégias de combate às organizações criminosas.
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0: Afeganistão é o único país a proibir mulheres de estudar, diz Unesco.
2: Plataformas digitais devem prestar contas sobre a proteção de crianças.
0: E você ainda confere as informações do esporte com Tony Silva.

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3: Plataformas digitais devem prestar contas sobre a proteção de crianças.
4: Relatório de transparência tem que ser apresentado até 17 de setembro.
5: Pouco menos de um mês. Este é o prazo que as plataformas digitais acessadas por crianças e adolescentes têm para publicar o primeiro relatório semestral de transparência. Até o dia 17 de setembro, os provedores de aplicações de internet direcionados a menores de idade, com mais de 1 milhão de usuários registrados, são obrigados a publicar esse documento conforme previsão do ECA, Estatuto da Criança e do Adolescente Digital. Segundo a legislação, o relatório de transparência deve trazer informações sobre os canais de denúncia e os sistemas e processos de apuração, a quantidade de notificações recebidas conforme a categoria e os encaminhamentos dados. Também precisa apresentar a quantidade de moderações de conteúdo ou de contas, as medidas adotadas para identificação de atos ilícitos e de contas infantis em redes sociais, os aprimoramentos técnicos para a proteção de dados e da privacidade de crianças e adolescentes e as medidas para garantir o consentimento parental. O documento deve detalhar ainda os métodos utilizados e apresentar os resultados das avaliações de impacto, da identificação e do gerenciamento de riscos à segurança e à saúde do público menor de idade. As plataformas precisam divulgar os documentos em seus sites, como uma prestação de contas à sociedade e ao poder público das medidas adotadas para a proteção dos menores de idade no ambiente digital. A ANPD, Agência Nacional de Proteção de Dados, que é a autoridade administrativa autônoma de proteção de crianças e adolescentes em ambientes digitais, esclarece que o primeiro relatório deve abranger o período de 1º de janeiro a 30 de junho deste ano. Já o segundo relatório deverá ter informações de 1º de julho a 31 de dezembro. 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
3: A Anvisa proibiu 12 produtos de limpeza que estavam sendo fabricados, comercializados ou distribuídos sem regularização sanitária e sem autorização para fabricação.
4: A determinação publicada nesta quarta-feira vale para todos os lotes e inclui proibição de fabricação, venda, distribuição, propaganda e uso, além da retirada dos itens do mercado.
3: Entre os produtos estão Oxipuro, da Queen Park, percarbonato de sódio Lochefs, alvejante natural multiuso Nova Fórmula, percarbonato Vong Home Inativa, Boa Alvejante, percarbonato Plus, Ita Clean, também o alvejante Tira Manchas Amigos Distribuidora, percarbonato Oxgen, tira manchas FV Group e percarbonato Top Brilho.
4: Segundo a Anvisa, a medida foi tomada porque os produtos e as empresas responsáveis não cumpriam as exigências sanitárias necessárias para a fabricação e comercialização de saneantes no país.
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3: A Transpetro abriu concurso público com 281 vagas imediatas e 3.890 oportunidades para cadastro de reserva. Os salários iniciais variam de R$ 5.464 a R$ 15.034, além de benefícios como plano de saúde, previdência complementar e benefício educacional.
4: As oportunidades são para candidatos de níveis médio, técnico e superior, nos quadros de terra e de mar. Das vagas imediatas, 180 são para o quadro de mar e 101 para o quadro de terra.
3: As inscrições ficam abertas até 14 de setembro pela Fundação Sesgran Rio e as provas estão previstas para 29 de novembro em todas as capitais brasileiras. As taxas variam entre R$ 81,50 e R$ 117,00, com possibilidade de isenção para determinados candidatos.
4: Também há reserva de 30% das vagas para pessoas pretas e pardas, indígenas e quilombolas, além de 10% para pessoas com deficiência.
3: 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Afeganistão é o único país a proibir mulheres de estudar, diz Unesco.
7: O Afeganistão permanece como o único país do mundo com proibição de acesso para mulheres e meninas à educação além do nível primário. De acordo com dados da Unesco divulgados nesta terça-feira, mais de 2 milhões de jovens estão excluídas do ensino secundário no país. O atual sistema de ensino no país asiático, com 45 milhões de pessoas, sofreu uma reversão nos índices nas últimas duas décadas. Em 2021, o Afeganistão tinha 1 milhão de meninas matriculadas no ensino secundário. Em agosto daquele ano, o movimento fundamentalista Talibã retomou o poder e gradualmente proibiu formalmente o acesso de meninas e mulheres à educação. Hoje, são 2 milhões e 400 mil meninas que não podem frequentar as salas de aula. De acordo com a Unesco, a exclusão de mulheres do ambiente escolar interfere diretamente nos indicadores de desenvolvimento humano e econômico. Cerca da metade da população afegã vive hoje abaixo da linha da pobreza. Autoridades locais também proíbem que as professoras lecionem para os meninos, o que tem gerado falta de professores. Esse cenário ainda está associado a riscos de saúde física e mental, além do aumento nos índices de casamento precoce. A Unesco tem coordenado programas de alfabetização, desenvolvimento de habilidades e apoio psicossocial em comunidades locais do país asiático. Cerca de 70 mil estudantes participaram dessas iniciativas. 7 em cada 10 alunos são mulheres. Da Rádio Nacional em São Luís, Gabriel Correa.
3: Esporte. Olha, vamos agora chamar o Tony Silva com as informações esportivas para esta quinta-feira. Tony Silva, é com você.
8: Fala aí, meu querido Douglas, um abraço para você. Estou chegando nesta quinta-feira, dia 13 de agosto, para começar falando de Libertadores da América, oitavas de final. Tivemos 3 equipes brasileiras em campo ontem e as 3 que estão ali brigando na parte de cima do Campeonato Brasileiro: Palmeiras, que é o líder do Brasileirão, Flamengo, que é o segundo, Cruzeiro, que é o quinto. Só grandes jogos. Lá no Nubank Park, o Palmeiras abriu o placar com 1 a menos. Andreas Pereira havia sido expulso e o Flaco Lopes marcou um gol, mas no finalzinho o Cerro Porteño deixou tudo igual. Jogo de ida, 1 a 1 em casa. Placar complicado, situação difícil do Palmeiras, que vai decidir fora de casa, no estádio La Nueva Ola. Cerro Porteño e Palmeiras vão se enfrentar na próxima quarta, dia 19, às 7 da noite. Um novo empate vai levar a decisão para os pênaltis. 1-1 também no Mineirão, duelo de brasileiros, Cruzeiro e Flamengo. Cruzeiro saiu na frente com um golaço de Arroyo e Lucas Paquetá, que tinha entrado em campo, fez o gol de empate da equipe do Flamengo. O jogo de volta também, se for empate, vai para os pênaltis, será no Maracanã na próxima quarta, dia 19, às 9:30 da noite. Hoje, mais duas equipes brasileiras entram em campo nas oitavas da Libertadores, no Maião, 7 da noite, Mirassol e LDU. E no estádio gigante Arroyito, na Argentina, o Corinthians vai enfrentar o Rosário Central às 9:30 da noite. Já pela Copa Sul-Americana, também oitavas de final e jogos de ida, uma partida e com duas equipes brasileiras em campo. No estádio Cícero de Souza Marques, em Bragança Paulista, o Bragantino perdeu para o Atlético Mineiro pelo placar de 1-0, gol assinalado pelo atacante Coelho. O jogo de volta na Arena MRV será na próxima quarta-feira às 7 da noite, dia 19, com o Atlético Mineiro jogando por um empate para seguir na competição. Hoje, mais três equipes brasileiras entram em campo pelas oitavas da Sul-Americana. Às 7 da noite, em São Januário, Vasco e Olímpia. No mesmo horário, na Vila Belmiro, Santos vai enfrentar o Macará do Equador. E às 9:30 da noite, o Botafogo, fora de casa, no estádio Garcilaso de La Vega, vai enfrentar a equipe do Cienciano. Amanhã eu trago todos os resultados para você. Encontro marcado aqui no Rádio Fatos.
3: Bem, termina aqui a edição do Jornal Rádio Fatos desta quinta-feira.
4: A todos uma excelente quinta-feira e até a próxima edição.
3: Valeu, pessoal, pela companhia. Boa quinta-feira para todo mundo e até amanhã na próxima edição. Tchau, tchau.
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3: Olá, bom dia! Começamos aqui mais um Ufersa no Ar, o programa da Universidade Federal Rural do Semiárido. Essa é uma produção da Assessoria de Comunicação da Ufersa, com foco na popularização do trabalho da Universidade Pública, sobretudo sua atuação no desenvolvimento regional do Nordeste. Produção e apresentação, eu, Paiva Rebouças, na técnica de áudio, Enio Tiziano. Estamos aqui em mais uma quinta-feira para falar sobre o trabalho da Universidade Pública. Hoje, nossa conversa é sobre o retorno do semestre letivo. O segundo semestre letivo de 2026 já começou na Ufersa. Há poucos dias, milhares de veteranos e novos calouros do SISU voltaram a movimentar os campi de Mossoró, Angicos, Caraúbas e Pau dos Ferros no retorno oficial das aulas. Mas, para que as salas continuem cheias, o grande desafio nos bastidores é garantir que os estudantes que vêm de longe ou que passam por dificuldades financeiras tenham condições de se manter na universidade. Para falar com a gente sobre esse tema, recebemos novamente o professor Álvaro Fabiano Pereira de Macedo, pró-reitor de Assuntos Estudantis da Ufersa. É logo após a vinheta.
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3: Professor Álvaro, muito bem-vindo novamente aqui ao Ufersa no Ar. Muito importante a sua vinda, porque fazer essa prestação de contas sobre o trabalho da Pró-Reitoria de Assuntos Estudantis é muito relevante para o estudante, para os pais dos estudantes e para a comunidade em geral entender como é que a universidade se mobiliza para manter tantos estudantes de baixa renda se desenvolvendo no nível superior.
5: Olá, é sempre um prazer estar aqui com vocês novamente. A gente fica muito feliz em receber o convite e poder falar um pouco das ações que a PROAI vem sempre realizando.
3: Semestre está começando, 2026.2, e começa com festa, né? Com o Inspire-se, que é uma ação de recepção dos novatos. Comente um pouco sobre essa ação, quando vai ser, como é que as pessoas podem participar.
5: O Inspire-se vai ser realizado hoje, dia 13 de agosto, né? Um momento muito oportuno para a gente estar conversando aqui na data do Inspire-se, que a gente aproveita e faz aquele convite a toda a nossa comunidade. O Inspire-se é um evento que já vem acontecendo há vários semestres, é um evento de recepção dos alunos que estão ingressando na UFESA, mas principalmente um momento de integração entre aqueles que estão chegando com aqueles que já estão, onde todos ou a maioria dos cursos colocam os seus estandes, né, monta a sua barraquinha ali, apresenta os seus projetos. A gente tem várias atividades, vamos ter atividades culturais, recreativas, sorteios de brindes e principalmente a integração entre os cursos e entre toda a nossa comunidade acadêmica. Esse ano, o Inspire-se vai ser realizado no Expo Center. Vamos ter a presença também dos cursos de Angicos, Caraúbas e Pau dos Ferros. Vai ser disponibilizado transporte para o pessoal trazer os alunos e os seus projetos. Então, a gente vai ter uma oportunidade de realmente conhecer a UFESA como um todo nos seus quatro campi. Vai ter música, vai ter cultura e, principalmente, vamos ter muitos projetos onde o aluno pode conhecer efetivamente tudo o que acontece na UFESA. Projetos de pesquisa, de ensino, de extensão, inovação, muita gente envolvida. Então, é um dia que vai ser muito movimentado aqui nos corredores da UFESA e a gente chama toda a nossa comunidade para que venha prestigiar esse evento. Tanto docente, como técnico, é importante que toda a nossa comunidade participe desses momentos de integração.
3: O que é a PROAI? Qual é o papel da PROAI? Por que a gente está falando sobre a sua pró-reitoria aqui?
5: A PROAI, para os aos ouvintes que não têm muito contato, né, ou não são usuários, é a Pró-Reitoria de Assuntos Estudantis. Ela é uma pró-reitoria que dá suporte a toda a nossa comunidade acadêmica. Nós oferecemos a moradia, nós oferecemos o restaurante universitário, nós oferecemos bolsas e auxílios. Então, muitos dos alunos que estão hoje na UFESA são beneficiários de alguma das ações da PROAI.
3: A realidade do nosso estado reflete exatamente o que acontece aqui dentro da universidade. Por isso que eu queria saber de você, quantos matriculados dependem diretamente das ações da assistência estudantil para continuarem estudando na UFESA?
5: Muito importante esse questionamento. Hoje, nossos dois principais equipamentos de assistência são o restaurante universitário e a moradia universitária. São equipamentos fundamentais onde mais de 70% dos nossos alunos utilizam o serviço. Eu diria que o RU é utilizado por mais de 90% da nossa comunidade. Então, é um equipamento que traz a segurança alimentar de muitos dos nossos alunos. Alunos esses, egressos de cidades circunvizinhas, daqui da região, que vêm muitas vezes de casa sem tomar café da manhã e sua primeira refeição é o almoço no restaurante universitário. Então, é um equipamento de fundamental importância que a gente oferta aos nossos alunos e que é necessário o seu funcionamento para que muitos desses alunos possam se manter aqui na instituição. Então, o RU é um equipamento fundamental, importante demais, né? E tem até pesquisas científicas que mostram que um aluno bem alimentado, ele tem um melhor rendimento acadêmico do que aquele aluno que não está bem alimentado. Então, nessa linha, a gente oferece esse serviço. Além dele, temos a nossa residência universitária nos quatro campi, que tem mais ou menos 800 vagas para alunos que são classificados como aqueles dentro dos critérios de vulnerabilidade socioeconômica, alunos esses que residem aqui na instituição, né? Tem a sua residência sem pagar nada, tem a oferta da alimentação, a alimentação para os alunos que são residentes, ela é gratuita, né? Então isso é um grande benefício para a nossa comunidade. Além disso, os alunos têm uma estrutura de segurança, né? Tem água mineral, tem gás, tem produtos de limpeza, certo? Tem internet. Então a gente dá toda uma estrutura de suporte para que esse aluno tenha condições de se manter, ter uma condição digna para que ele possa desempenhar suas funções enquanto estudante.
3: A PROAI já realizou edital para atender esses alunos, principalmente os alunos que estão chegando agora. Quais são os números, no geral, e em particular para cada um desses auxílios?
5: No geral, nosso principal auxílio, né, além dos editais, é o auxílio que a gente concede ao restaurante universitário. Se você pensar só aqui em Mossoró, são aproximadamente 2.500 refeições servidas por dia entre almoço e jantar, das quais os alunos pagam R$ 2,50 no almoço e R$ 2,00 no jantar. Aqueles alunos que são residentes da moradia universitária, como eu já falei anteriormente, não pagam, certo? E esse valor, ele é subsidiado. A UFESA paga um valor muito maior, a empresa que fornece o serviço, então já é um tipo de auxílio que a gente dá, né? E a gente tem números no nosso processo de prestação de conta que mais de 90% do nosso alunado frequenta o restaurante universitário, seja no almoço, seja no jantar, ou seja fazendo as duas refeições. Para além desse benefício, que é um benefício, é um valor volumoso, né? A gente investe quase 8 milhões por ano só na alimentação, né? Só com o restaurante universitário. Temos nossas bolsas e auxílios. Temos diversas modalidades, nós temos bolsa esporte, temos o auxílio acessibilidade, o auxílio creche, o auxílio transporte e a bolsa acadêmica, né? Entre bolsas e auxílios, nós temos mais de 300 vagas. Então, quando a gente soma o número de bolsas e auxílios com o número do auxílio que é pago aos residentes, mais de 800, com aqueles que utilizam do RU subsidiado, nós temos tranquilamente 5 a 6 mil alunos sendo atendidos mensalmente.
3: Sem esses auxílios, professor Álvaro, o que seria desses alunos?
5: Sem esses auxílios, eu diria a você que muitos teriam dificuldade de permanência na instituição. Os números do ensino superior mostram que a gente tem uma evasão muito alta. E um dos principais motivos da evasão no ensino superior é a falta de condições de permanência durante a vida acadêmica. E como é que se dá essa permanência? Essa permanência se dá pelos equipamentos, pelos serviços e pela infraestrutura que as universidades oferecem, né? Nós temos os critérios de elegibilidade, né? Então, nós temos lá critérios definidos na política de assistência estudantil, certo? Onde os alunos que têm vulnerabilidade socioeconômica, segundo esses critérios, podem concorrer a todas as nossas mobilidades de bolsas e auxílios. Então, é um equipamento fundamental que a gente tem, a gente vive o cotidiano dos alunos. Os alunos frequentam a PROAI, seja para procurar oferta de serviços especializados, seja para se inscrever, seja simplesmente para entrar, conversar um pouco com a equipe, ter uma interação. E um relato que a gente tem deles é: nós precisamos desse tipo de auxílio, desse apoio, senão não temos como nos manter na instituição. Então é fundamental que a gente oferte sempre esse serviço e, claro, dentro de um limite orçamentário, de uma limitação orçamentária que a gente tem hoje, a gente faz o impossível para atender o maior número de alunos possível.
3: Por que é importante manter um estudante na universidade?
5: Porque se não mantivermos, esse estudante vai evadir e não teremos pessoas formadas, diplomadas, não teremos profissionais para entrar no mercado de trabalho. Então, a partir da lei de cotas, que já foi criada há bastante tempo, nós temos o ingresso aqui na instituição de metade de alunos egressos de escola pública, né? Então, para complementar essa ação, que uma coisa é o ingresso, uma coisa é a gente dar a oportunidade do aluno ingressar na instituição. Outro ponto fundamental é dar a permanência do aluno, né? Muitas vezes, quem está de fora não percebe isso, acha que o aluno vem, é só estudar, fazer suas provas, suas atividades e ir para casa. Não é. Aqui é vida, aqui tem ensino, pesquisa, extensão, inovação. Então, tudo isso demanda trabalho, dedicação e tempo do nosso alunado. E ele só vai poder ter disponível esse tempo se ele tiver algum programa de assistência como esse para dar suas condições. E o que a gente está fazendo aqui na assistência estudantil é simplesmente dar condições de permanência para que aquele aluno possa se manter na instituição e desenvolver as atividades. Então é bom deixar isso muito claro para a nossa comunidade, que essas bolsas, esses auxílios exigem contrapartida, exigem carga horária, exigem algum tipo de reciprocidade, que é uma relação ganha-ganha. O aluno ganha porque está recebendo e, principalmente, está desenvolvendo alguma atividade vinculada ao seu curso.
3: Agora, pensando naquele calouro que chegou agora e perdeu o edital, qual é o passo a passo que ele deve seguir para ficar atento ou para buscar a pró-reitoria para tentar se enquadrar em alguma dessas bolsas ou para se preparar para disputar quando abrir novos editais?
5: Nós fazemos sempre uma ampla divulgação quando lançamos os nossos editais, tanto na página institucional da PROAI, como nos canais da UFESA, e principalmente, né, para essa turma nova aí que é ligada nas redes sociais, está sempre lá no Instagram. Então a PROAI tem um Instagram sempre ativo, sempre coloca todos os informes, todas as ações que vamos realizar, é amplamente divulgado, e aquele canal, né, que é muito eficiente também, é o boca a boca. Né? Os alunos sempre, um vai passando para outro, passa no grupo de WhatsApp. Então, assim, a comunicação hoje, ela está muito bem estipulada, então todo mundo tem acesso, mas a gente recomenda sempre, entre nos nossos canais, nos sigam, entre na página da UFESA, da PROAI, que lá temos toda a nossa oferta de serviço. E, se tiver algum tipo de dúvida, questionamento, nós temos canais de comunicação com todos, seja presencialmente, seja virtualmente, tem WhatsApp, tem e-mail, tem redes sociais, enfim. Não faltam canais, não falta integração para a gente falar com a nossa comunidade.
3: Você que chegou agora, nós estamos conversando com o professor Álvaro Fabiano Pereira de Macedo, pró-reitor de assuntos estudantis da UFES, a gente está falando sobre o retorno das aulas, semestre 2026.2, e a atuação dessa pró-reitoria, da PROAI, né, nos auxílios e no apoio aos estudantes que são vinculados à UFES. Por sua vida no campo, na cidade, muda rápido, né? Se por acaso uma família de um estudante sofreu uma perda repentina de renda no meio do semestre, por exemplo, que tipo de socorro imediato a PROAI pode oferecer? Existe essa possibilidade ou este estudante precisa esperar os próximos editais?
5: Temos uma possibilidade para casos omissos, né? Ou casos eventuais como esse. Nós temos a questão do auxílio emergencial, que o aluno pode tentar a qualquer momento, não depende de edital, né? Além disso, nós temos outros auxílios que também são muito importantes, que é o auxílio saúde. Se o aluno tem, dentro dos critérios de vulnerabilidade, precisa de alguma consulta médica, algum procedimento, nós temos essa oportunidade, que é o auxílio de saúde. Nós temos também o auxílio óculos, né, que, por incrível que pareça, tem muita gente que precisa de um exame de vista, não faz, precisa do óculos, às vezes não faz, simplesmente porque não tem condições financeiras. Então, procurem a PROAI, certo? Ainda dentro dessa questão de um momento de dificuldade, pode requerer também os serviços do RU, né? Em casos, claro, tudo isso que eu estou falando aqui, a gente passa, nós temos uma equipe especializada e muito competente, por sinal, quero deixar um abraço aqui para toda a minha equipe, né? Que é um pessoal muito competente, muito comprometido. Então, o pessoal, num caso como esse, ele vai até o nosso serviço social, as nossas assistentes vão fazer uma entrevista, vão analisar documentos e, se fizer jus, será concedido o benefício. Além disso, eu queria acrescentar algumas outras atividades para além dos editais, né, que são oferecidos pela PROAI. Nós temos massoterapia, nós temos mais de 10 modalidades esportivas, que é bom que os alunos participem dessas modalidades, certo? Nós temos a Bolsa Esporte, que é para o aluno ser monitor, mas principalmente temos o esporte a ser ofertado. Então a gente chama a nossa comunidade que se vincula a alguma atividade esportiva que faz bem ao corpo, faz bem ao psicológico do aluno, também é um instrumento que dá suporte. E além disso, nós temos o serviço de odontologia aqui em Mossoró e o serviço de nutrição, né? Então os alunos podem procurar a PROAI, agendar e ter o seu atendimento nutricional ou odontológico.
3: Com as aulas já em pleno andamento, você pode detalhar como a universidade garante que a ajuda chegue com o mesmo peso e a mesma agilidade para os estudantes dos demais campi, ou seja, Pau dos Ferros, Caraúbas, Angicos, né, além de Mossoró?
5: Pronto, a nossa estrutura, ela é composta pela Pró-Reitoria de Assuntos Estudantis, e ela tem as COAs, que são as Coordenadorias de Assuntos Estudantis, em Angicos, Caraúbas e Mossoró. Então, nós trabalhamos de forma integrada, né? Temos a equipe, então, quando vai lançar um edital, o edital é igual para os 4 campi, lançamos na mesma data, os mesmos critérios, ou seja, tudo que um aluno tem aqui em Mossoró, ele vai ter em Angicos, ele vai ter em Caraúbas, ele vai ter em Pau dos Ferros. Então a gente trata sempre de forma isonômica com todos, de forma igualitária, não tem preocupação nenhuma. Você que é aluno de qualquer um dos campos, você que é familiar ou está interessado em saber como é a vida da assistência estudantil da UFESA, os equipamentos que são ofertados, eles são ofertados nos 4 campos para dar o mesmo tratamento aos nossos alunos.
3: Bom, além dessa quantidade imensa de auxílios e apoio, a universidade oferece apoio psicológico, alguma assistência pedagógica para esses estudantes, principalmente os meninos que estão chegando agora, meninos e meninas, o pessoal às vezes vem de cidades muito pequenas, vem da zona rural e demora um pouco às vezes a se acostumar, não é? Existe esse apoio também?
5: Existe, sem dúvida. Tanto na COAI como na PROAI, nós temos psicólogos no nosso corpo, né? Excelentes profissionais. Então, aquele aluno que precisa de algum tipo de acompanhamento, um aconselhamento, às vezes até uma conversa mesmo, porque é uma realidade nova, distinta do que ele vinha antes, recomendamos procurar o nosso serviço de psicologia. Além do serviço de psicologia, temos também pedagogos no nosso quadro. Então, é comum, né, o aluno chegar, tem dificuldade na forma de estudar, ou está tendo dificuldade em acompanhar o andamento das atividades daqui e precisa daquele suporte. Então, nós também temos esse suporte pedagógico para os nossos alunos.
3: Álvaro, uma preocupação é orçamentária, né? A nova Lei Nacional de Assistência Estudantil completou agora 2 anos. Na prática, de que maneira essa legislação federal está ajudando a blindar o orçamento de bolsas e auxílios na UFESA em 2026?
5: A lei da assistência estudantil, que é a lei do PNAES, ela estabelece que dentro do orçamento da instituição, nós temos um valor, que a gente chama, usando um termo um pouco mais técnico, né? Tem uma rubrica específica para isso. O que é isso? É um valor que vem carimbado, que a gente só pode utilizar esse recurso com assistência estudantil. Então, a UFESA recebeu no ano de 2026 10,5 milhões exclusivamente para assistência estudantil, certo? Mas é bom deixar registrado também que os 10 milhões e meio que a gente recebe não é suficiente para a demanda que a gente tem hoje. Nossa demanda gira em torno de 15 milhões. E como é que a gente consegue fazer a oferta desse serviço? A instituição, por uma decisão da gestão, né, remanejou parte do seu orçamento de manutenção, que é o custeio, remanejou 5 milhões para a assistência estudantil. De forma que todos os nossos auxílios, bolsas, tudo que é ofertado pela PROAE hoje tem a garantia orçamentária, certo? Então, além dos 10 milhões, a instituição está entrando com mais 5. Hoje, nós estamos em discussão no Fórum de Pró-Reitores de Assuntos Estudantis, junto com o MEC, né, para melhorar o valor, para ampliar o valor que é ofertado no PNAES, porque é uma demanda institucional e a gente sabe que demanda existe. Se a gente tiver mais recursos, com certeza vamos conseguir atender um número maior de alunos, com certeza vamos ampliar o número de serviços e benefícios à nossa comunidade discente.
3: Quando é que abrem os editais? Como é que acontece esse processo? Quando o jovem que entrou pelo SISU ele já pode concorrer? Como é que funciona esse passo a passo?
5: A partir do momento que o aluno fez a matrícula na instituição, ele já pode concorrer aos nossos editais. Então, o critério básico é ele ter uma matrícula na instituição. Saiu o resultado do SISU, teve aquela festa toda, cada um escolheu o seu curso. Na hora que tiver o processamento da sua matrícula, mesmo antes de iniciar as aulas, só com aquele número de matrícula, você já pode concorrer aos nossos editais, né? Já pode participar ativamente dos editais de bolsa, auxílio, acesso ao restaurante universitário e demais modalidades que a universidade oferece. Nós estamos com ações, né, de apresentação, além das atividades que a gente tem formais, de visitas. Então é comum, durante o semestre, muitas escolas virem visitar a UFESA. Né? Um programa, é uma ação que a gente vem desempenhando. A PROAE está dentro dessa ação também, junto com a PROGRADE, com a PROEC, sempre tentando apresentar o que nossa instituição tem para oferecer. Então é importante, e aqui, pessoal, nossa comunidade, é bom que saiba disso. Aqui é um espaço aberto. Qualquer pessoa pode vir visitar o UFESA, se tiver interesse, se quiser conhecer, chega aqui, pode fazer visitas às nossas estruturas, né? A UFESA está sempre de braços abertos, porque para a gente é importante que o aluno, seus familiares, os seus próximos, tenham o conhecimento e a certeza de que ali, de que aqui o aluno será bem cuidado.
3: Então, para a gente encerrar, queria que você convidasse novamente as pessoas para um Inspire-se. E é um lugar também onde as pessoas podem tirar esse tipo de dúvida?
5: Tranquilamente. Lá vai estar muito movimentado, né? A gente tem uma expectativa esse semestre de um grande público, de um grande evento lá no Expo Center. A gente está muito animado para fazer isso, né? Estamos trabalhando arduamente. Mas lá vocês vão ter, vai ter o stand lá da PROAE, da PROGRADE, da PROEC, então qualquer pessoa pode chegar lá, conversar conosco, perguntar. Então a gente deixa esse convite aqui e vai ficar muito feliz se a gente tiver uma participação massiva, tanto dos ingressantes como os que aqui já estão.
3: Então o Inspire-se acontece hoje no Sport Center, na UFESA, de que horas? Só para estudante ou toda a comunidade pode participar?
5: Toda a comunidade pode participar a partir das 16 horas. É uma grande programação está sendo montada. Venham que vocês vão gostar muito do que verão lá. Inclusive, né, já falando da PROAI, teremos sessões rápidas de massoterapia, que é um serviço que a gente oferece para a nossa comunidade, o pessoal gosta muito. Então, como é muita gente no evento, mas vai ter aquela sessãozinha rápida, tenho certeza que vocês vão gostar. Nossas modalidades esportivas também estão disponíveis lá, então dá para praticar algum tipo de atividade como essa, sem contar das outras atividades, das outras pró-reitorias, da UFESA como um todo que vai estar lá presente.
3: Conversamos com Álvaro Fabiano Pereira de Macedo, pró-reitor de assuntos estudantis, papo muito bom sobre as oportunidades que a UFESA oferece para os estudantes de baixa renda. Professor, obrigado, parabéns pelo trabalho e espero que você volte logo.
5: Eu que agradeço o convite e quero registrar meu apreço e admiração pelo trabalho que vocês vêm realizando, divulgando ciência, divulgando a universidade, porque por muito tempo achou-se que não era necessário ter esse tipo de divulgação. Mas hoje sabemos que a gente precisa falar do que está acontecendo. Então esse trabalho que vocês fazem aqui é de fundamental importância para dar visibilidade ao que acontece no nosso dia a dia.
3: Muito obrigado. E com essa conversa, encerramos aqui o Fersa no Ar de hoje. Nos encontramos na próxima quinta-feira com mais informações e um novo bate-papo. Um grande abraço e até lá.
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6: Agora chegou a vez da limpeza no Tempo Vivo. Ficar vários dias sem lavar o cabelo por medo da queda pode acabar piorando a saúde do couro cabeludo, isso para homens ou mulheres. O Demodex é um ácaro microscópico que vive naturalmente nos folículos pilosos e nas glândulas sebáceas, alimentando-se de sebo e células da pele. Na maioria das pessoas, ele não causa problemas. Porém, quando existe desequilíbrio no ambiente do couro cabeludo, com excesso de oleosidade, acúmulo de resíduos e inflamação, sua proliferação pode ser favorecida. Em excesso, pode estar associado a coceira, sensibilidade, descamação e inflamação folicular. A falta de higiene, porém, não é a única causa desse aumento. E não, lavar o cabelo não faz os fios caírem. Durante o banho, você apenas percebe os fios que já haviam encerrado seu ciclo e estavam soltos. Adiar a lavagem não impede essa queda, apenas faz com que mais fios apareçam juntos quando o cabelo finalmente é lavado. A frequência ideal depende da oleosidade, do tipo de cabelo e das condições do couro cabeludo, mas mantê-lo limpo com produtos adequados faz parte do cuidado capilar. Se a queda está intensa, persistente ou acompanhada de falhas, coceira e descamação, não tente resolver deixando de lavar. Procure uma avaliação com um médico tricologista para descobrir a causa e iniciar o tratamento adequado. Ah, e troque sempre as fronhas do seu travesseiro. Eu sou Aline Linhares e este é o Tempo Vivo, aqui na 105 FM.
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9: 6h52.
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14: Bom dia! Quinta-feira, 13 de agosto de 2026. Está no ar a edição de número 1286 do Jornal Mais Mossoró. Com a apresentação de Fábio Oliveira. Rua Frei Galinho recebe recuperação asfáltica de ponta a ponta. Saiba o que pode e o que não pode levar para a Festa do Bode 2026. Festa do Bode terá esquema integrado de segurança em Mossoró. Evento começa nesta quinta-feira. Detalhes agora no Mais Mossoró.
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14: A Prefeitura de Mossoró, por meio da Secretaria Municipal de Infraestrutura, CEINFRA, avança nesta semana com a Operação Tapa Buraco e o recapeamento asfáltico da Rua Frei Miguelinho. Os serviços acontecem em toda a extensão da via, passando pela região central, pelo bairro 12 Anos e seguindo em direção à Nova Betânia, até o acesso à BR-304. A intervenção busca melhorar as condições de trafegabilidade ao longo de um importante corredor viário. A ação visa levar mais segurança e conforto para motoristas, motociclistas e demais usuários da via.
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14: Quem vai participar da Festa do Bode 2026, que começa nesta quinta-feira, dia 13, deve ficar atento aos itens permitidos no acesso ao evento. Para facilitar a entrada e evitar transtornos, uma equipe estará responsável pela revista do público na chegada ao espaço da festa. Bebidas em lata poderão ser levadas pelos participantes, assim como cooler. Já garrafas de vidro e objetos pontiagudos não serão permitidos. A medida faz parte do planejamento de segurança para o evento. Segundo o secretário municipal de segurança, Valmari Costa, a revista será realizada para impedir a entrada de objetos que possam oferecer riscos. A recomendação é que o público confira os itens antes de sair de casa e evite levar materiais que não são permitidos. A iniciativa busca garantir mais tranquilidade e segurança durante a programação da Festa do Bode.
16: A maior caprifeira do Rio Grande do Norte está chegando. Vem aí a 26ª Festa do Bode. De 3 a 16 de agosto, do Parque de Exposições Armando Boar. Vamos ter exposições de animais, premiações, muita gastronomia e mais de 30 atrações musicais. E tem novidade, o primeiro circuito mossoroense de produtores rurais e a primeira exposição nacional de ovelha suinga. Festa do Bode 2026, de 13 a 16 de agosto. Realização, Prefeitura de Mossoró.
14: A Festa do Bode contará com um esquema integrado de segurança para garantir a tranquilidade do público durante a programação. A operação reúne Polícia Rodoviária Federal, a PRF, Polícia Militar, Guarda Civil Municipal, agentes de trânsito, Corpo de Bombeiros Militar, Bombeiros Civis e Segurança Privada. Segundo o secretário municipal de segurança, Valmari Costa, a integração entre os órgãos é importante para assegurar o funcionamento da festa e a segurança dos participantes. Além do trânsito, trabalho das equipes durante a programação, pode ser fatal. A orientação a é que o público pode deixar previamente para a os vida itens toda. Permitidos
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14: A Festa do Bode começa hoje com vários shows musicais. No Espaço Vila do Forró tem Caroline Melo, Colo de Menina e Nilson Viana. Na Vila do Bode se apresentam Rodrigo do Acordeon, Cirano e Cirino e Forró de Nós. Já no Recanto do Cordeiro tem Tássia Raquel, Adriano Charles e Luiz Henrique. Termina aqui mais uma edição do Mais Mossoró, com produção da Secretaria de Comunicação Social da Prefeitura Municipal de Mossoró. Siga nossas redes sociais e se mantenha informado. Um bom dia a todos e até amanhã, se Deus quiser.
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3: Alô, minha amiga. Alô, meu amigo. Bom dia. Boas vibrações para você hoje, uma quinta-feira. Dia 13. E aí, como é que você tá? Tudo bem? Tudo em paz, meus consagrados? Vamos à nossa mensagem do dia. Na vida existem momentos em que ficar calado parece ser a opção mais confortável. Mas quando sabemos que alguém que amamos está sofrendo uma injustiça, precisamos perguntar: até onde vai a nossa lealdade? Lealdade não é apenas estar ao lado de um amigo nos momentos bons. Às vezes, é ter coragem de dizer aquilo que ele não gostaria de ouvir. Que nesta quinta-feira a gente tenha sabedoria para falar, coragem para agir, sensibilidade para não transformar a vida em crueldade. Ah, que Deus nos dê discernimento para saber quando falar e quando silenciar. Agradecendo a Deus o milagre da vida, estamos começando mais um programa Na Boa de Mossoró.
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Salve, salve, gente boa do meu bem querer. Bom dia, bom dia. Como é que você tá? Tudo bem? Estamos chegando para mais uma manhã. Senhoras e senhores, está começando aquele programa que é a sua companhia no caminho para o trabalho, não é verdade? É no caminho para a escola, estou sabendo que a criançada se liga aí. Em casa, nos alfazeres domésticos, no escritório, no sítio, na fazenda, não importa, numa casinha de sapê, você está sempre ligado aqui no nosso programa, na nossa manhã, na 105. A certeza de ouvir música de qualidade, informação a cada meia hora, tem 105 News para você. E aí, tá tudo bem com você? Hoje nós vamos resenhar muito aqui na enquete do dia. O ouvinte que sugeriu. Aliás, você pode sugerir enquetes. Se você soubesse que um amigo ou amiga está sendo traído, traída, você contaria ou não contaria? Não contaria porque não quer se meter no relacionamento dos outros? Contaria, mas só se tivesse certeza absoluta ou não? Como é? Fala aí pra mim, vai! 7-2, começando com Tatooine's Bad Dream.

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Sou da Sabrina Carter Expresso. Jota Quest, sendo farol. E até Twins, Bad Dreams. Uma ótima manhã pra você. Hoje, dia 13. Pra quem faz idade nova, parabéns, felicidades. Muitos anos de vida. E a gente já traz pra você as manchetes do dia. Vamos conferir? Vamos conferir as manchetes do dia, dando um bom dia aqui pro meu amigo professor Luizinho. Professor, um abraço pra você, obrigado, hein? Rosa da Liberdade, socorro, paredões. Luzimar Tomás, do aeroporto. Ó, gente, as mensagens, a pesquisa do dia, manda áudio, curtiu, mas manda. Manda áudio, fica melhor, tá bom? Tá certo? É, ó, homem é morto a tiros e a mulher fica ferida após emboscada em Panguaçu, um dos destaques aqui do dia. Teve aquele caso da Serra do Mel, um cearense foi executado a tiros após ser raptado de casa durante a madrugada de ontem em Serra do Mel. Eu tava vendo aqui aquele caso do acidente, rapaz, lá em Paulo dos Ferros, né? Do adolescente. Quando soube do ocorrido, o avô dele morreu. Coisa, hein? É. Ó, ainda nas notícias do dia, Carreta troca lâmpada e orienta sobre tarifa social em Mossoró. Carreta da Cozerne. Deixa uns dois papel de luz lá, viu? É. O ERNE cedia a 20ª Feira do Livro de Mossoró. Começou ontem. O Instituto Nacional de Meteorologia alerta amarelo de baixa umidade para 77 cidades do Rio Grande do Norte. Ainda nas notícias do dia, a Festa do Bode começa hoje com mais de 30 atrações musicais. Fica ligado. O Flamengo empatou ontem com o Cruzeiro. Calma que o jogo foi lá em BH. É, o Cruzeiro vencia, mas o Flamengo valente foi lá. O malvadão empatou. O Palmeiras, o Verrete é o carrasco do Palmeiras. No Vasco ele não fazia gol no Palmeiras, mas no Cerro Porteño é brincadeira, hein? Ele empatou o jogo ontem, no finalzinho, Palmeiras 1, Cerro Porteño 1. É jogo da Libertadores da América. Hoje tem Libertadores? Tem Mirassol e LDU, Rosário Central e Corinthians. É, e hoje tem Sula, hoje, senhor, me ajuda, hoje tem Vasco. Vasco e Olímpia do Paraguai. Às 19h tem Santos e Macará, é isso? É. E Cienciano e Botafogo. A Sula. Tá aí os jogos. O que temos mais de notícias aqui, hein? Bom, ao longo do programa, a cada meia hora, a gente traz as principais notícias do dia pra você, tá? É, você vai ficar bem informado o tempo todo, como sempre acontece todos os dias. Não é assim? Bom, nessa. Bom dia. Bom dia, meu amigo. Bom dia, minha amiga. Abra um

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1: 105,716.
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0: 0004.
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1: Uma ótima manhã pra você, como é que você tá? Tá bem? Graças a Deus. Uma quinta-feira sim, abençoada. Muito obrigado pela companhia aqui na 105 até as 10.
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1: São 7:30, é hora do 105 News, a notícia na medida certa. 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Começa hoje a festa do Bode 2026, com um volume de 300 animais e produtores do Rio Grande do Norte, de várias partes do Nordeste. O evento vai até domingo, dia 6, no Parque de Exposições Armando Boá. Começa hoje também o Celebrar 2026, o maior congresso científico de saúde do estado, organizado pelo Instituto Oral Clínica de Mossoró. Referências nacionais em medicina, odontologia, gestão, inovação e saúde estarão presentes. O Celebrar é coordenado pelo nosso parceiro aqui de programa, Dr. Ney Robson, e segue até sábado, dia 16, no Termas Hall. 105 News, a notícia na medida certa. 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
6: 105-744.
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6: Minha gente, uma ótima manhã pra você. São 7h45, aí, como é que você tá? Tá bem? E já participou conosco, já mandou seu áudio aqui. Eu quero ouvir você aqui. Hoje, inclusive, a nossa enquete é a sugestão de um ouvinte. Se você soubesse que um amigo ou amiga está sendo traído, traída, você contaria toda a verdade? Você não contaria? Você tem certeza? Não, você tem certeza. Você contaria ou não? Fala pra mim, 981050105. Manda agora um áudio. Alô, Sátoro, manda seu áudio aí. Humberto, Licélia Dantas, Eli Edson, a Rosa do Liberdade, Socorro do Paredões. Pessoal participando já já. Tô colocando no ar o áudio de vocês, tá bom? Então é só mandar. 981050105. 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

Bom, e aí você quer dar sua opinião no nosso Instagram? Tem enquete lá montada para você. 981050105 é o nosso zap. E o nosso Instagram é o Gilson Cardoso Real. Mas segue também o Instagram da 105, @FM105 Mossoró. Bom dia!

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2: Maravilha! Vamos à participação do nosso público na enquete do dia. Se você soubesse que aquele seu amigo, amiga, está sendo traído, você tem certeza? Não, então, não tem certeza. Você contaria a verdade ou não? Ah, fala aí, eu ficaria calado.
3: Bom dia, Gilson.
2: Oi, Rita.
3: Gilson, conta não, viu?
2: Não conta.
3: Tem nem perigo de eu contar. Ah. Muito desmanchou um casamento e a culpa ainda vai ser minha.
2: Ah.
3: Não, cada um com seus problemas que resolva. Não me envolvendo em nada disso.
2: Obrigado, Rita. Vamos a mais um ouvinte.
4: Bom dia.
2: Oi.
4: Eu sou Vanderlei do Bom Jesus.
2: Fala, meu irmão.
4: Olha, sobre a enquete, isso é um assunto bastante delicado, polêmico, eu diria. Porém, assim, no meu caso, um filho talvez eu alertasse, mas qualquer uma outra pessoa, não. Porque às vezes você tenta ajudar, tenta alertar, depois o casal, aí, os cônjuges, os parceiros fazem as pazes.
2: Verdade.
4: E você fica de dedo duro, é fofoqueiro da história. Eles acabam se voltando contra você. Então, eu não me envolveria. Exceto, digo, se fosse o caso de um filho, talvez.
2: Obrigado, meu irmão. Um abraço para você. Bom, fala, Neta.
5: Oi. Eu contaria, sim. Porque se eu não contar, seria dos traições. Meu ponto de vista.
2: Ah.
5: Se fosse comigo, eu queria saber.
2: Tá certo, então.
5: Que minha amiga me dissesse.
2: Obrigado. Ah. Obrigado.
5: Então, eu contaria, sim.
2: Obrigado, Neta.
5: Seria dos traição do namorado e da amiga.
2: Tá bom então, obrigado.
6: Bom dia, meu amigão Gilson.
2: Opa.
6: Gilson, bem quieto aí, rapaz. Não contaria não, cara.
2: Ah, né?
6: Até porque esse negócio aí é complicado. Negócio de meter vida de casal, essas coisas de traição.
2: Sim.
6: Só sobra pra gente no final das contas, né?
2: É verdade.
6: É porque
2: né?
6: a mulher de um amigo meu deu em cima de mim, cara. Eu
2: disse
6: que não. Era um amigo meu das antigas.
2: Ah.
6: E eu não faria isso com ele, não fiz isso com ele, não.
2: Tá bom.
6: Bloqueei
2: então.
6: Foi ela.
2: Tá.
6: Bota
2: certo.
6: Aí, Mr. Mister, Block Wins.
2: Aí,
6: olha o vídeo cantando aí, Gilson.
2: Ah, tá bom. Obrigado, Sátaro. Já a gente coloca mais ouvintes aqui na participação.
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Bom dia, Gilson Cardoso, bom dia, ouvintes, FM 105, Santa Clara, hoje terça-feira de agosto, dia de Santa Dulce dos Pobres, a nossa santa brasileira, o anjo bom da Bahia, que Santa Dulce interceda por todos nós. E vamos ouvir o evangelho da liturgia desta quinta-feira, que estamos vivenciando também a Semana Nacional da Família aqui no Brasil. Aleluia, aleluia, aleluia. Fazei brilhar vosso semblante ao vosso servo e ensinai-me vossas leis e mandamentos. Aleluia, aleluia, aleluia. O Senhor esteja convosco, Ele está no meio de nós. Proclamação do Evangelho de Jesus Cristo segundo Mateus. Glória a vós, Senhor. Pedro aproximou-se de Jesus e perguntou: Senhor, quantas vezes devo perdoar se meu irmão pecar contra mim? Até sete vezes? Jesus respondeu: Não te digo até sete vezes, mas até 70 vezes 7. Porque o reino dos céus é como o rei que resolveu acertar as contas com seus empregados. Quando começou o acerto, trouxeram-lhe um que lhe devia uma enorme fortuna. Como o empregado não tivesse com que pagar, o patrão mandou que fosse vendido como escravo, junto com a mulher e os filhos, e tudo o que possuía, para que pagasse a dívida. O empregado, porém, caiu aos pés do patrão e, prostrado, suplicava: Dá-me um prazo e eu te pagarei tudo. Diante disso, o patrão teve compaixão, soltou o empregado e perdoou-lhe a dívida. Ao sair dali, aquele empregado encontrou um dos seus companheiros que lhe devia apenas 100 moedas. Ele o agarrou e começou a sufocá-lo, dizendo: Paga o que me deves. O companheiro, caindo aos seus pés, suplicava: Dá-me um prazo e eu te pagarei. Mas o empregado não quis saber disso. Saiu e mandou jogá-lo na prisão até que pagasse o que devia. Vendo o que havia acontecido, os outros empregados ficaram muito tristes, procuraram o patrão e lhe contaram tudo. Então o patrão mandou chamá-lo e lhe disse: Empregado perverso, eu te perdoei toda a tua dívida, porque tu me suplicaste. Não devias tu também ter compaixão do teu companheiro, como eu tive compaixão de ti? O patrão indignou-se e mandou entregar aquele empregado aos torturadores até que pagasse toda a sua dívida. É assim que o meu Pai, que está nos céus, fará convosco, se cada um não perdoar de coração ao seu irmão. Ao terminar estes discursos, Jesus deixou a Galileia e veio para o território da Judeia, além do Jordão. Palavra da salvação, glória a vós, Senhor.

0: um coração que perdoa, um coração que de fato se compadece das misérias alheias, do mal que nossos semelhantes às vezes nos causam. Tenha um bom dia, fique com Deus e até amanhã, se Ele assim nos permitir.
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1: 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Olha, gente, hoje, uma quinta-feira, dia 13. Olha, uma tragédia familiar comoveu a cidade de Paulo dos Ferros ontem. Após tomar conhecimento da morte do neto, o atleta Lucas Henrique de Paiva Léo, de 31 anos, o aposentado Gentil Fernandes de Paiva, de 92 anos, também faleceu vítima de uma parada cardíaca. O Lucas Léo foi encontrado morto ontem. Ele era atleta de jiu-jitsu e era bastante conhecido em Paulo dos Ferros. Sua morte provocou grande comoção entre familiares, amigos e a comunidade esportiva. Começa hoje a Festa do Bode 2026 com um volume de 300 animais e produtores do Rio Grande do Norte de várias partes do país. O evento vai até domingo. Começa hoje também o maior congresso científico de saúde do estado, o Celebrar, organizado pelo Instituto Oral Clínica. Nomes nacionais da medicina, odontologia, gestão, inovação e saúde estarão presentes. O evento segue até sábado, dia 16, no Termas Hall. O evento Celebrar é coordenado pelo odontólogo Dr. Ney Robson. 105 News, a notícia na medida certa. 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
4: 8:08. 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
1: 8:11, 8:11 na boa de Mossoró. 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
1: Maravilha, vem cá, você tá me ouvindo na internet, tá ouvindo aí no Rádios Net, tá ouvindo em qual portal? Hã? Então foi o seguinte, manda o link, compartilha a transmissão aí pros seus amigos no grupo do WhatsApp, é, tá bom? E fala onde você está nos ouvindo. Já tá seguindo o Rádio 105 no Instagram, ainda não, @FM105 Mossoró. Segue aí Gilson Cardoso Real, pode ir lá e mandar o seu recado também, tá bom? Meu amigo Alex Conte tá em Jaú, São Paulo, tá ouvindo a gente na net, né? Assim como o Alex, que se identifica aqui pra gente, se identifique também, diga onde você está nos ouvindo agora, que eu quero mandar aquele abraço, os nossos mais sinceros agradecimentos pela audiência. 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
1: Maravilha então, 8h15. Uma ótima manhã pra você. 105 FM. E aí você tá no carro e pinta aquele clássico que faz você viajar no tempo. Lembra dessa aqui? Voltamos a 1986. É um sucesso atemporal, né? Um clássico. Mister. Pra você viajar. 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
1: 8:24.
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0: E aí, já mandou sua resposta aqui da nossa enquete? Ah, manda aí no nosso zap, áudio, manda áudio, tá bom? 981050105. Se você descobrisse que aquele seu amigo, sua amiga, estaria traindo parceiro, parceira, você contaria a verdade ou não? Ah, o trair não, tá sendo traído. É, o correto é, a pergunta é essa, se o seu amigo, amiga, do peito mesmo, está sendo traído, você contaria a verdade? Contaria toda a verdade? Fala pra mim, manda mensagem de áudio agora no 981050105. Tô aguardando aí, manda aí.
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0: Alô, Canidé, Canidé Medeiros, tá curtindo a gente lá no Planalto, na CLC, CL Bike Service, é isso? Paulo do Santa Delmira, Josimar Aquino, Evanil, já tô colocando seu áudio aí no ar, amigo.
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6: Hoje vai uma dica para o seu banheiro, com os revestimentos acrílicos BQ1000. 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
0: São 8h33 e hora do 105 News. A notícia na medida certa. Hoje, uma quinta-feira, dia 13 de agosto. 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Confira os jogos de ontem da Libertadores da América. Palmeiras 1, Cerro Porteño também 1. No finalzinho empatou, né? Adivinha quem fez o gol? Verrete, ex-Vasco. É. E o jogo da televisão com a volta do Luiz Roberto narrando. Maravilha, né? Ouviu o Luiz Roberto. Cruzeiro e Flamengo ficaram no 1-1. Hoje teremos mais jogos de brasileiros na Libertadores. Mirassol e LDU do Quito às 7 da noite. Às 9h30 tem Rosário Central e Corinthians. Ainda nas notícias do dia. Começa hoje o Congresso Celebrar, Congresso Científico de Saúde, organizado pelo Instituto Oral Clínica de Mossoró. Referências nacionais em medicina, odontologia, gestão e inovação vão estar presentes. O Celebrar é coordenado pelo odontólogo Ney Robson. Segue até sábado, dia 16, no Termas Hall. 105 News, a notícia na medida certa. 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
5: 105-843.
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5: Aonde você está ouvindo a Rádio 105 agora? Manda mensagem pra gente no 981050105. Quero saber onde é que você está ouvindo a gente. Manda aí, tá? Participa da nossa enquete, manda áudio. A enquete é com áudio, viu, gente? Áudio é. Se você soubesse que aquele seu amigo ou sua amiga estaria sendo traído, traída, você contaria? Não contaria? Contaria, mas só se tivesse certeza absoluta? Hã? E aí, eu quero a sua opinião agora no programa. Manda áudio 981050105, áudio curto para todo mundo participar.
7: Bom dia, Gilson Cardoso.
5: Oi, bom dia, Vanilson.
7: Aqui é Vanilson da IC Tornearia.
5: Fala aí, meu irmão.
7: Maral, respondendo a sua enquete aí, é meio complicado esse tipo de conversa aí, porque já aconteceu comigo, né, essa situação.
5: Sim.
7: No caso, eu falei o meu amigo que estava sendo traído.
5: Ah.
7: E eu perdi a amizade dele, ele continuou sendo corno e com a mulher.
5: Vixe.
7: Então pra mim não compensa.
5: Calma.
7: Se eu ver, eu termino de...
5: Tá bom, então.
7: De ver lá e não de nada, não.
5: Fica obrigado, hein? Obrigado, meu irmão. Um abraço pra você.
8: E meu lindo Gil, graças a Deus, do jeito que é meu radinho, viu? Dá pra me ouvir todo dia, todo dia, tô ligado nele. Olha.
5: Oi.
8: Uma linda quinta-feira, né? Eu não conto, não.
5: Você não conta,
8: se eu
5: não
8: posso ver, mas eu não conto, não. Sabe por quê? Porque, sei lá, é uma desavença grande neles, não sabe?
5: Sim.
8: Eu não gosto, não.
5: Tá bom.
8: Não gosto de ser. Eu não gosto de contar, não. Posso ver, mas eu não conto, não. Se outra pessoa contar, tudo bem, mas eu mesmo não conto, não. Viu?
5: Você não conta.
8: Eu posso ver. Já vi. Quer dizer, ver não, já vi muitas vezes.
5: Tá bom, né, Vinho? Obrigado, hein? Outro, bucheiro. Oi.
9: Bom
5: Oi,
9: dia, Jesus Cardoso.
5: Oi, Paulo.
9: E todos os ouvintes da 105 FM.
5: Obrigado, meu irmão, por participar com a gente.
9: Não contaria, não.
5: Não, né?
9: De jeito nenhum, esse negócio só dá confusão.
5: É, né?
9: No final, eu fui pegar um cara que não acredita, o chamado corno
5: convencido. Tomé.
9: Você fica aí, eles fazem as falas, você fica inimigo dos dois.
5: Ah.
9: E no final não dá em nada. É só confusão. Obrigado aí. Aqui é a Paulo aqui do Santo de Almir, viu?
5: Valeu, Paulo. Meu abraço.
9: Bom dia.
5: Bom dia, meu irmão. Muito obrigado, Paulo. E aí, Luiz?
10: Oi, Gilson. Bom dia. Estou ouvindo o programa como sempre, meu amigo, no trabalho.
5: Ah, e aí? Mas contaria ou não? Não contaria?
11: Fala, Gilson. Bom dia.
5: E aí, Júnior?
11: Galera do Lava Jato, alto nível aqui na sintonia, viu? Só no programa. Valeu, meu irmão.
5: É, mas eu quero a sua opinião, Júnior. Você contaria ou não? E aí, Luiz Ventura, você contaria ou não? O amigo, aquela amiga, tá sendo traído, traída. Você teria coragem de dizer? Não teria coragem de dizer? O que, é que você faria? 981050105. Participa com a gente.
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0: Não demora, a gente volta já.
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4: Bom dia! Deixa eu dar um bom dia especial pro meu amigo, meu irmão de fé, camarada Cid, da Mais Engenharia, parceiraço aqui nosso do programa. Cid, um abraço pra você, viu, meu irmão? Tudo de bom? Rapaz, Cid disse aqui que contaria, viu? Tá bem que você nunca contou nada, né, Cid? Ah, meu amigo Cid. Cid, um abraço pra você. Rapaz, tem um grupo de amigos bacana, né? O Cid faz parte do nosso seleto grupo, velho. Um seleto grupo. Valeu, Cid Mais Engenharia. Tá com a gente aqui, galera da Mais Engenharia. E aí, Léo?
5: Bom dia, Gils.
4: Oi, Léo, bom dia.
5: Eu botava fogo no parquinho.
4: Vai ser ruim, viu? Botava fogo no parquinho, cara.
6: Bom dia, Gils Cardoso.
4: Oi.
6: Bom dia. Aqui é Maria do Alto São Manuel.
4: E aí, Maria?
6: Olha, Gils, eu não contaria.
4: Não contaria. Aqui, você decide. Você contaria ou não contaria? Aquele seu amigo, aquela sua amiga sendo traída, você não contaria. Não contaria. Aí o outro aqui, toca a liga fogo no parquinho, rapaz.
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4: Maravilha, onde é que você está nos ouvindo agora? Manda, marca a gente no seu Instagram, tira uma foto aí no painel do carro, na sintonia da 105, manda pra gente. Meu amigo Alex Porto, estamos eu e meu pai, seu Antônio na Panificadora Porto, Cidade Oeste, na escuta da melhor de Mossoró, só música de qualidade. Um abraço, Alex, um abraço pra você, pro seu pai, seu Antônio, turma da Panificadora Porto, lá no bairro Cidade Oeste. Bom dia! Deixa eu seguir aqui com as respostas na enquete do dia.
11: Contaria sim, Gilson.
4: Ah, rapaz, contaria o Luiz Ventura e o Alamo.
12: Bom dia, Gilson Cardoso.
4: E aí, Alamo, da Dori Beach.
12: Rapaz, que diz aí que não conta.
4: Conta, né?
12: Tudo em conta.
4: Tudo em conta.
12: Coisa ruim, todo mundo divulga.
4: É, né?
12: Coisa boa, ninguém divulga.
4: Rapaz,
12: mas coisa ruim, todo mundo divulga. Cara. Principalmente quem mora na Boa Vista.
4: É, que é isso? Não.
12: Só tudo fofoqueiro.
4: Não cita, né? Assim também não,
12: velho. Todo mundo divulga.
4: Tenha paciência.
12: Coisa ruim, chega rápido.
4: Valeu, Alex. O Alamo. Aí, o Alamo da Alex aqui, eu tava dando alô. Alamo, um abraço.
13: Bom dia, Jesus.
4: Oi, Ilka.
13: Aqui quem fala é Ilka do Alto.
4: Samuel. Fala,
13: eu
4: minha
13: irmã. Na escuta do programa.
4: Ah, coisa boa.
13: Muito especial e maravilhoso.
4: Tá bom, minha amiga. Obrigado, hein? Seissa tá em Açu curtindo a gente. Alô, Seissa. Bom dia.
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4: Olha, gente. Quando eu digo a trilha sonora da sua vida passa por aqui, é porque passa, né? Essa faz parte da sua trilha ou não? Hã? Então vamos viajar, né? Sandra de Sá, 8h54, bom dia.
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1: São pontualmente o Mossoró, 9 horas. 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O terremoto na Colômbia chega a 265 mortes e quase 500 desaparecidos. Buscam, entram na fase crítica. O tremor de magnitude 7.4 foi o mais letal deste século no país. E começa hoje a festa do bode aqui em Mossoró. Um volume de 300 animais e produtores do Rio Grande do Norte e de várias partes do Nordeste. O evento vai até domingo no Parque de Exposições Armando Boar. Começa hoje o Celebrar 2026, o maior congresso científico de saúde do Rio Grande do Norte, organizado pelo Instituto Oral Clínica de Mossoró. Referências nacionais em medicina, odontologia, inclusive o dentista da... esqueci o nome agora da jovem lá, da influencer. Bom, os famosos da odontologia, da medicina vão estar em Mossoró, da Virgínia, o dentista da Virgínia vai estar aqui. Já está aqui, né, ele, inclusive. O Celebrar começa hoje e vai até sábado no Termas Hall. Comando aí do meu amigo Ney Robson. Flamengo e Cruzeiro ficaram no 1-1, aliás, ontem. E o Palmeiras, hein, vencia o Cerro Porteño até o finalzinho. Aí o Verrete, aquele Verrete, o pirata, ex-Vasco, empatou o jogo pelo Cerro Porteño. 105 News, a notícia na medida certa. 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
4: 94.
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6: A festa do Bode de Mossoró conta com mais de 30 atrações musicais. Na quinta, dia 13, tem Colo de Menina e Cirano e Cirino. Na sexta, 14...

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0: 0004.
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2: São 9:11 na Boa de Mossoró, 105,1. E aí? Ah, ainda tem opinião aqui? Só tá mandando opinião aqui. Calma, viu, gente? Calma. E aí, Jean Pintor, bom dia, amigo.
3: Bom dia, 105, a Boa de Mossoró.
2: Fala.
3: Já aqui no Estrela da Avocada com o serviço de som do Raul Seixas.
2: Ah, sim.
3: E o amigo Pedro, oferecer o estilo da Rádio 820, com as filhas Jéssica, Ana Paula. E a todos que trabalham no Estrela da Avocada, porque... A 105 é a Boa de Mossoró e que Deus sempre abençoe a nós todos.
2: Valeu, Jean. Um abraço para você, meu irmão, para todos o Posto Estrela d'Alva. Alô, minha amiga Leuda Alves, bom dia. Gilson mandou um alô especial para minha irmã Ida. É o aniversário dela. Ida, na Boa Vista, parabéns para você, viu, Ida? Felicidades, tudo de bom. Que Deus te abençoe imensamente, tá bom? Tá certo? Um abraço, minha querida.
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2: Maravilha! São 9:12. Vamos para nossa última hora de programa nesta quinta-feira, 13 de agosto. Aniversário da minha amiga Ida. Parabéns, Ida. Felicidades para você. Um clássico que todo mundo canta. Toto África.

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1: 105.921.
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1: Bora ver então, 922. 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
0: 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A Prefeitura de Mossoró destina 200 mil de reais a escolas municipais para aquisição de obras durante a Feira do Livro. A Feira do Livro de Mossoró é um evento consolidado no calendário cultural nacional e reúne diversas livrarias e editoras com autores consagrados. Segue hoje, viu? Lá na UERN. Ainda nas notícias do dia, começa hoje a Festa do Bode. É, a Festa do Bode começa hoje, produtores do Rio Grande do Norte, um volume, gente, de 300 animais. O evento vai até domingo, tá? Olha, ainda de eventos, o projeto BNB Cultural trará de volta a Mossoró o músico potiguar Yuri Matias para apresentar o concerto solo Senhor Violão, dia 21, no Teatro Lauro Montefilho, a partir das 18 horas, apresentação gratuita. E mais de 40 mil candidatos concorrerão a 260 vagas no concurso da Polícia Penal do Rio Grande do Norte. São 200 vagas para policiais e 60 ao cargo de especialista em assistência penitenciária. As provas serão realizadas no dia 13 de setembro em Natal, Mossoró, ou dos Cerros de Caicó. Começa hoje o Celebrar 2026, o maior congresso científico de saúde do Rio Grande do Norte, organizado pelo Instituto Oral Clínica de Mossoró. Referências nacionais em medicina, odontologia, gestão e inovação estarão presentes. O Celebrar é coordenado pelo odontólogo Ney Robson e segue até sábado, dia 16, no Termas Hall. 105 News, a notícia na medida certa. 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
2: Bom, eu botei o áudio aqui, os áudios de todo mundo. Esqueci o Davidson aqui, né? Na nossa enquete do dia.
4: Bom dia, Gilson.
2: Desculpa, meu amigo. Bom dia, meu irmão.
4: Na enquetezinha de hoje, eu contaria. Eu não contaria, na verdade.
2: Não contaria, verdade.
4: Eu não contaria porque acaba que, na maioria das vezes, você sai como ruim, o casal briga e volta e você perde a amizade.
2: Tá certo, então. Um abraço para você. Olha, o bom da... Obrigado, viu, Davidson. O bom das nossas enquetes é que elas seguem ao longo do dia. A turma comenta no trabalho. Inclusive, tem gente que diz, Gilson, em casa, à noite, a gente fica comentando a enquete que você rolou no programa. Então, hoje é o seguinte, nós estamos perguntando para você, nosso ouvinte, perguntamos, né? Não vai dar mais tempo. Você, se soubesse que um amigo, uma amiga estaria sendo traído, traída, você contaria a verdade ou não? Você pode votar lá no nosso Instagram, Gilson Cardoso Real, tá bom? Vamos para as últimas emoções? Só emoção.
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2: Aí você junta o Carlinhos Brown, o Arnaldo Antunes e a Marisa Monte. Dá o quê? Dá tribalistas, né?

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2: Na boa de Mossoró, 9:57.
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0: Brasil, mundo! E aí, como é que você tá? Tudo bem? Tudo jóia? Tudo tranquilo? Espero que sim. A partir de agora tá no ar mais uma edição do nosso painel 105. Você já pode mandar ver aqui depois do brother Gilson Cardoso. Você pode participar aqui também, tá? 981050105. Manda a sua mensagem pra gente aí, tá bom? Tá no ar mais uma edição do nosso painel.
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0: Emelie, meu mel. Bom demais, hein, gente? Que beleza, que maravilha. E aí, tá curtindo essa programação maravilhosa aqui da Boa de Mossoró?
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0: Vamos lá, fica à vontade aí, já manda o seu zap no 981050105. Fica à vontade aí, manda ver, porque tá todo mundo já mandando as mensagens aqui que a gente retransmite, tá bom? Fica à vontade, manda ver aqui na programação número 1 em qualidade musical. Essa é a Boa de Mossoró. Agora tem informações de esportes com meu brother Tony Silva. Bom dia, Tony, seja bem-vindo.
2: Hoje, quinta-feira, dia 13 de agosto, eu chego para dizer que o Corinthians prepare o bolso, porque Memphis Depay vai tirar muita grana do timão. A negociação para estender o vínculo entre o Corinthians e o jogador chegou ao fim, mas essa novela entre as partes aí está longe de acabar. Memphis declarou que ficou bastante incomodado com a postura do presidente Osmar Stabile e deixou claro que será utilizado a questão da justiça para resolver os problemas financeiros que ele tem com a equipe do Corinthians. O jogador fez críticas aos dirigentes quando entendeu que era necessário e avalia que sua relação com a cúpula do Corinthians acabou sendo usada em meio às disputas políticas da equipe. O Corinthians deve cerca de 42 milhões de reais ao jogador em valores referentes a metas estipuladas no contrato assinado quando Memphis chegou ao clube. A quantia pode aumentar muito e, com multas e encargos, chegar até 180 milhões de reais. E essa decisão do Corinthians de recuar após um acerto encaminhado pode levar o caso à FIFA. O próprio jogador já admitiu essa possibilidade. Com destaque esportivo para o dia de hoje, Tony Silva.
0: Muito bem, Tony, obrigado pelas informações. Ele retorna amanhã aqui com a gente. Agora tem Nando Reis e Melim. Onde você mora?

0: hit musical, minha gente. Agora 10 horas 23 minutos, intervalinho. Eu volto já. Já mandou seu recadinho aí no 98105-0105. Fica à vontade aí, tá? Manda ver agora. Participe! 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
0: Na boa de Mossoró, 10h24.
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1: Bom demais, hein, gente? Esse é o nosso... o nosso Painel 105. Eu quero saber o seguinte, você tá me dando carona aonde? Tá no seu carango aí, tá no carro... Ah, é aonde você tá aqui em Mossoró? Tá em qual local do mundo, né? Porque também você pode nos acompanhar pela internet, tá? Então aproveita aí e já compartilha essa boa ideia, tá bom, minha gente? Vamos fazer o seguinte, bora trazer as participações da galera. 98105-0105. Minha amiga Luzimar Tomás, bom dia, querida. Seja bem-vinda. Também minha amiga Rosa do Liberdade, acompanhando a gente aqui. Mandou áudio, né, Rosa? Bom dia, querida.
2: Bom dia, meu querido. Aqui é Rosa Liberdade.
1: Tudo bem, Rosa? As
2: meninas, tá na escuta, viu? Todos os dias.
1: Certo.
2: Manda um alôzinho pra cada uma dessas meninas, as princesas do Liberdade 1. Tchau, tchau, meu querido.
1: Valeu, Rosa. Obrigado pela audiência. Viu, minha amiga? Bom demais ter você aqui. Alô, Gorete e o seu esposo do ó, meu amigo Eliedson, lá em Helicadeiras, no bairro Nova Betânia, ouvindo a gente, acompanhando toda a nossa programação.
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1: A UERN sedia a 20ª Feira do Livro de Mossoró com foco em novos autores. É isso mesmo, a UERN sedia entre os dias 12 e 14 de agosto no campus de Mossoró, a 20ª Feira do Livro de Mossoró com entrada franca. O evento promove debates, lançamentos e apresentações culturais, com destaque para a participação de novos autores no palco das letras. A editora da instituição marca presença com um stand interativo e a realização de rodas de conversa sobre ciência e região do semiárido. Escritores convidados ressaltam o papel fundamental da universidade pública em aproximar a comunidade e democratizar o acesso à literatura.
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0: Mossoró, roupa nova. Seja bem-vindo, amor. Agora 10h40, intervalinho. A gente volta na sequência trazendo muito mais. Manda sua mensagem, participe. Fica à vontade para mandar ver aqui na boa, na número 1, em qualidade musical.
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1: Vamos nessa, né, gente? Esse é o nosso painel 105. Essa é a Boa de Mossoró. Agradecendo a sua audiência, a sua participação. Você pode mandar ver aqui essa programação maravilhosa, tá, minha gente? Fica à vontade aí, manda ver. Inclusive, tem gente participando, né? Minha amiga Nevinha, bom dia, querida. Seja bem-vinda.
2: Bom dia, meu lindo Jackson Lira.
1: Oi, minha amiga.
2: Pra você, outro para o seu filhote. E essa música eu amo, é linda, viu?
1: Ah.
2: É pra você e pra mim, pra nós todos que estão
1: obrigado,
2: ouvindo.
1: Obrigado, minha amiga.
2: Eu amo essa música.
1: Valeu.
2: Esse filme duas vezes, foi três já. Linda demais.
1: Tá certo.
2: Cheiro.
1: Valeu, minha amiga Nevinha. Obrigado. Outro cheiro pra você, minha amiga Zida Alves, lá no bairro Boa Vista. Evanilson Nascimento também tá por aqui. Bom dia, Evanilson.
3: Bom dia, Jackson Lira.
1: Fala, meu garoto.
3: É Evanilson da EC Tornearia. Moral, se possível, eu gostaria de escutar Thiago York, de especial. Ofereço aí pro meu pai aí, que hoje está completando no ano, 59 anos.
1: Certo, parabéns para ele, né?
3: Essa música aí a ele. Valeu, meu amigo, tamo junto.
1: Valeu, valeu, parabéns aí para o seu paizão, viu, meu irmão? Tamo juntos. Alô, meu amigo Luiz Ventura. Obrigado pela audiência também, obrigado pela companhia de sempre.
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1: Vamos nessa, gente. Hoje disponíveis 264 novas oportunidades e entre elas eu tenho aqui 4 vagas para balconista de padaria, 1 vaga para auxiliar mecânico, 12 vagas para repositor, 25 vagas para operador de caixa, 3 vagas para forneiro, 3 vagas para fiscal de prevenção e perdas, 4 vagas para camarista e 4 vagas para embalador ou embaladora. Todas essas vagas disponíveis no site prefeituradeMossoró.com.br. Vai na aba painel de empregos e faz o seu cadastro. Agora tem BTS aqui na Boa de Mossoró.

0: casa aqui, ó, na boa de Mossoró. Bom demais, hein? Agora 11 horas, virando aqui pra nossa segunda hora. Intervalinho, eu volto já trazendo, hein? Trazendo a sua participação também. Sai daí não, eu volto já. É um pé lá e outro cá.
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0: Na boa de Mossoró, 11:03.
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0: Muito bem, gente. Deixa eu falar pra você aqui o seguinte, ó. O Diocesano Santa Luzia aposta em inovação e lança o ensino integral. O colégio aí prepara novidade pedagógica já para o próximo ano letivo, minha gente. Com uma das novidades para 2026, ou melhor, 2027, o Colégio Diocesano Santa Luzia lançou no dia 12, no caso ontem, 12 de agosto, o DIO Up. É a proposta de ensino integral da instituição. O momento ali...

integral, os estudantes permanecerão no colégio das 7 às 18 e terão um turno regular, almoço e uma jornada complementar desenvolvida a partir de oficinas pedagógicas. E já o semi-integral, das 7 às 14h30, contará com turno regular, almoço e estudo orientado. A educação em tempo integral nesta instituição centenária envolve o olhar para aquilo que constitui uma infância plena: os vínculos, os afetos, o brincar, a história e também a descoberta e também a convivência e o cuidado.

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0: Bom demais, hein, gente? Ira, sentado à beira do caminho, aqui na Boa de Mossoró, a número 1 em qualidade musical.
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0: Bom demais, hein, gente? Esse é o nosso painel 105, trazendo aqui a participação da galera, a minha amiga Helena Oliveira. Bom dia, querida, seja bem-vinda, fica à vontade aqui na nossa programação. E, ó, você pode sim também mandar o seu recado, tá? Helena Oliveira, bom dia!
2: Gostaria de ouvir a música Roupa Nova, Força do Amor. Bom dia, Helena Oliveira.
0: Deus. Valeu, minha amiga.
2: Sempre, amigo.
0: Obrigado, viu?
2: Bom dia.
0: Bom dia, Helena Oliveira. Minha amiga Isabel Cristina Alto da Conceição, bom dia.
3: Bom dia, meu amigo Jackson.
0: Oi.
3: Bom dia a todos da 105. A Boa de Mossoró. Meu amigo Jackson, uma ótima quinta-feira.
0: Ótima.
3: Abençoada por Deus.
0: Amém.
3: Com muita saúde e paz. Que Deus abençoe você e toda a sua família.
0: Amém.
3: Amiga, amigo, coloque uma música aí pra mim de, de hit, é qualquer uma.
0: Certo.
3: Menina, tá bom. Veneno.
0: Beleza, então. Valeu, minha amiga. Abraço pra você. Alô, Neta Souza, lá no sítio São José, também ouvindo a gente. Jean Pintor, lá no Poço Estrela d'Alva. Meu amigo Sátaro, bom dia.
4: E aí, meu amigo Jackson Lira. Rapaz, vou dizer uma coisa pra você.
0: Ah.
4: Não tem boquinha, não. É trabalhando, escutando a 105 FM, a Boa de Mossoró,
0: viu? Isso é bom, viu? Isso
4: não
0: é bom.
4: Não tem quem pedir socorro, não. É pedir socorro a 105 FM. Que é,
0: valeu.
4: Essa rádio é uma coisa, viu, meu irmão?
0: Ah, rapaz,
4: é
0: bom demais, hein?
4: É só música boa em cima da outra. Beleza?
0: Valeu.
4: Um abraço aí, meu irmão.
0: Valeu, Sátaro. Um abraço pra você. Obrigado pela audiência.
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0: O INMET emitiu um alerta amarelo de perigo potencial para 77 cidades no Rio Grande do Norte devido à umidade do ar entre 30 e 20%. O índice abaixo do ideal pode causar aí ressecamento nas vias respiratórias, irritação nos olhos e cansaço. Embora o risco de incêndio seja baixo, as autoridades recomendam beber bastante água, evitar o sol forte e suspender exercícios físicos nos horários mais secos.
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0: Roberta Campos, minha felicidade aqui, ó, na boa de Mossoró. Intervalinho, eu volto já trazendo muito mais. Agora 11 horas 22 minutos. Obrigado pela audiência, tá, minha gente? É, essa é a número 1 em qualidade musical. O nosso zap é 84981050105.
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0: Na boa de Mossoró, 11h23.
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0: Muito bem, minha gente, ó, o Diocesano de Santa Luzia aposta em inovação e lança ensino integral, minha gente. Com uma novidade para 2027, o Colégio Diocesano Santa Luzia lançou no dia 12 ontem o DioApp, proposta de ensino integral da instituição, e aí o momento reuniu pais, responsáveis e equipes também a escolar ali e apresentou um modelo que amplia o tempo de permanência da escola, da criança na escola, né, e a possibilidade de aprendizagem, pensado ali para integrar a formação acadêmica, desenvolvimento emocional, também socioemocional, autonomia, valores cristãos, também vivências educativas e diversificadas. O projeto também contempla atividades lúdicas, culturais, estéticas e também artísticas, além de esportivas, alimentação nutritiva, descanso e interação também. E o app será aí ofertado em duas modalidades no tempo integral. Os estudantes permanecerão no colégio das 7 às 18 horas, terão um turno regular, almoço e uma jornada complementar desenvolvida a partir de oficinas pedagógicas. Já o semi-integral, das 7 às 14h30, contará com um turno regular, almoço e estudo orientado. A educação em tempo integral nesta instituição centenária envolve, né, o olhar aí para aquilo que constitui uma infância plena, os vínculos, os afetos, o brincar e também as histórias, além das descobertas e também convivência e o cuidado.
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0: fechando aqui, ó, mais um bloco musical, agradecendo a sua audiência, a sua participação. Daqui a pouquinho a gente volta, é rapidão, é um pé lá e outro cá. E aí, meu amigo, você pode mandar áudio, pode participar, manda texto. Essa é a boa de Mossoró, a número um em qualidade musical. 105
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0: Na boa de Mossoró, 11h40.
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1: A Secretaria Municipal de Saúde, por meio da Unidade de Vigilância e Zoonoses, dará continuidade à campanha de vacinação antirrábica no próximo final de semana em Mossoró. Ao todo, serão disponibilizados 13 pontos de vacinação e a equipe já iniciou, né, a sexta semana de campanha em 3 comunidades rurais. Nesta sexta-feira, dia 14, 6 pontos vacinarão os animais na zona urbana. A imunização ocorrerá na Praça da Igreja de São José, no bairro Paredões, UBS Sinharinha Borges, no bairro Barrocas, Capela de Santa Paula, né, no bairro Costa e Silva, UBS Maria Neide, no Dom Jaime Câmara, UBS Maria Holanda, também no Dom Jaime Câmara, e Mercantil Economize, no bairro Santa Júlia. A imunização será realizada das 7h30 às 11h.
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0: Bom demais, hein, gente? Tô indo nessa. Obrigado pela audiência, obrigado pela sintonia. É bom demais ter você aqui, é bom demais ter toda essa programação, né? E a gente fica feliz demais, tá? Ó, a gente se encontra amanhã aqui pra fechar a semana, a partir das 10 da manhã, tá? Pense sempre positivo, pensamento positivo, abre qualquer porta. Cheiro no coração, ó. Fui!

0: observar.
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6: Agora chegou a vez da limpeza no Tempo Vivo. Ficar vários dias sem lavar o cabelo por medo da queda pode acabar piorando a saúde do couro cabeludo, isso para homens ou mulheres. O Demodex é um ácaro microscópico que vive naturalmente nos folículos pilosos e nas glândulas sebáceas, alimentando-se de sebo e células da pele. Na maioria das pessoas, ele não causa problemas. Porém, quando existe desequilíbrio no ambiente do couro cabeludo, com excesso de oleosidade, acúmulo de resíduos e inflamação, sua proliferação pode ser favorecida. Em excesso, pode estar associado a coceira, sensibilidade, descamação e inflamação folicular. A falta de higiene, porém, não é a única causa desse aumento. E não! Lavar o cabelo não faz os fios caírem. Durante o banho, você apenas percebe os fios que já haviam encerrado seu ciclo e estavam soltos. Adiar a lavagem não impede essa queda, apenas faz com que mais fios apareçam juntos quando o cabelo finalmente é lavado. A frequência ideal depende da oleosidade, do tipo de cabelo e das condições do couro cabeludo, mas mantê-lo limpo com produtos adequados faz parte do cuidado capilar. Se a queda está intensa, persistente ou acompanhada de falhas, coceira e descamação, não tente resolver deixando de lavar. Procure uma avaliação com um médico tricologista para descobrir a causa e iniciar o tratamento adequado. Ah, e troque sempre as fronhas do seu travesseiro. Eu sou Aline Linhares e este é o Tempo Vivo, aqui na 105 FM.
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3: Meio-dia e 13.
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4: 1 e 3. 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
3: 1:17.
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1: 1:59.
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0: Na boa de Mossoró, são 2:01 agora. Muito boa tarde a você, ouvinte da Rádio 105. Seja muito bem-vindo, você que está ligado com a gente, acompanhando a programação da Boa de Mossoró, nesta quinta-feira, hoje, 13 de agosto de 2026. Você ligado conosco, ouvindo, curtindo e interagindo aqui com a nossa programação. É o Estação 105 que está no ar a partir de agora, trazendo para você, ouvinte da Rádio 105 FM, os grandes sucessos da música brasileira e mundial. Agradecendo a sua companhia e a sua participação, você que interage e manda mensagens pelo nosso WhatsApp 981050105, DDD 84, 981050105. Vamos juntos nesse clima até as 4 horas da tarde, eu, Bárbara Tavares e você, trazendo o que há de melhor na música brasileira e mundial. E quem nos ouve, nos acompanha, ligados com a gente aqui no Som da Boa de Mossoró, nesta tarde de quinta-feira, através da internet. Isso mesmo, você que está em qualquer lugar do mundo, ligado com a gente, curtindo a nossa programação, seja sempre muito bem-vindo. Saiba que é bom demais ter a sua sintonia e a audiência conosco aqui no Som da Rádio 105. Tem o site fm105mossoró.com.br, tem os aplicativos de rádio que você pode estar baixando no seu celular para acompanhar o nosso programa, e tem também a sua Alexa. Então não tem desculpa, você ligado com a gente aqui no Som da Boa de Mossoró, em qualquer lugar, a qualquer hora do dia ou da noite. Estamos ao vivo para o mundo inteiro, junto com você, até as 4 da tarde.
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Na 105, som de Raimundo Fagner, A Sombra de um Vulcão. Teve ainda Maurício Manieri. E nós começamos ao som de Carlinhos Brown, Tantinho. Quero aqui agradecer o Denilson no Aeroporto 2, acompanhando o nosso programa. Obrigada pelo carinho da audiência e pela companhia. Também conosco nessa tarde o Raimundo Oliveira, ouvindo a nossa programação, sempre ligado aqui na Boa de Mossoró. Agradecer também o meu amigo Edilson Silva, turma na Vila Guanabara, Serra do Mel, ligados com a gente aqui no Som da Boa de Mossoró, acompanhando sempre o nosso som. Agradecer a Rosanete no bairro Abolição 4, minha amiga Clenilda no bairro Dom Jaime Câmara, também está aqui conosco, ligadinha, ouvindo e curtindo o Som da Boa de Mossoró. Mandar um abraço para o Márcio Oliveira, o Márcio está lá no bairro Bela Vista, acompanhando sempre a gente aqui no Som da 105, e abraçar o Eduardo Barros, ouvindo a gente lá na UFESA. Obrigada pelo carinho da companhia. E a gente continua por aqui tocando música de qualidade pra você aqui na Boa.

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1: São 2h23.
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E o som do Dire Straits, So Far Away. São 2:28 agora. Meu amigo Gilvan Silva tá com a gente no Santa Delmira, ligado, acompanhando sempre aqui a nossa programação. Quero agradecer o carinho da audiência. Minha amiga Vera tá ouvindo a nossa programação no bairro Boa Vista, ligada sempre com a gente, acompanhando a nossa programação. O Ricardo, pintor do Salgarça, tá com a gente, abraçando a turma lá na Brasissal, ouvindo aqui a nossa programação. Agradecer também a turma do Lava Jato Alto Nível na Nova Mossoró, acompanhando sempre a gente aqui na 105. Meu amigo Beto em São Bernardo do Campo, São Paulo, ligado conosco, ouvindo sempre aqui o nosso som. Também agradecer o Luiz Carlos Soares, tá ligado com a gente hoje trabalhando, mas com o radinho ali coladinho no ouvido, ouvindo sempre aqui o nosso Estação 105. Quero também agradecer o carinho da audiência, mandar um abraço pra minha amiga Nailde Bezerra, aqui no bairro Dom Jaime Câmara, ouvindo sempre a gente, e o Guma, na Ilha de Santa Luzia, ouvindo, ligado, sempre curtindo a nossa programação. São 2:29 e eu quero aqui abraçar minha amiga Araci, lá no bairro Bom Jardim, sempre ouvindo e acompanhando o som da Rádio 105. O som de Belchior, Divina Comédia Humana. Até as 16h você acompanha o nosso Estação 105 e essa viagem tocando os grandes clássicos da música brasileira e mundial que você gosta de ouvir e que só tocam aqui.

Linda demais, o som do Nando Cordel, Mel e a Veloz. Pro meu amigo José Erivan acompanhando a gente, ligadíssimo aqui no som da Boa de Mossoró. Um super abraço, valeu pelo carinho da audiência. Mandar um beijo pra Dona Maria Pereira também, que tá sempre acompanhando a gente, né, José? Obrigada a vocês pela sintonia aqui na 105 FM. Também agradecendo o carinho da audiência, a companhia, essa turma que tá ouvindo aqui o som da Boa de Mossoró. Ah, o meu amigo Antônio Carlos, que tá ouvindo a gente lá no bairro Belo Horizonte, ligado com a gente, acompanhando aqui o nosso estação. Também a Rosa, aqui no Liberdade 1, tá acompanhando a gente. O Antônio Francisco, lá no posto de Tilon, em Apodi, tá acompanhando a gente. O Luiz Ventura também tá por aqui. A Ivanosca Gurgel, ouvindo a gente sempre, tá ligada conosco e abraçando hoje a sua irmã, Lucy Gurgel, que está aniversariando nesse 13 de agosto. Então, pra você, Lucy, o nosso abraço carinhoso, tá bom? E desejando sempre muita saúde, muita paz, muita prosperidade em mais um ano de vida. Agradecendo ainda o carinho da companhia e mandando aí aquele abraço carinhoso pra turma que tá acompanhando a nossa programação lá em Baraúna. A minha amiga Elba Marcena tá acompanhando a gente, confirmando a sintonia e ligada, ouvindo o som da Boa de Mossoró. Até as 16h, o clima é esse e você sintonizando a rádio que toca as melhores músicas e os melhores estilos. Participe, mande sua mensagem pra gente, 98105-0105, e até as 16h a gente toca pra você a música que você gosta de ouvir. Você sabe que toca aqui.

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1: São 2h41.
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Na boa de Mossoró, são 2h48 agora. Demais, né? Firehouse, I live my life for you. Agradecendo a sintonia e a companhia, junto com a gente, o Emílio e toda a turma na Lisboa Móveis, trabalhando e ligados com a gente. Meu amigo Júnior de Afonso, no bairro Bom Jardim, ouvindo aqui a nossa programação. A Ilka, lá no Grande Alto de São Manuel, tá acompanhando a gente aqui no som da Rádio 105. O Moisés Moura também tá por aqui, lá no Aeroporto 2, tá com a gente, ouvindo aqui, acompanhando a nossa programação. Obrigada pelo carinho da companhia e pela sintonia. Você que ouve o nosso programa na sua casa, você que está acompanhando a gente no seu trabalho, no carro, nos dando aquela carona, amiga, é bom demais ter o carinho da sua companhia e a sua audiência. O nosso Estação 105, eu, Bárbara Tavares e você, juntos até as 4 horas, sempre tocando músicas que fazem, falam ao seu coração e que fazem você viajar no tempo. São 2h49, meu amigo Sátaro, tá ouvindo a gente? Stevie B, Because I Love You.

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1: E uma nova regulamentação do programa Farmácia Popular, publicada esta semana, prevê a modernização tecnológica, a ampliação do acesso e a melhoria do monitoramento do serviço. Em nota, o Ministério da Saúde informou que um grupo de trabalho vai discutir a oferta de exames de sangue e urina, testes rápidos, teleatendimento e monitoramento terapêutico. Segundo a pasta, também será avaliado credenciamento de unidades em áreas vulneráveis, considerando critérios como densidade demográfica e priorizando periferias de grandes centros. Para locais com maior dificuldade logística, como as regiões ribeirinhas, será estudada a possibilidade de estruturas alternativas para assistência, como unidades volantes ou avançadas de atendimento. Ainda de acordo com o Ministério, o uso da inteligência artificial poderá permitir a identificação de pacientes por meio da biometria e reconhecimento facial, reforçando o combate a fraudes no programa.
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2: 3:02.
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3505-0105. Abraçar aqui a turma da Serraria JS, acompanhando sempre a gente. O Eli Edson e a turma no bairro Nova Betânia, ouvindo o nosso programa. O Gurgel Júnior, no bairro Abolição 1, ligado sempre com a gente e acompanhando aqui o Som na Boa de Mossoró. Um super abraço. Minha amiga Neta Souza, no sítio São José, ouvindo sempre a gente, ligada, curtindo aqui a nossa programação. Minha querida Luísa Antônia, lá nos Pereiros, também está confirmando a audiência com a gente. A Helena Oliveira, no Valfredo Gurgel, ouvindo sempre a programação. E abraçar a turma aí do Lava Jato Alto Nível, na Nova Mossoró, sempre em sintonia conosco.

E o som da Cyndi Lauper, às 3 horas e 17 minutos. Agradecendo sempre a sua audiência e companhia conosco. Meu amigo Júlio César do SAMU, sempre ligado, boa tarde. Chegando o som de Lucas Luco, para te fazer lembrar.

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3: São 3:21.
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São 3:25 aqui no Som da Boa de Mossoró. E você que está acompanhando a gente, seja sempre muito bem-vindo. Quero agradecer a companhia, a audiência, a turma que está conosco, acompanhando, curtindo, ligados aqui no nosso som, como a turma lá na EIC Tornearia, o meu amigo Evanilson Nascimento, tá? Confirmando aqui a sintonia junto com a gente, né? Pedindo aí aquele abraço. E mandar também um feliz aniversário para o homem aí do projeto, né? Que é o irmão. Parabéns, irmão! Saúde, paz e muita coisa boa na sua vida nesse aniversário, meu querido. Tudo de bom e obrigada a vocês pelo carinho, pela companhia com a gente sempre. Minha querida Vânia tá conosco no bairro Santo Antônio, ligada aqui no nosso Estação 105. Beijo para você, Vânia. Beijo, Sarinha. Uma ótima tarde. Valeu pela companhia junto com a gente. Também quero agradecer o carinho da companhia, você que ouve a gente em qualquer lugar do mundo através da internet no nosso site fm105mossoró.com.br. A turma da LT Afiações também está por aqui confirmando a audiência nessa tarde.

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1: Na boa de Mossoró, são 3h37, o som do Ivo Mozart. Agradecendo a sintonia, o Antônio Balbino tá acompanhando a gente. Turma, ligados conosco aqui, acompanhando a boa de Mossoró, ouvindo nosso programa. Abraçando a Ana Sofia e Ana Valentina em Caraúbas. O Juan Freire, ouvindo também a gente. A Lívia e o Vinícius em Macau. Essa turma que acompanha a nossa programação, sempre no som da boa de Mossoró. E a gente agradece todo esse carinho, essa companhia, essa sintonia.

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1: São 3h41.
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São 3:51, agora aqui no som da Boa de Mossoró. Estamos na reta final do nosso Estação 105 e a gente, claro, agradece a você, ouvinte, o carinho da sua audiência, a sua sintonia conosco. Agradecendo sempre a você que está ligado conosco, seja na sua casa, no seu trabalho, nos dando aquela carona amiga no carro. Como é bom ter você, ouvinte, junto com a gente aqui nas tardes da 105. A turma da internet nem se fala, né? Porque estamos aí ligados e conectados para o mundo todo através do nosso site fm105mossoró.com.br, também nos aplicativos de rádio como o Radiosnet, que você pode estar baixando no seu celular para acompanhar a gente, e também através da Alexa, que é só dar aquele comando Alexa, ouvir a FM 105 de Mossoró, para você poder curtir a gente à vontade. Quero aqui mandar um abraço, agradecendo a sintonia, a turma da Brasissal. O Nilton está acompanhando a gente, mandando aí aquele alô para os filhos Max, Daniel, Maria Clara e os netos Arthur e Júlia. Obrigada pela companhia. Meu amigo Douglas Rogério tá ligado com a gente, sempre curtindo os clássicos que tocam aqui no nosso Estação 105. Valeu, Douglas. Obrigada pela companhia e pela audiência todas as tardes junto conosco aqui na 105. Lembrando que amanhã, sexta-feira, tem mais Estação 105. Volto e trago para você, ouvinte, mais uma edição do programa às 14h. Na sequência, você continua na sintonia, porque vem aí o MPB na 105 com Léo Júnior. O seu final de tarde muito mais musical aqui no som da Boa de Mossoró. Um grande beijo para você que nos ouve e nos acompanha. E até amanhã, porque amanhã tem muito mais no nosso Estação. Eu deixo a minha última. Beijo grande. E vem aí o MPB na 105.

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4: 105 FM, em Mossoró, 3:57.
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1: Na cidade mais bonita do Brasil, pontualmente 4 da tarde. Alô você, e aí, tá tudo bem? É claro que sim, você está na ZYD 516, Rádio Santa Clara FM. É muito bom saber que você estava acompanhando e aguardando o MPB na 105, ao lado da companhia agradável da minha amiga Bárbara Tavares, no Estação 105. A partir de agora, o padrão continua exatamente o mesmo. Daremos apenas um tom de verde e amarelo, afinal de contas, ao lado dos grandes nomes da música popular brasileira e das canções que marcaram época. Eu sou Léo Júnior, fico com você até às 6 da tarde. Você pode interagir comigo, você pelo dial ou pelo fm105mossoró.com.br, em qualquer lugar desse mundão de meu Deus, pelo 98105-0105. Você me manda a sua localização, o seu artista preferido e ainda vai participar de promoção, porque no oferecimento do supermercado Mais Fácil, valendo R$ 105 em compras, o sorteio acontece amanhã, na sexta-feira. Por enquanto, vamos quintar por aqui. Hoje é dia 13 de agosto de 2026, uma quinta-feira maravilhosa, e eu convido você a fazer parte do mais tradicional fim de tarde do Rádio Mossoroense, que é aqui, na Boa de Mossoró. Quero te ver de alto astral, de bem com a vida, com o volume lá no alto, extravasando a felicidade de ouvir a Rádio 105, a frequência de quem pensa. Então vamos juntos, assim, termos uma tarde maravilhosa aqui na Boa de Mossoró? Venha comigo, o MPB na 105 está no ar.
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1: E a gente já começa balançando o Brasil, tá chegando Jorge Ben, junto do Caetano, cantando brasilidade como nunca, aqui na tarde maravilhosa, na Boa de Mossoró. Boa tarde, 105!

0: 105 é bom demais. Um cafezinho quente, Nando Reis e a música De Tanto Amor. Podemos dizer assim que fica uma combinação perfeita. E essa combinação levou um abraço para Rosa, que tá lá no Liberdade, ouvindo a Rádio 105 sempre em nossa sintonia e recebe o nosso carinho. Muito obrigado. Tem muito mais música, tem muito mais MPB aqui na Boa de Mossoró.
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105 é bom demais. O Baleiro e também o Raimundo Fagner cantando Dezembro. A próxima canção, você que está no trânsito, muita atenção para você não perder o calibre do GPS. Afinal de contas, são dois nomes grandiosos da música popular brasileira. Estamos falando de Cássia Eller e Alcione cantando Não Deixe o Samba Morrer. Alô Ivone, que está curtindo o MPB na 105, na Zona Norte de Natal, e vão ouvir, e vai ouvir agora essas duas musas da música popular brasileira.

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3: Rádio 105, em Mossoró, 4:24.
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1: Encantando e cantando o Brasil. É o MPB na 105, o mais tradicional fim de tarde do rádio moçoroense. De segunda a sexta-feira, sempre a partir das 16h. E você está comigo pelo fm105mossoró.com.br. Um forte abraço para você em qualquer lugar desse mundão de meu Deus. As interações estão chegando pelo 98105-0105. Abraçando a vizinhança, alô Clenilda Maria, o Dom Jaime Câmara, sempre na sintonia. Desejou uma ótima tarde para todo mundo. De cá, enviamos a você boas vibrações e agradecemos pela sintonia. Um abraço ao nosso amigo da 105 também, meu amigo Nivaldo Amaral, o homem do 105 Paz e Bem. Um forte abraço, muito obrigado. Bom trabalho, tá, Nivaldo? Quem também está comigo lá no posto Estrela d'Alva, o amigo Jean Pintor. E direto lá do Santa Delmira, o amigo também Gilvan Silva. Todos os momentos do dia, 24 horas, ouvindo a Rádio 105. Ouvindo música boa e de verdade, e isso é muito bom. Bom, a próxima música, Espelhos d'Água, é uma canção composta por Dalton e o Cláudio Rabelo. Ela foi gravada originalmente lá no ano de 1983 e tornou-se um grande sucesso nacional na voz de Patrícia Marx já no ano de 94 e 95, quando foi trilha sonora da novela Malhação na Rede Globo, na Vênus Platinada. A nossa versão aqui é do Beto Guedes, que leva essa linda música. E vai um abraço para Fernanda. Fernanda interagiu comigo, Léo. Acordei cantarolando essa música. Então, durante o dia inteiro, ela não sai da minha cabeça e eu queria reviver aqui este tempo bonito e legal com essa linda canção, Espelhos d'Água. E você vai ouvir aqui na Boa de Mossoró, que tem um oferecimento, o nosso MPB, do Supermercado Mais Fácil. E todos vocês que estão interagindo comigo já estão concorrendo a R$105 em compras. O sorteio vai ser ao final do programa amanhã. Vamos ouvir o Beto Guedes? Tá na 105? Tá bom demais!

0: Na 105 é bom demais. O mundo para Felipe, da Vanessa da Mata. Levou um abraço ao meu litoral, que está na sintonia da Boa de Mossoró. Grossos, Areia Branca, Tibau, alô Icapuí. Alô, George, está nos ouvindo, pegando uma brisa e um solzão maravilhoso. Forte abraço em Areia Branca. Daqui a pouco tem muito mais, não saia da sintonia.
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0: Rádio 105, 4:41.
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0: Como uma das novidades para 2027, o Colégio Diocesano Santa Luzia lançou uma proposta de ensino integral da instituição. Um modelo que amplia o tempo de permanência da criança na escola e as possibilidades de aprendizagem. Pensado para integrar formação acadêmica, desenvolvimento socioemocional, autonomia, valores cristãos e vivências educativas diversificadas. O projeto também contempla atividades lúdicas, culturais, estéticas, artísticas e desportivas, alimentação nutritiva, descanso e interação. O Dio Up será ofertado em duas modalidades. No tempo integral, os estudantes irão permanecer no colégio de 7 da manhã até as 6 da tarde e terão turno regular, o almoço e uma jornada complementar desenvolvida a partir de oficinas pedagógicas. Já o semi-integral, das 7 até as 2:30, contará com turno regular, o almoço e o estudo orientado. A educação em tempo integral nesta instituição centenária envolve olhar para aquilo que constitui uma infância plena: os vínculos, os afetos, o brincar, as histórias, as descobertas, a convivência e o cuidado.

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1: Na 105 é bom demais. A Elba Ramalho deixou mais legal a tarde da Rosanete, que está no Abolição 4. O Eli Edson, Nova Betânia. Dona Araci está no Bom Jardim, ouvindo a Boa de Mossoró. Obrigado pelo carinho da audiência. 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Você já participou? Nos envia a sua interação.
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0: Na 105 é bom demais. Ouvir a Rádio 105 é sempre uma viagem musical. Em especial, a música do Gonzaguinha, Lindo Lago do Amor, me lembro muito novo, ouvindo essa música aqui na 105. Então posso dizer que é puro suco de 105, Gonzaguinha. Bom demais, e você viajou comigo. Tenho certeza, afinal essa canção é linda e deixou a nossa tarde assim, de alto astral e de bem com a vida. Levou um abraço para o Marcel, Aline e Ana Iris, que estão em Campo Grande. Daqui a pouco tem música do Cazuza pedido para você, tá? 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
3: Agora chegou a vez da limpeza no Tempo Vivo. Ficar vários dias sem lavar o cabelo por medo da queda pode acabar piorando a saúde do couro cabeludo. Isso para homens ou mulheres. O Demodex é um ácaro microscópico que vive naturalmente nos folículos pilosos e nas glândulas sebáceas, alimentando-se de sebo e células da pele. Na maioria das pessoas, ele não causa problemas. Porém, quando existe desequilíbrio no ambiente do couro cabeludo, com excesso de oleosidade, acúmulo de resíduos e inflamação, sua proliferação pode ser favorecida. Em excesso, pode estar associado a coceira, sensibilidade, descamação e inflamação folicular. A falta de higiene, porém, não é a única causa desse aumento. E não, lavar o cabelo não faz os fios caírem. Durante o banho, você apenas percebe os fios que já haviam encerrado seu ciclo e estavam soltos. Adiar a lavagem não impede essa queda, apenas faz com que mais fios apareçam juntos quando o cabelo finalmente é lavado. A frequência ideal depende da oleosidade, do tipo de cabelo e das condições do couro cabeludo, mas mantê-lo limpo com produtos adequados faz parte do cuidado capilar. Se a queda está intensa, persistente ou acompanhada de falhas, coceira e descamação, não tente resolver deixando de lavar. Procure uma avaliação com um médico tricologista para descobrir a causa e iniciar o tratamento adequado. Ah, e troque sempre as fronhas do seu travesseiro. Eu sou Aline Linhares e este é o Tempo Vivo, aqui na 105 FM.
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0: 105 FM em Mossoró, 5 e 3.
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1: Na 105 é bom demais, 5 da tarde, 9 minutos, no entardecer mais legal do FM Mossoroense. É aqui no MPB na 105.

Programa, edição da sexta-feira do MPB na 105. Abraçando quem nos abraça, Eli Edson está em Nova Betânia, ouvindo a Rádio 105. Alô, Rafaela, está em Natal, ouvindo também pelo FM105Mossoró.com.br. Mas e aí, me diz você, qual a sua localização? Qual o seu artista preferido? Vamos ouvir aqui na 105 e deixar a nossa tarde mais legal, mais leve, mais amena. Você que está finalizando o expediente, está na ralação, está no trabalho, daqui a pouco vai encontrar os seus. Antes disso, já vai preparando o clima, a 105 já vai dando uma amenizada na tensão e nos estresses aí do dia e deixa você ainda mais legal. Você já chega em casa de boa, tá? Ouvindo a 105 no trajeto, você que está trabalhando no trânsito, ouvindo a nossa rádio, deixa o clima mais leve, né? Eu sei, por isso que você faz sempre uma boa escolha. Ouvir a 105 causa essa sensação. Tô esperando a sua interação, tá? Tá chegando mais uma música e olha só, mais uma dupla de peso. Tá chegando a Gal e o Tim Maia cantando Um Dia de Domingo aqui no MPB na 105. Alô, Edson Sá, lá na Felipe Camarão, ouvindo a gente. Um forte abraço.

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0: Rádio 105, Zé Ramalho, Orquídea Negra, o Marcelo e a Monique estão ouvindo a Rádio 105 no centro de Mossoró. Curtiram a valer a música do Zé. Bom, e daqui a pouco, depois do intervalo, tem mais música no oferecimento do Supermercado Mais Fácil. 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Depois do intervalo, tem mais música pra você.
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0: 105, 5:23 em Mossoró.
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0: 105 é bom demais, Ivan Lins, daquilo que eu sei. O Adriano Rocha está ouvindo a Rádio 105 enquanto trabalha e afirma que o Ivan Lins é o que há de melhor da música popular brasileira. E ele escuta aqui na Rádio 105. Obrigado, Adriano. Um forte abraço para você. Continue na sintonia, porque depois a próxima tá chegando também. Música do Ed Mota, Samurai.
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0: 105? É bom demais! Fernanda Takai, debaixo dos caracóis dos seus cabelos. O Murilo está ouvindo a Rádio 105 em Recife, na Veneza brasileira. Léo, eu queria ouvir a Fernanda Takai. Será que os ouvintes da 105 vão gostar da Fernanda? Sou super fã dela. Ô Murilo, você tá de brincadeira, né? A Fernanda é uma docilidade na sua voz que com certeza agradou a todos que estão ouvindo a Rádio 105. Orlando Moraes, Ed Mota e Van Lins, que bloco sensacional. Você está no MPB na 105. 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
0: 105 FM 5:43 em Mossoró.
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1: Na cidade mais bonita do Brasil, no entardecer mais tranquilo, ameno e de bem com a vida que você poderia ter, 5 da tarde e 50 minutos, você está ouvindo o MPB aqui na 105 FM. Curtiu música da Joana, canção de amor. Bom, o MPB na 105 de hoje está chegando ao fim. Todas as interações estão aqui computadas e guardadas, valendo R$ 105 em compras no oferecimento do Supermercado Mais Fácil. O sorteio vai acontecer amanhã durante o nosso programa, tá? Eu convido a você a ficar acompanhando a programação da 105 FM, porque na sequência tem o Bíblia, Deus com a gente, e logo após o programa Reflexão. Léo Júnior vai ficando por aqui, mas amanhã às 4 da tarde eu espero por você aqui na Boa de Mossoró. 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Com as bênçãos de Santa Clara, Padre Sátiro Cavalcante Dantas, vou deixando a minha última de hoje. Bom fim de tarde para você, um ótimo início de noite. Até amanhã, 105!

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meu irmão, minha irmã, graça e paz para você e toda a sua família. No Evangelho ontem, Jesus nos disse como devemos fazer quando uma pessoa nos faz algo ruim. Devemos chamá-lo em particular e, caso seja necessário, levá-lo à comunidade. Mas jamais desistir daquele que erra. Hoje, São Pedro pergunta a Jesus se devemos perdoar o nosso irmão até 7 vezes. Senhor, quantas vezes devo perdoar a meu irmão quando ele pecar contra mim? Até 7 vezes? Para Pedro, parece ser o máximo perdoar 7 vezes a uma mesma pessoa. Mas Jesus responde: não te digo até 7 vezes, mas até 70 vezes 7, ou seja, sempre. Invoquemos a luz do Espírito Santo para que abra as nossas mentes e corações ao acolhimento da palavra do Senhor. Ó Espírito Santo, tu que habitas, tu que falas, rezas e ages em mim, abra-me à palavra, que a minha mente e o meu coração sejam o terreno bom onde a semente da palavra possa germinar, crescer e frutificar, para que a minha vida seja transformada. Amém. Hoje, 13 de agosto, a liturgia nos oferece o Evangelho de Mateus, capítulo 18, 21, 19, 1. Então Pedro, aproximando-se, lhe disse: Senhor, quantas vezes pecará meu irmão contra mim para que eu deva perdoá-lo? Até 7 vezes? Jesus lhe respondeu: não te digo até 7 vezes, mas até 77 vezes. Por isso, o reino dos céus assemelha-se a um rei que resolveu acertar as contas com seus servos. Assim que ele começou, foi-lhe apresentado um que lhe devia 10 mil talentos. Como este não tinha com que pagar, o Senhor ordenou que ele, sua mulher, seus filhos e todos os seus bens fossem vendidos e assim pagasse. Seu companheiro de servidão, de joelhos, lhe suplicava: sê indulgente comigo que te pagarei. Mas ele não quis, ao contrário, retirando-se, mandou colocá-lo na prisão até que pagasse o que devia. O texto é motivado pela pergunta de Pedro: quantas vezes devo perdoar? Ele já sugere uma cifra bastante generosa, 7 vezes. Jesus eleva o número para uma cifra indefinida, o que significa sempre. Para exemplificar, Jesus conta a parábola de um rei misericordioso e de um devedor implacável. A linguagem da dívida é usada como metáfora para o pecado. O primeiro empregado deve ao rei uma enorme fortuna, 10 mil talentos, mais de 100 milhões de denários. O denário é o salário de um dia de trabalho. A imensa quantia provoca assombro. O segundo empregado deve ao primeiro 100 denários. O primeiro pede clemência ao rei e este o perdoa. Ele, porém, não tem a mesma atitude com seu companheiro. O pedido é o mesmo: dá-me um prazo e eu te pagarei tudo. Implacável, ele entrega seu companheiro à prisão. O rei sabe do ocorrido por meio dos outros empregados, fica enfurecido e o castiga duramente. Quem recebe a imensa misericórdia de Deus deve aprender a ser misericordioso para com o próximo.

aproximando-se, lhe disse: Senhor, quantas vezes pecará meu irmão contra mim para que eu deva perdoá-lo? O Senhor nos convida a sermos praticantes da palavra. Neste momento, vamos dispor o nosso coração para a vivência de Sua palavra.

Pedro achava que perdoar 7 vezes já era um limite generoso. Jesus eleva isso a 70 vezes 7, quer dizer, infinitamente, sempre. Hoje somos desafiados por Jesus a viver o perdão em todas as instâncias de nossa vida. Em nossas relações familiares, sociais, nas organizações. Nós fomos criados para viver o amor, a liberdade, para criar laços e desatar os nós da vingança, do rancor, do sofrimento que estão dentro de nós e nos outros. Para isso, só existe um caminho: o perdão. Quem perdoa e aceita o perdão é grande, é digno. Na oração do Pai Nosso, Jesus quis inserir o mesmo ensinamento desta parábola. Pôs em relação direta o perdão que pedimos a Deus com o perdão que devemos conceder aos nossos irmãos. Perdoai-nos as nossas ofensas, assim como nós perdoamos aos que nos ofenderam. Neste dia em que celebramos com toda a Igreja a memória de nossa querida Santa Dulce dos Pobres, também conhecida como Anjo Bom da Bahia, peçamos por sua intercessão um coração aberto ao perdão e ao amor. Irmã Dulce fez da sua existência um instrumento vivo de fé, amor e serviço aos indigentes e enfermos. Que a vida de Santa Dulce seja inspiração para a nossa vivência cristã. Assim dizia: sempre que puder, fale de amor e com amor para alguém. Faz bem aos ouvidos de quem ouve e à alma de quem fala. Tudo seria melhor se houvesse mais amor. Senhor nosso Deus, lembrados de vossa filha, a Santa Dulce dos Pobres, cujo coração ardia de amor por vós e pelos irmãos, particularmente os pobres e excluídos, nós vos pedimos: dai-nos idêntico amor pelos necessitados. Renovai nossa fé e nossa esperança e concedei-nos, a exemplo desta vossa filha, viver como irmãos, buscando diariamente a santidade para sermos autênticos discípulos missionários de vosso Filho Jesus. Amém. Pai nosso, que estais nos céus, santificado seja o vosso nome. Venha a nós o vosso reino. Seja feita a vossa vontade, assim na terra como no céu. O pão nosso de cada dia nos dai hoje. Perdoai as nossas ofensas, assim como nós perdoamos a quem nos tem ofendido. E não nos deixeis cair em tentação, mas livrai-nos do mal. Amém. 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

Lembrai-vos, Senhor, da vossa aliança e nunca esqueçais a vida dos vossos pobres. Levantai-vos, Senhor, e julgai vossa causa, e não fecheis o ouvido ao clamor do que vos procuram. Salmo 73. Boa noite, ouvintes da FM 105, a Educativa de Mossoró. Estamos iniciando mais uma audição do programa Reflexão na tradicional Hora do Ângelus, onde nos reunimos para celebrar a Páscoa Dominical e fazer experiência do encontro com o Senhor que vai passar. Presente na palavra e na Eucaristia, Jesus, ao longo desta semana, deseja fortalecer nossa fé e ser nossa segurança nas tempestades que enfrentamos na vida. Somos convidados a celebrar em comunhão com os vocacionados à vida em família, especialmente com os pais.

0: feliz neste seu dia. Senhor, que sois para nós como Pai bondoso, como lar de bênçãos os pais e todas as famílias, particularmente as afligidas por discórdias e doenças. Confiantes, dirijamos ao Pai de bondade a nossa oração inicial. Deus eterno e todo-poderoso, a quem inspirados pelo Espírito Santo, ousamos chamar de Pai. Fazei crescer em nossos corações o espírito de adoção filial, para merecermos entrar um dia na posse da herança prometida. Por nosso Senhor Jesus Cristo, vosso Filho, que é Deus e convosco vive e reina, na unidade do Espírito Santo, por todos os séculos dos séculos. Amém.
1: O anjo do Senhor anunciou a Maria, e ela concebeu do Espírito Santo. Ave Maria, cheia de graça, o Senhor é convosco. Bendita sois vós entre as mulheres, bendito é o fruto do vosso ventre, Jesus. Santa Maria, Mãe de Deus, rogai por nós, pecadores, agora e na hora de nossa morte. Amém. Eis aqui a serva do Senhor, faça-se em mim segundo a vossa palavra. Ave Maria, cheia de graça, o Senhor é convosco. Bendita sois vós entre as mulheres, bendito é o fruto do vosso ventre, Jesus. Santa Maria, Mãe de Deus, rogai por nós, pecadores, agora e na hora de nossa morte. Amém. E o Verbo divino se fez carne e habitou no meio de nós. Ave Maria, cheia de graça, o Senhor é convosco. Bendita sois vós entre as mulheres. Bendito é o fruto do vosso ventre, Jesus. Santa Maria, Mãe de Deus, rogai por nós, pecadores, agora e na hora de nossa morte. Amém. Rogai por nós, Santa Mãe de Deus, para que sejamos dignos das promessas de Cristo. Oremos. Infundi, Senhor, como vos pedimos, a vossa graça em nossas almas, para que nós, que pela anunciação do anjo, viemos ao conhecimento da encarnação de Jesus Cristo, vosso Filho, por sua paixão e morte, sejamos conduzidas à glória da ressurreição. Por nosso Senhor Jesus Cristo, vosso Filho, na unidade do Espírito Santo. Amém.
2: Boa noite, queridos ouvintes da FM Educativa Santa Clara. Sejam bem-vindos, bem-vindas ao nosso programa Reflexão da 105 FM. Estamos vivendo o mês de agosto, mês das vocações. Semana passada, com a graça de Deus, celebramos o Dia do Padre, o dia de São João Maria Vianney, dia 4 de agosto. Um grupo de padres foi ordenado nesse dia, como foi mencionado semana passada no nosso programa. Eu tive a graça de celebrar meus 15 anos de sacerdócio, Padre Isaías seus 5 anos, e outros tantos irmãos padres. Fomos 8 ordenados por Dom Mariano, no intuito de fomentar ainda mais a capacidade de convivência, de fraternidade e de celebração em torno deste dia que é tão especial para nós, mas também para a vida da Igreja. Esta semana rezamos de um modo especial pelas famílias, porque estamos celebrando a Semana Nacional da Família. No último domingo, nós celebramos o Dia dos Pais. Gosto sempre de dizer que um único dia é insuficiente para celebrar o Dia de Pai e Mãe, porque Dia de Pai e Mãe deve ser todos os dias. Mas nesta semana também, na terça-feira, dia 11, celebramos a festa de Santa Clara, patrona da nossa rádio, a qual leva o seu nome, FM Educativa Santa Clara. Uma paixão da vida de Padre Sátiro. Santa Clara também é a padroeira do nosso santuário, junto das nossas queridas irmãs Clarissas. Essa história que sintetiza-se geograficamente na Avenida Erundina Cavalcante, mãe de Padre Sátiro, mas que traz o seu legado e traz a marca das pessoas generosas que sempre o ajudaram, sempre estiveram com ele ao longo dessa caminhada. Nesta semana também, dia 14, celebramos os 10 anos de episcopado do nosso bispo Dom Francisco de Sales, com uma celebração festiva, 17h30, na nossa Catedral de Santa Luzia de Mossoró, rendendo graças a Deus pelo dom do seu munus episcopal, da sua missão como sucessor dos apóstolos na Igreja, e pelo cuidado e o zelo apostólico dele para com a nossa Diocese de Santa Luzia. Nossas orações, de modo especial, por Dom Francisco. Na liturgia, nós estamos vivendo a 19ª Semana do Tempo Comum, iniciada com a liturgia do último domingo, que nos traz como tema central Deus que se revela e que mostra sempre a sua presença ativa na história. Santo Agostinho, na sua obra De Trinitate, nos diz que aquilo que conhecemos de Deus é porque Deus se dá a conhecer. E é interessante porque Agostinho faz um dito: credo ut intelligam, intelligut credam. Creio para entender e entendo para crer. O revelar-se de Deus, o dar-se conhecer de Deus, é também para nós lugar de compreensão e de celebração do grande mistério da nossa fé em torno dele. A presença ativa de Deus na história é também a garantia da nossa salvação. Por isso nós chamamos História da Salvação. Assim, queridos ouvintes, percebemos que a liturgia nos conduz ao coração de uma das experiências mais profundas da existência humana, a busca de Deus em meio às tempestades da vida. Momentos na nossa existência que tudo parece incerto, os caminhos se tornam difíceis e as respostas que procuramos parecem não chegar. É justamente nessas horas que a fé nos recorda que Deus não está distante. Ele se faz presença, caminha conosco e se revela também no silêncio e nas situações que parecem ultrapassar as nossas forças. A vida é marcada por perguntas para as quais nem sempre encontramos respostas. Existem dúvidas que nos acompanham, perdas que nos orientam, medos que nos fazem vacilar e situações diante das quais não sabemos qual caminho seguir. Rubem Alves, grande educador brasileiro, ao refletir sobre a experiência humana, tantas vezes nos lembra que viver é também aprender a conviver com o mistério. A fé cristã não elimina todas estas perguntas, mas nos oferece uma certeza maior. Mesmo quando não conseguimos compreender o que acontece, podemos confiar naquele que permanece conosco sempre. Por isso, entendemos que esta liturgia nos ajuda a olhar para além das aparências e das turbulências. Deus não precisa estar onde imaginamos que sua presença deveria estar de modo evidente. Ele pode se manifestar na brisa suave depois da tempestade, como veremos na primeira leitura, na palavra que acalma o coração, na mão que se estende, na comunidade que acolhe e naquela força interior que nos permite continuar quando pensávamos não ter mais condições de prosseguir. No meio das adversidades, Deus se faz proteção, Deus se faz calmaria. Sua presença nem sempre faz desaparecer imediatamente a tempestade, mas nos sustenta para atravessá-la. Portanto, quando as certezas humanas se desfazem, Deus permanece como nossa certeza. Quando o medo nos faz afundar, sua presença nos chama novamente a confiar. Quando a vida parece silenciosa, ele continua falando ao nosso coração. Que esta liturgia nos ajude a reconhecer Deus, que vem ao nosso encontro nas estradas da nossa existência e nos ensine a caminhar com fé. Não porque temos todas as respostas, mas porque sabemos em quem colocamos a nossa esperança. A primeira leitura foi retirada do Livro dos Reis, do capítulo 19, dos versículos de 9 a 13. E assim nos diz: naqueles dias, ao chegar a Horebe, o monte de Deus, o profeta Elias entrou numa gruta, onde passou a noite. Eis que a palavra do Senhor lhe foi dirigida nestes termos: sai e permanece sobre o monte diante do Senhor, porque o Senhor vai passar. Antes do Senhor, porém, veio um vento impetuoso e forte, que desfazia as montanhas e quebrava os rochedos, mas o Senhor não estava no vento. Depois do vento, houve um terremoto, mas o Senhor não estava no terremoto. Passando o terremoto, veio um fogo, mas o Senhor não estava no fogo. E depois do fogo, ouviu-se um murmúrio de uma brisa leve. Ouvindo isto, Elias cobriu o rosto com o manto, saiu e pôs-se à entrada da gruta. O roteiro homilético dos deonianos nos ajuda a compreender o contexto desta passagem. Estamos falando do Reino do Norte durante o reinado de Acabe, que tem como esposa Jezebel. Um período marcado pela presença de cultos a deuses estrangeiros e pela crise da fé ao Deus de Israel. O profeta Elias se coloca em defesa da fidelidade ao Senhor e depois do confronto no Monte Carmelo com os falsos profetas, encontra-se ameaçado e precisa fugir. Cansado, ferido, tomado pelo medo, ele chega ao Horebe, o monte de Deus, o mesmo monte Sinai, aquele onde Deus faz aliança com seu povo, o monte também de Moisés. A gente sabe que o monte, na mentalidade do povo judeu, tem um valor muito grande, porque o judeu acredita que quanto mais alto se está, mais próximo de Deus se está. E como foi no monte onde Deus fez as suas maiores teofanias, em uma voz vinda do alto, Para o judeu, então, esse monte se faz o lugar de encontro por excelência. É muito significativo que aquele que havia experimentado a força de Deus agora precisa se esconder numa gruta. A experiência de Elias nos recorda que também a pessoa de fé conhece o cansaço, a insegurança e as noites interiores, as noites escuras. Este monte de Deus, como já dito, é carregado de significado. É o lugar da memória, é o lugar do encontro, é o lugar da aliança. Elias não chega ali triunfante, mas como alguém que traz consigo suas feridas e perguntas. A gruta, por sua vez, pode representar o lugar para onde nos recolhemos quando a vida se torna pesada demais. Todos nós temos nossas grutas, momentos de medo, silêncio, solidão, dúvidas e crises nas quais gostaríamos de certo modo de nos escondermos do mundo. Mas é justamente ali que Deus pergunta ao profeta: que fazes aqui? Não é uma pergunta de condenação, mas um convite para que ele reconheça onde está, o que está vivendo e para onde precisa caminhar. Então passa diante dele o vento impetuoso e forte, o terremoto e o fogo. São imagens poderosas, capazes de provocar medo e ao mesmo tempo admiração. Poderíamos esperar que Deus se manifestasse justamente nesses sinais grandiosos, mas o texto afirma que Deus não estava no vento, nem no terremoto, nem no fogo. Há aqui uma profunda mensagem espiritual. Nem sempre Deus se encontra naquilo que é espetacular, barulhento. Muitas vezes procuramos Deus nas grandes respostas, nos acontecimentos extraordinários, nas certezas absolutas, e Ele de repente se aproxima de forma suave, silenciosa na nossa existência. Depois da agitação vem a leve brisa, e é ali que Elias reconhece que está a presença do Senhor. Esta imagem da brisa leve toca profundamente as nossas experiências. No meio das tempestades da vida, esperamos que Deus venha como um vento forte para resolver tudo, como um terremoto para mudar imediatamente todas as situações, ou como um fogo, de certo modo, para iluminar nossas respostas. Entretanto, Deus muitas vezes se revela na delicadeza da sua presença, sem fazer nenhum barulho. É na brisa suave que o coração reencontra a paz. É no silêncio que algumas respostas começam a nascer. O silêncio, tão difícil em nossos dias. Nós somos, de certo modo, a sociedade do barulho. Eu já disse muitas vezes que não só o barulho que entra pelos ouvidos, mas aquele que está dentro da nossa mente, da nossa cabeça, com o excesso de informações que nós vivemos. Parece que a gente não consegue nunca ficar quieto. Como Elias, quantas vezes, em meio às nossas tristezas, nós também não precisamos nos retirar, ficar no nosso cantinho. Às vezes mesmo para recuperar forças, para poupar energias, diante de tantas lutas que muitas vezes enfrentamos na nossa vida. Esta leitura nos ajuda a entender, queridos ouvintes, que quando nossas certezas se desfazem, quando a vida nos leva para as nossas próprias grutas, permanece uma certeza: Deus está conosco. E não podemos deixar de lembrar que às vezes é justamente no silêncio da brisa leve que Ele nos diz que de fato nunca nos abandona, nunca nos abandonou. Eu fico a imaginar a tristeza de Elias neste sábado passado, ouvindo Belchior na sua canção. Eu até pude lembrar quantas vezes nós também não ficamos recolhidos e de certo modo entristecidos. E no trecho de uma canção fica para nós, de certo modo, uma lição. Eu ainda sou bem moço para tanta tristeza. Deixemos de coisas, cuidemos da vida. Se não chega a morte ou coisa parecida e arrasta a gente sem ter visto a vida. Deixemos de coisas, cuidemos da vida. No evangelho que nós iremos ouvir e meditar de um modo especial na terceira parte do nosso programa, mas faço questão de fazer um aceno para, de certo modo, ler e compreender a completude da liturgia. Nós encontramos no capítulo 14 de Mateus, Jesus que acalma a tempestade em alto mar. Depois de ter partilhado o pão, naquela passagem clássica da multiplicação dos pães, tão clássica e importante, que é contada pelos quatro evangelistas, Jesus pede que os discípulos vão para outra margem, para o outro lado do mar, para o outro lado do lago. Na outra margem, geograficamente, eles iriam encontrar os pagãos, aqueles que não acreditavam no Deus de Israel, pedir para ir para o outro lado, para outra margem, sobretudo durante a noite, que para os judeus era um momento já difícil, no mar, no lugar onde os monstros se encontravam, era quase pedir o impossível. Padre Cornélio, nosso biblista, nos lembra que no grego, Jesus não faz um pedido, Jesus ordena de fato que os discípulos vão para a outra margem, quase como uma condição para o discipulado. E para outra margem, nos lembra o nosso biblista, que é de certo modo sair da nossa zona de segurança, sair da nossa zona de conforto, algo que não é fácil na vida de nenhum de nós. No meio deste mar, os discípulos vivem a experiência da tempestade. E eis que Jesus se aproxima deles, e eles estavam com tanto medo que nem reconhecer o Senhor eles conseguem. Pensam inclusive que é um fantasma. Quando Jesus se aproxima, Pedro, que é sempre imagem de todos nós, uma figura enigmática e extremamente importante na teologia e na história da igreja, ele diz: Senhor, se és verdadeiramente tu, deixa-me que vá ao teu encontro. Eis que quando Pedro começa a andar sobre as águas, o vento se faz forte e ele, assustado, começa a afundar. Eis que Jesus trava com ele um diálogo, quase de um modo carinhoso e afetuoso, não de um modo valente como muitos imaginam. Pedro, por que tardas em crer? Quase dizendo: tu convives comigo, tu já me conheces, tu viu o que eu já fiz, tu sabes que eu sou Deus, por que ainda tem medo? Nossa primeira atitude é julgar a Pedro, porque nós somos especialistas nisso, doutores em julgar os outros, em dizer como as coisas são fáceis de serem feitas. Mas talvez Pedro seja um pouco o retrato de todos nós. Com os lábios professamos que cremos, mas muitas vezes na nossa vida cotidiana não testemunhamos a fé que celebramos nas nossas palavras. Para mim fica a palavra que Jesus dá aos discípulos, o pedido de ter coragem. Coragem. A vida exige de nós coragem, fé, esperança e capacidade de acreditar. E eu queria terminar com uma música poema de Padre Zezinho, que nos diz assim: é quando minha fé balança e aquilo que eu achava certo eu já não acho mais. É quando o coração se cansa e perde o pique da esperança que conduz à paz. É quando crer em Deus fica difícil demais e o mundo nos crucifica porque temos fé. Nessas horas digo e direi: sei em quem acredito.

Estamos com a segunda parte do nosso programa dedicado às palavras do Santo Padre, o Papa Leão. Ele que está realizando um ciclo de catequese em torno dos documentos do Vaticano II. Na última quarta-feira, 5 de agosto, refletiu sobre a oração na igreja a partir da Constituição Sacrosanto Concilium. Ouçamos, portanto, as palavras do nosso Sumo Pontífice. Irmãos e irmãs, nesta catequese retomamos a reflexão a respeito da Constituição Conciliar sobre a liturgia, Sacrosanto Concilium. Hoje meditamos sobre a dimensão eclesial da prece litúrgica. Como sugere o apóstolo Paulo, é o Espírito Santo quem nos ensina a rezar. O Espírito habita a igreja desde o dia de Pentecostes, inspirando todas as suas atividades e, em particular, a oração. A vida da primeira comunidade, nascida em Jerusalém após a Páscoa de Jesus, é a vida no Espírito oferecido pelo Senhor ressuscitado. Desde então, diz o concílio, nunca mais a igreja deixou de se reunir em assembleia para celebrar o mistério pascal, lendo o que se referia a ele em todas as escrituras, celebrando a Eucaristia, na qual se torna presentes o triunfo e a vitória da sua morte, e dando graças a Deus pelo seu dom inefável em Jesus Cristo, para o louvor da sua glória, pela virtude do Espírito Santo. No nosso tempo, nos contextos dominados pela mentalidade eficientista e consumista, a oração pode parecer algo inútil e irrisório. No mundo em que a ciência técnica pretende dar todas as respostas, rezar pode parecer uma forma de evasão. Além disso, até em muitas famílias cristãs já não se verifica a transmissão da oração, enquanto numerosas pessoas correm o risco de a confundir com uma técnica, entre outras, de natureza psicológica e orientada para o bem-estar pessoal. Ao contrário, a oração, enquanto dimensão fundamental da nossa humanidade, merece ser redescoberta na sua verdade. A Constituição Sacrosanto Concilium levou a sério esta exigência. E isto alegrava profundamente o Papa São Paulo VI, que, promulgando este primeiro documento aprovado pelo Concílio Vaticano II, afirmou: Deus, em primeiro lugar, a oração, a nossa primeira obrigação. A liturgia, fonte primeira da vida divina que nos é comunicada, primeira escola da nossa vida espiritual. Com efeito, na Constituição, a expressão "a oração" designa toda a liturgia. Esta perspectiva é decisiva porque orientou a reforma litúrgica, conferindo-lhe como eixo fulcral a participação ativa dos fiéis. A liturgia é apresentada, sobretudo, como um lugar de encontro da iniciativa de Deus que se faz próximo da humanidade no seu Filho, Verbo feito carne, ungido pelo Espírito Santo, a quem podemos responder por Cristo, com Cristo e em Cristo, na unidade do Espírito Santo. Ou seja, graças à oração que Cristo, unido ao seu corpo, eleva ao Pai. Por isso, São Paulo VI desejava ardentemente que a liturgia das horas, ou seja, a oração pública diária da igreja, inseparável da Eucaristia, permeasse profundamente, reavivasse, guiasse e expressasse toda oração cristã, alimentando eficazmente a vida espiritual do povo de Deus. Para que este desejo se concretize, a liturgia das horas pede para ser cada vez mais acolhida e vivida na vida diária dos batizados e das comunidades. Há tantas pessoas que desejam aprender a rezar, em particular os catecúmenos. Ela pode oferecer o caminho e a escola da oração cristã. Todas as semanas e todos os dias, a Eucaristia, a liturgia das horas, constitui o sopro da vida da igreja, que faz circular o Espírito Santo através do seu corpo. Nesta oração, Cristo une a si toda a humanidade e associa-se a este cântico divino de louvor. Assim, dia após dia, somos cada vez mais associados ao mistério pascal e conformados a ele. Santo Agostinho nos afirma: quando falamos a Deus na oração, não devemos separar dele o Filho. E quando o corpo do Filho reza, não separa de si a sua cabeça. Seja, portanto, o mesmo e único Salvador do seu corpo, o nosso Senhor Jesus Cristo, Filho de Deus, aquele que reza por nós, que reza em nós e que é invocado por nós. Reza por nós como nosso sacerdote, reza em nós como nossa cabeça, é invocado por nós como nosso Deus. Reconheçamos, pois, nele a nossa voz e a sua voz em nós. Ligada à Eucaristia, cuja luz prolonga, a liturgia das horas santifica o tempo
da nossa vida diária. De manhã, começamos o dia com fé e gratidão. Ao meio-dia, pedimos força e fidelidade no meio das fadigas. À noite, adormecemos confiando-nos à paz de Deus. Cada hora é um ato de esperança. Durante a peregrinação terrena, vigiamos aguardando com toda a igreja o regresso glorioso do nosso Senhor Jesus Cristo.

0: A palavra nos revela a bondade de Deus, convocando-nos para a solidariedade com o próximo e garantindo-nos a presença divina, mesmo em meio a ventos contrários e águas agitadas. Eis a síntese do Evangelho Dominical na 19ª Semana do Tempo Comum, onde vamos receber a contribuição da coordenação da Pastoral da Liturgia da Quase Paróquia São João Paulo II, através da participação de Domingos Sávio Saraiva.
1: Proclamação do Evangelho de Jesus Cristo segundo Mateus. Glória a vós, Senhor. Depois da multiplicação dos pães, Jesus mandou que os discípulos entrassem na barca e seguissem à sua frente, para o outro lado do mar, enquanto ele despediria as multidões. Depois de despedi-las, Jesus subiu ao monte para orar a sós. A noite chegou e Jesus continuava ali sozinho. A barca, porém, já longe da terra, era agitada pelas ondas, pois o vento era contrário. Pelas 3 horas da manhã, Jesus veio até os discípulos andando sobre o mar. Quando os discípulos o avistaram andando sobre o mar, ficaram apavorados e disseram: "É um fantasma!" E gritaram de medo. Jesus, porém, logo lhes disse: "Coragem, sou eu, não tenhais medo." Então Pedro lhe disse: "Senhor, se és tu, manda-me ir ao encontro caminhando sobre a água." E Jesus respondeu: "Vem." Pedro desceu da barca e começou a andar sobre a água em direção a Jesus. Mas quando sentiu o vento, ficou com medo e, começando a afundar, gritou: "Senhor, salva-me!" Jesus logo estendeu a mão, segurou Pedro e lhe disse: "Homem fraco na fé, por que duvidaste?" Assim que subiram no barco, o vento se acalmou. Os que estavam no barco prostaram-se diante dele, dizendo: "Verdadeiramente tu és o Filho de Deus." Palavra da salvação. Glória a vós, Senhor. Amados irmãos e irmãs, ouvintes do programa Reflexão, uma alegria podermos estar aqui neste mês vocacional, mês de agosto, segundo domingo do mês, segunda semana do mês de agosto, onde celebramos a vocação da família na pessoa, especialmente, particularmente, rezando pelos pais, por todos os pais. Estamos na liturgia do 19º domingo do tempo comum. O evangelho de hoje, deste domingo, e que vamos refletir durante esses dias, nos apresenta uma sequência do evangelho que vimos na semana passada, onde Jesus realiza a multiplicação e a partilha dos pães. E na sua caminhada no meio da comunidade, no meio dos seus discípulos, Jesus envia os discípulos a uma outra margem, isto é, para que possam seguir a missão de continuar anunciando o reino de Deus. O que nós ouvimos neste evangelho traz alguns sentidos para nós. Primeiro, que esta caminhada que nós, como discípulos, e os discípulos que ele enviou seguem, essa caminhada não acontece sem dificuldades. Mas também tenho uma certeza, que Jesus nunca os deixa sozinhos, nunca nos deixa sozinhos. Jesus fortalece-nos e nos sustenta diante das adversidades. O grande convite deste evangelho é reconhecer Jesus como Senhor e confiar na sua presença, mesmo quando tudo parece difícil. Podemos ver também alguns elementos deste evangelho. O barco. O barco representa a igreja e a vida de cada cristão. O barco simboliza a igreja e a caminhada de cada discípulo, de cada discípula. A travessia durante a noite, com ventos contrários e ondas fortes. Esses elementos, eles representam as dificuldades, as incertezas, os medos, as perseguições, as crises de fé que nós podemos ter, os desafios que tentam afastar o cristão, o discípulo do projeto de Deus. Vemos também um outro elemento muito importante, a oração. Jesus se retira para rezar. E aí, Isso traz para nós um ensinamento. Antes da prova dos discípulos, Jesus sobe ao monte para rezar. No evangelho do evangelista São Mateus, a oração sempre de Jesus antecede momentos decisivos. A oração revela que toda missão precisa nascer da intimidade com o Pai. Também nós devemos e também nós encontramos na oração a força, o discernimento e a coragem para enfrentar os desafios da vida. Vemos que Jesus vai ao encontro dos seus discípulos caminhando sobre as águas. No pensamento do povo judeu, o mar simboliza o caos, o mal, as forças da morte. E aí, quando Jesus caminha sobre as águas, ele manifesta o seu poder divino sobre tudo aquilo que ameaça a vida. Ao dizer, coragem, sou eu, não tenhas medo, Jesus revela que continua presente ao lado dos seus discípulos. A sua presença não elimina as tempestades, mas transforma o medo e nos faz ter coragem de enfrentar. Pedro pede para ir ao encontro de Jesus. É a imagem da nossa fé. Pedro representa cada um de nós. Enquanto mantém o olhar fixo em Jesus, ele consegue caminhar sobre as águas. Quando passa a olhar para o vento e para a tempestade, ele sente medo e começa a afundar. Quantas vezes isso também não acontece conosco? Diante dos problemas, diante das preocupações, das perdas, das dificuldades familiares, dificuldades financeiras, das enfermidades ou das incertezas da vida. Mesmo assim, Pedro clamou, Senhor, salva-me. E imediatamente Jesus estendeu a mão e o segura. A mão de Jesus continua estendida. O Evangelho mostra que Jesus nunca abandona quem confia. Inclusive, ele diz que ele tem pouca fé. E é o que acontece conosco também. Todas as vezes, em meio às tempestades, nós nos sentimos fracos e aí tememos. Por isso, precisamos renovar a nossa fé. Porque mesmo quando nossa fé é pequena ou vacilante, Cristo continua próximo. Ele nos levanta, ele nos fortalece, ele nos convida a recomeçar, ele nos dá esperança. Outro elemento importante é a profissão de fé daqueles que estavam no barco, dos discípulos. Depois da experiência da tempestade, os discípulos reconhecem, verdadeiramente tu és o Filho de Deus. A verdadeira fé, meus irmãos, minhas irmãs, ela amadurece nas dificuldades. É justamente nas provações que aprendemos a descobrir a presença de Deus agindo na nossa vida, agindo na nossa história. E como nós podemos aplicar esse evangelho nos dias de hoje? O evangelho nos faz alguns questionamentos importantes. Tenho permitido que o medo fale mais alto que minha confiança em Deus? Em quais tempestades da minha vida preciso ouvir novamente Jesus dizendo, não tenhais medo? Tenho cultivado uma vida de oração para encontrar forças nas dificuldades? Sou capaz de permanecer fiel aos valores do Evangelho, mesmo quando o mundo propõe caminhos diferentes? Por fim, o Evangelho deste domingo nos recorda que a vida cristã é uma travessia, que haverá noites escuras, ventos contrários e tempestades inesperadas. Porém, nenhuma dificuldade é maior do que a presença de Cristo. Quando mantemos os olhos fixos em Jesus, encontramos forças para continuar. E mesmo quando fraquejamos, sua mão permanece estendida para nos levantar. Que também nós possamos renovar nossa confiança no Senhor e fazer a nossa profissão de fé, assim como fizeram os seus discípulos. Verdadeiramente, tu és o Filho de Deus. Esta, meus irmãos e minhas irmãs, é a certeza que sustenta a igreja, que fortalece a nossa esperança, que nos impulsiona, que nos encoraja a continuar anunciando o reino de Deus em meio a um mundo tão sofrido, em meio a um mundo que muitas vezes nos apresenta tantas tempestades nas nossas vidas sociais, nas nossas vidas comunitárias, familiares, nas nossas vidas pessoais. Que o Senhor esteja sempre conosco e que Ele possa ser sempre reconhecido como presença viva que nos fortalece e nos sustenta. Louvado seja nosso Senhor Jesus Cristo, para sempre seja louvado.
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1: Está no ar a Voz do Brasil. As notícias do governo federal que movimentaram o país no dia de hoje.
2: Olá, boa noite.
0: Boa noite para você que nos acompanha em todo o país.
2: Quinta-feira, 13 de agosto de 2026.
0: Vamos aos destaques do dia.
2: Brasil registra mais de 62 milhões de empregos formais no mês de junho.
0: Dados são da RAIS, a Relação Anual de Informações Sociais, que é divulgada mensalmente. Graziele Bezerra.
3: Do total de empregos registrados em junho, a maior parte ficou com os trabalhadores seletivos e temporários, responsáveis por 48 milhões de vínculos.
2: Operação Arena, investigação apura sonegação fiscal e lavagem de dinheiro na exploração de apostas de cota fixa e jogos de azar.
0: São apreendidos bens e valores de até R$1 bilhão. Luana Karen.
4: A investigação identificou indícios de utilização de uma complexa estrutura societária com o objetivo de conferir aparência de legalidade a operações relacionadas à exploração de apostas de cota fixa e de jogos de azar.
2: Já está em funcionamento modalidade de crédito para adimplentes.
0: Estratégia oferece condições mais favoráveis a trabalhadores informais que estão com dívidas em dia. Luciana Vasconcelos.
5: A medida permite contratar uma nova operação de crédito para quitar integralmente a dívida anterior.
2: Hoje na apresentação da Voz do Brasil, Mariana Jungmann e Luciano Seixas.
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2: Mais de 62 milhões de vínculos de emprego ativos.
0: E o quadro do quadro do mercado formal do país em junho, segundo dados divulgados hoje.
2: Os números fazem parte da RAIS, levantamento que era realizado uma vez por ano e agora está sendo divulgado mensalmente.
3: Segundo os dados divulgados nesta quinta-feira, no mês de junho foram registrados 62.891.209 vínculos de trabalho ativos no país. Cerca de 164 mil a mais do que o registrado no mês anterior, maio. No acumulado do primeiro semestre, o aumento no emprego formal foi de 3,6% em relação a dezembro de 2025, com 2.200.000 novos vínculos. Do total de empregos registrados em junho, a maior parte ficou com os trabalhadores seletistas e temporários, responsáveis por 48 milhões de vínculos. Em seguida, vem os agentes públicos, ocupando 14 milhões e 300 mil postos, e as demais categorias com cerca de 430 mil vínculos ativos. O setor de serviços foi responsável pelo maior número de oportunidades, como explica Paula Montanher, subsecretária de Estatísticas e Estudos do Trabalho do Ministério do Trabalho e Emprego.
6: Todos os setores cresceram. O grupo que mais cresce é o grupo que a gente chama de serviços. Uma parte grande desses empregos são na administração pública, defesa, seguridade, educação e saúde.
3: Até junho, os dados da RAIS, a Relação Anual de Informações Sociais, eram divulgados uma vez por ano. Agora, o relatório é publicado mensalmente e traz também recortes como sexo, raça, cor e escolaridade. As mulheres, por exemplo, ocuparam mais de 29 milhões dos empregos em junho, cerca de 46% do total, um crescimento de 5,7% em relação à quantidade de postos que elas ocupavam em dezembro do ano passado. A RAIS também mostra um mercado de trabalho cada vez mais jovem e diverso, com maior presença de pessoas pardas e pretas em empregos formais e o crescimento nos vínculos de trabalhadores com até 24 anos de idade. Para o ministro do Trabalho e Emprego, Luiz Marinho, muitos jovens buscam a segurança da consolidação das leis trabalhistas.
7: Muita gente quer a segurança da CLT, quer o direito às férias, 13º, fundo de garantia, participação nos resultados, o que não quer eventualmente é salário baixo, não quer ambiente estressante, não quer ambiente assediador.
3: Em junho, a região sudeste liderou o emprego formal, sendo responsável por 47% dos postos de trabalho do país, com 29 milhões de empregos. Reportagem Graziele Bezerra.
0: tem uma dívida e está em dia com os pagamentos também pode renegociar os valores.
2: Está disponível uma modalidade de crédito para essas pessoas, com juros de até 1,99% ao mês.
0: Saiba quem pode participar e um alerta: cuidado com os golpes que usam o nome do programa.
5: Já está funcionando modalidade de crédito voltada a trabalhadores que estão adimplentes ou com pequenos atrasos em suas dívidas junto a instituições financeiras. O crédito é voltado a trabalhadores informais, sem vínculo pela CLT. Não atende servidores públicos ou quem receba aposentadoria ou pensão do INSS. A medida permite contratar uma nova operação de crédito para quitar integralmente a dívida anterior. Quem explica é o secretário de Reformas Econômicas do Ministério da Fazenda, Regis Dudena.
8: Para pessoas que não têm acesso a essas linhas de consignado, a essas linhas baratas, que tomaram crédito, aí um crédito pessoal, sem garantias, normalmente créditos caros, e que estão pagando. Então são pessoas que, como o nome diz, né, desenrola adimplentes, são pessoas que estão adimplentes, que estão pagando essa sua conta, que estão atrasados em até no máximo 90 dias, mas já pagaram aí pelo menos 4 parcelas desse crédito e estão tendo aqui uma possibilidade de ter acesso a uma linha de crédito com taxas baixas, até no máximo 1,99 por mês, e vão poder diminuir a parcela que ela vem pagando mês a mês dessa dívida.
5: Também há possibilidade de contratação de crédito adicional de até 50% do saldo devedor da operação original, desde que a nova prestação não ultrapasse 90% do valor da parcela anterior. Ao contratar a operação, o beneficiário concorda com o bloqueio do CPF para apostas em plataformas de bets por 6 meses. O secretário Regis Dudena, do Ministério da Fazenda, alerta que a contratação deve ser feita diretamente pelos canais oficiais das instituições financeiras e orienta a desconfiar de anúncios que prometem aprovação imediata, mensagens com links, cobranças de taxas antecipadas ou pessoas que se ofereçam para intermediar a negociação.
8: Primeiro passo recomendado: vá você até a sua instituição financeira. Se for uma instituição financeira física que tenha lá a sua agência, vá conversar. Se for uma digital, use sempre o aplicativo daquela instituição que você já conhece, que você já tem cadastro. Cuidado para não aceitar muito ajuda de terceiros.
5: O Banco do Brasil e a Caixa Econômica já estão aptos a operacionalizar a modalidade de crédito. Outras instituições financeiras poderão aderir ao programa nos próximos dias. Os interessados devem procurar as suas instituições financeiras para se informar se estão participando do programa. Com locução de Luciana Vasconcelos, reportagem de Pablo Mundim.
2: A Polícia Federal investiga um grupo acusado de crimes financeiros em exploração de jogos de azar e apostas esportivas, nas chamadas bets.
0: Foram cumpridos mandados de busca e apreensão em 5 estados e o bloqueio de até R$1 bilhão dos envolvidos no esquema.
4: A Operação Arena apura a atuação de grupo empresarial em supostos crimes de sonegação fiscal, evasão de divisas e lavagem de dinheiro. A investigação identificou indícios de utilização de uma complexa estrutura societária e financeira, mantida no Brasil e no exterior, com o objetivo de conferir aparência de legalidade a operações relacionadas à exploração de apostas de cota fixa e de jogos de azar. De acordo com o secretário especial da Receita Federal, Robson Barreirinhas, o grupo iniciou a atividade na Paraíba em 2012.
9: Foi ampliando essa atividade, utilizando-se de um sofisticado esquema para ocultação de recurso, para lavagem de dinheiro, para evasão de recursos.
4: A investigação também identificou possíveis indícios de omissão de rendimentos e de sonegação de impostos. O secretário da Receita Federal, Robson Barreirinhas, destaca os prejuízos para o país.
9: As bets, elas se tornaram uma doença social no Brasil. E quando se fala de bets ilegais, esse problema é exponencialmente aumentado. Porque a bet legal não tem nem mesmo a regulação que hoje existe no Brasil. Não existe, por exemplo, impedimento para crianças joguem em bets ilegais. Não há as ferramentas de auto-exclusão, de autolimitação que foram impostas para as bets legais. prejudicando ainda mais a população brasileira.
4: O ministro da Fazenda, Dário Duriga, disse que as atividades da empresa no país já foram suspensas.
10: A gente já tem uma medida cautelar que suspende a atuação dessa empresa dentro de um processo de fiscalização que já vinha acontecendo com troca de informação entre as demais autoridades. A gente tem conseguido viabilizar esse combate criminal que envolve lavagem de dinheiro, envolve ocultação de patrimônio dessas empresas.
4: Ao todo, foram cumpridos 17 mandados de busca e apreensão em 14 localidades nos estados da

0: documentos que embasam origem de recursos, quanto documentos da avaliação jurídica e até o documento que é o relatório final da nossa avaliação, que tem ali o contexto geral, quem são os sócios, qual é o ramo de atuação da empresa, qual é o negócio da empresa. Isso fica agora para todas as empresas que pediram autorização, isso fica público, cumprindo com esse compromisso de transparência ativa.
1: A publicação dos documentos está sendo realizada de forma gradual e sem comprometer a proteção das informações que possuem acesso restrito.
2: Ainda de acordo com o ministro Dario Durigan, cerca de 5 milhões de contas estão impedidas de fazer apostas no país.
1: Os bloqueios incluem 3 milhões de beneficiários de programas sociais.
2: Os dados podem ser encontrados na página do Ministério da Fazenda em gov.br/fazenda.
1: As vendas do comércio varejista cresceram 0,5% em junho, na comparação com maio.
2: Os dados são da pesquisa mensal de comércio divulgada nesta quinta-feira pelo IBGE.
3: O volume de vendas do comércio varejista teve um aumento de 0,5% no mês de junho em relação ao mês anterior. Mas a média para o trimestre encerrado em junho foi negativa em 0,3%. Entre as atividades com alta estão outros artigos de uso pessoal e doméstico, hipermercados, supermercados, produtos alimentícios, bebidas e fumo, móveis e eletrodomésticos e artigos farmacêuticos, médicos, ortopédicos e de perfumaria. Entre as atividades em queda estão livros, jornais, revistas e papelaria, tecidos, vestuário e calçados, combustíveis e lubrificantes. O gerente da Pesquisa Mensal de Comércio, Cristiano Santos, explica os resultados.
4: Então, das 8 atividades pesquisadas, 4 ficaram no campo positivo. O principal setor que teve crescimento foi de outros artigos de uso pessoal e doméstico. Ali tem resultados de vários nichos, dentre eles de lojas de departamentos, lojas de brinquedos. E teve, então, um crescimento, foi o topo ali, o que mais cresceu. O que mais caiu, né, dessas 8 atividades foi a atividade de tecidos, vestuário e calçados.
3: Na comparação com junho do ano passado, o volume de vendas no varejo aumentou 2,9%. No acumulado do ano, a alta é de 1,9%. Reportagem Luciana Colares de Holanda.
1: A estimativa para a produção de grãos na safra 2025-2026 deve ultrapassar 360 milhões de toneladas.
2: Segundo o levantamento divulgado hoje pela Conab, a Companhia Nacional de Abastecimento, se confirmado, o volume representa 8 milhões e 500 mil toneladas a mais do que no ciclo passado.
1: O milho e a soja juntos devem compor 90% do total da safra, como explica Silvio Porto, presidente da Conab.
5: Nós temos aqui 180,5 milhões de toneladas de soja, 143 milhões de toneladas de milho. A primeira safra de milho, que foi a grande recuperação, fez com que nós tivéssemos um aumento bastante expressivo. Nós saímos de 24,9 milhões de toneladas na safra anterior para quase 30 milhões.
2: Dentre os produtos de inverno, o trigo deve registrar 5 milhões e 800 mil toneladas.
1: A estimativa representa redução de 26,2%, principalmente por conta das chuvas no sul do país, como detalha o presidente da Conab, Silvio Porto.
5: O que nos preocupa é a questão do trigo. Nós tivemos uma queda muito acentuada de produção, de área no caso, além dessa queda muito significativa da área, serão as condições de chuva, né, em função do El Niño, isso principalmente no Rio Grande do Sul, poderá comprometer a qualidade desse trigo que será colhido nesse período.
2: Quem recebe ou utiliza Vale Alimentação e Vale Refeição deve ficar atento às regras para o uso desses benefícios.
1: A regulamentação, feita no final de julho, amplia a aceitação dos cartões, reduz custos para os estabelecimentos e reforça que os valores devem ser usados apenas na compra de alimentos e refeições.
2: Confira na reportagem como essas regras se aplicam a trabalhadores e estabelecimentos.
6: Localizado em um shopping de Brasília, o restaurante do empresário Pedro Mendonça faz parte de uma rede especializada em frutos do mar com mais de 30 anos de história. O comércio foi fundado pelo seu pai nos

0: anos 90 e de lá para cá passou por adaptações, entre elas a variedade nas formas de pagamento. Segundo Pedro, oferecer o Vale Refeição como uma das alternativas ajuda a atrair novos clientes e facilita o acesso do público ao negócio da família.
1: A pessoa que usufrui desse Vale Refeição, ela ganha crédito, ela tem que usar ele, então ela dá preferência para usar, de fato, em restaurantes que ela possa aproveitar esse crédito. Então, eu vejo mais como o principal benefício é essa possibilidade de ter novos clientes.
0: Instituídos há mais de 50 anos por meio de lei, o Vale Refeição e o Vale Alimentação fazem parte do Programa de Alimentação do Trabalhador, o PAT. Os benefícios oferecidos pelas empresas aos colaboradores funcionam como um crédito para garantir uma alimentação adequada. Neste ano, um decreto estabeleceu novas regras para o programa. A principal mudança, de acordo com Rogério Araújo, coordenador do PAT do Ministério do Trabalho e Emprego, é o estabelecimento do teto de 3,6% nas taxas cobradas pelas operadoras sobre as transações. A medida acaba com as cobranças de tarifas elevadas que muitas vezes inviabilizavam a adesão de estabelecimentos às bandeiras de cartão.
2: Por isso a limitação das taxas e o prazo de liquidação é tão importante. Esses estabelecimentos comerciais menores, restaurantes pequenos, supermercados de bairro, esse estabelecimento não vai mais precisar usar o capital de giro para fazer essa movimentação. Ele vai ser pago ali dentro dos 15 dias e com a taxa muito mais baixa. Então ele não vai ter perda em aderir ao PAT.
0: O decreto determina ainda que as empresas emissoras que possuem mais de 500 mil usuários ativos devem adaptar até novembro deste ano seus sistemas para que os cartões de Vale Refeição e Vale Alimentação funcionem em qualquer maquininha de pagamento. Além disso, Rogério Araújo destaca que o texto reforça que os valores destinados aos auxílios devem ser utilizados exclusivamente para compra de alimentos e refeições.
2: Esse programa foi criado com a ideia de que a gente pudesse fazer uma alimentação segura para o trabalhador, uma nutrição adequada para que ele desenvolva as atividades, não tenha problemas nutricionais, evitando inclusive acidentes de trabalho, faltas ao trabalho. E aí, claro, a consciência do trabalhador tem que ser também nesse sentido, de consumir o seu vale alimentação e refeição para o fim que é destinado, sem tentar fazer um uso inadequado, por exemplo, aquisição de produtos eletrônicos, ou ainda com essa venda do benefício.
0: Empresas, operadoras e estabelecimentos que descumprirem as regras estão sujeitos a sanções administrativas, com multas que variam de 5 mil a 50 mil reais. Quem descumprir a regulamentação também pode perder benefícios fiscais previstos na legislação. Reportagem Gabriela Noronha.
3: Estão abertas as inscrições para cursos de detecção precoce de câncer na atenção primária.
4: São 7 cursos online e gratuitos voltados para equipes de saúde.
3: O foco das capacitações está na prevenção e no diagnóstico rápido dos tipos frequentes da doença.
5: Profissionais da atenção primária à saúde podem se inscrever para 7 cursos gratuitos e 100% online para detecção precoce do câncer. A iniciativa traz qualificações como a detecção precoce de câncer, prevenção dos fatores de risco para cânceres, rastreamento organizado, detecção precoce de câncer do colo do útero e de mama e gestão de base populacional na atenção primária. Os cursos têm matrículas abertas por prazo indeterminado. Os cursos contribuem para o fortalecimento das redes de atenção à saúde e para a qualificação do cuidado ofertado à população. Eles fazem parte de iniciativa que apoia a organização e a qualificação dos processos de trabalho das equipes que atuam na atenção primária para a detecção precoce dos cânceres e a continuidade do cuidado. Além de cursos, são ofertados materiais técnicos e educativos a profissionais e gestores. Daniele Popov para a Voz do Brasil.
3: Professores e educadores de todo o país já podem escrever projetos que usam jogos interativos em sala de aula.
4: É a primeira edição do Prêmio Desenvolvimento em Jogo, do Ministério da Integração e do Desenvolvimento Regional.
6: Será realizada a primeira edição do prêmio Melhores Práticas do Desenvolvimento em Jogo e que está com inscrições abertas até o dia 30 de agosto. A premiação é voltada a práticas de aplicação do desenvolvimento em jogo em ambientes pedagógicos por docentes e facilitadores no ensino formal e não formal. O desenvolvimento em jogo é um material elaborado para comunicar conceitos da Política Nacional de Desenvolvimento Regional através de um jogo estilo RPG. É uma maneira interativa de experiência de aprendizado. O edital contempla práticas desenvolvidas no ensino fundamental e médio, na graduação e pós-graduação em projetos de extensão universitária, instituições comunitárias, escolas legislativas, escolas de governo e atividades formativas em colegiados de políticas públicas e municípios. Serão selecionadas 30 iniciativas pedagógicas distribuídas entre 10 categorias. O resultado final está previsto para ser divulgado em 9 de novembro. Dilson Santa Fé, para a Voz do Brasil.
3: O edital da premiação está disponível em gov.br/mdir.
4: Estudantes e pesquisadores de todo o país têm até esta sexta-feira, 14 de agosto, para se inscrever no Prêmio Jovem Cientista 2026.
3: A premiação busca estimular projetos com soluções inovadoras usando inteligência artificial.
7: Foi observando a rotina dos castanheiros no Vale do Javari, no Amapá, que a estudante Manuele da Costa Pereira desenvolveu um kit portátil para a produção de energia elétrica a partir do sol.
8: Durante essas expedições, a gente começou a observar e a vivenciar o dia a dia deles em campo. E aí, a partir disso, a gente começou a pensar sobre alternativas para melhorar a qualidade de vida deles, né? Que eles não tinham o básico, nem para iluminar o acampamento à noite. Ou quando tinham, eram geradores movidos a óleo diesel, que são pesados e poluentes também. Esse kit ele funciona como um mini gerador de energia elétrica a partir do sol.
7: Foram 2 anos trabalhando no projeto no Instituto Federal do Amapá. O empenho deu resultado e Manuele ganhou o prêmio Jovem Cientista na categoria Estudante de Ensino Superior. Jovens pesquisadores interessados em seguir os passos de Manuele e concorrer ao prêmio têm até o dia 14 de agosto para inscrever projetos. O tema desta edição do Jovem Cientista é Inteligência Artificial para o Bem Comum. A ideia é que estudantes e pesquisadores apresentem projetos que explorem o potencial da IA para a solução de problemas reais, como melhoria de serviços públicos, ampliação do acesso à saúde e educação, inclusão digital e sustentabilidade ambiental. O presidente do Conselho Nacional de Desenvolvimento Científico e Tecnológico, o CNPq, vinculado ao Ministério da Ciência, Tecnologia e Inovação, Olival Freire Júnior, destacou a importância da premiação.
9: A particularidade desse prêmio, que é um prêmio para tentar fisgar um jovem promissor. Então, não é o prêmio para o pesquisador já consolidado. Então, é uma tentativa, nos mantendo na questão do futebol, de você olhar para a divisão de base e dizer, aquilo ali tem futuro.
7: Podem se inscrever para o Prêmio Jovem Cientista estudantes do ensino médio, superior, mestrado ou doutorado. Também são aceitas inscrições de mestres e doutores já formados, com idade até 39 anos. Reforçando, as inscrições vão até o dia 14 de agosto e podem ser feitas pelo site jovemcientista.cnpq.br. Com locução de Thaís de Araújo, reportagem Luana Karen.
4: Termina amanhã o prazo para que os candidatos pré-selecionados na segunda chamada do ProUni, o Programa Universidade para Todos, comprovem as informações da inscrição.
3: Os documentos devem ser apresentados diretamente na instituição de ensino para a qual o estudante foi selecionado.
4: Para saber mais, acesse acessounico.mec.gov.br.
3: E essas foram as notícias do Governo Federal.
4: Uma realização da Secretaria de Comunicação Social da Presidência da República.
3: Com produção da empresa Brasil de Comunicação.
4: E agora com as notícias do Poder Judiciário e do Congresso Nacional. Boa noite.
3: Boa noite para você. Até amanhã.
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12: Supremo Tribunal Federal confirma a decisão liminar do ministro Flávio Dino, que reconhece a omissão do Congresso Nacional na regulamentação da mineração em terras indígenas.
13: STJ afasta a prescrição em ação indenizatória sobre os crimes de maio. Pedidos serão analisados pela Justiça Paulista.
12: TSE condena vereador por violência política contra colega mulher.
13: Boa noite, eu sou Arthur Filho.
12: E eu sou Walter Lima.
13: Supremo Tribunal Federal confirma a decisão liminar do ministro Flávio Dino, que reconhece a omissão do Congresso Nacional na regulamentação da mineração em terras indígenas.
12: O caso concreto envolve o território Cinta Larga, que abrange cerca de 2 milhões e 700 mil hectares, localizados na divisa entre os estados de Rondônia e Mato Grosso. Marta Ferreira.
14: A Constituição não impede que haja mineração em territórios indígenas, mas condiciona isso à autorização do Congresso Nacional, à consulta às comunidades afetadas e à garantia de participação nos resultados da atividade. Até o momento, no entanto, o Legislativo não definiu as regras para a atividade. Diante dessa situação, a coordenação das organizações indígenas do povo Cinta Larga entrou com ação no Supremo. Em fevereiro, o ministro Flávio Dino, relator do caso, concedeu medida cautelar e reconheceu a existência de omissão inconstitucional do Poder Legislativo, entendimento que foi referendado pelo plenário do STF nesta quinta-feira.
13: Na abertura da sessão plenária desta quinta-feira, o presidente do Supremo Tribunal Federal, ministro Edson Fachin, anunciou apoio ao ministro Flávio Dino, que vem sofrendo ameaças. Vamos ouvir um trecho da fala do ministro.
15: A presidência do Supremo Tribunal Federal, em nome deste tribunal, manifesta solidariedade ao ministro Flávio Dino e reconhece que ameaças à segurança física dos ministros e familiares devem ser apuradas com rigor. A Secretaria de Polícia Judicial do Supremo Tribunal Federal colaborará com as autoridades públicas para a plena elucidação dos fatos e pela responsabilização, inclusive penal, de quem tiver praticado crimes.
12: O presidente do STF também defendeu a democracia, a Constituição Federal e as liberdades fundamentais, como a liberdade de imprensa.
13: STJ afasta a prescrição de 5 anos em ação civil pública de indenização sobre os chamados crimes de maio, ocorridos em São Paulo em 2006.
12: O processo voltará à primeira instância, que deverá analisar os fatos e os pedidos de reparação. Fátima Uchoa.
16: Os crimes de maio foram uma série de episódios violentos marcados por ataques do primeiro comando da capital contra forças de segurança e pela reação policial, que causaram mais de 500 mortes, muitas em situações não esclarecidas. Na origem, o Ministério Público de São Paulo reuniu pedidos de reparação individual e coletiva, incluindo danos, assistência, preservação da memória e medidas de não repetição. Seguindo o voto do relator ministro Teodoro Silva Santos, a maioria da primeira sessão do STJ considerou alegações de execuções sumárias, desaparecimentos de pessoas, participação ou omissão de agentes públicos e falhas nas investigações. Também considerou os compromissos internacionais assumidos pelo Brasil na proteção dos direitos humanos.
13: TSE condena vereador por violência política contra colega mulher.
12: O caso é de Nova Friburgo, no Rio de Janeiro. Fábio Ruas.
17: A vereadora Priscila Pita, do PT, foi vítima de violência política de gênero praticada pelo vereador José Sebastião Rabelo, do Solidariedade, na Câmara Municipal de Nova Friburgo. Sebastião foi condenado a 1 ano de reclusão e teve os direitos políticos suspensos. O TSE ainda declarou José Sebastião inelegível. Para o relator do caso no TSE, ministro Dias Toffoli, o vereador submeteu a colega a constrangimentos, humilhações e ameaças, com discriminação de gênero, com o objetivo de impedir ou dificultar o pleno exercício de mandato de vereadora.
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13: A você, uma boa noite.
12: E até amanhã.
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19: Eu sou Paula Groba.
20: E eu sou Humberto Pinheiro.
19: E estes são os destaques de hoje do Jornal do Senado, que começa agora.
20: Senado aprova liberação de dinheiro para socorro a vítimas de desastres naturais.
19: Redução de tributos sobre combustíveis e isenções para a Copa Feminina de 2027 são aprovadas.
20: Senado aprova mudanças em imposto para dar mais segurança ao produtor rural.
19: Boa noite.
20: Boa noite.
19: O Senado aprovou a garantia de recursos para o socorro e a assistência a vítimas de enchentes e secas no país. Senadores aprovaram um crédito extraordinário de 305 milhões de reais.
20: O dinheiro deve beneficiar cerca de 1 milhão e 600 mil pessoas. Repórter Alexandre Campos.
21: O dinheiro está sendo destinado a cobrir despesas urgentes e imprevisíveis relacionadas a ações emergenciais de socorro a vítimas, à assistência humanitária e ao restabelecimento de serviços essenciais em diversas regiões do país. O Poder Executivo justificou o pedido de gasto extra, já que o país, no início deste ano, experimentou eventos climáticos diversos, com estiagem em algumas regiões e excesso de chuvas em outras. Em comum, mortes, destruição e deslocamento forçado de pessoas, o que exigiu a liberação do dinheiro de forma emergencial. A relatora da medida provisória na Comissão Mista de Orçamento foi a senadora Tereza Cristina, do PP de Mato Grosso do Sul. Ao apresentar relatório favorável ao texto, ela chamou a atenção para a necessidade de o governo adotar uma postura preventiva, já que muitos desastres se repetem ano após ano.
22: Defesa Civil não espera. Diante de desastres que já atingiram milhões de brasileiros, socorrer as vítimas é dever do Estado, não favor de governo. O desastre é sempre uma tragédia, mas não é uma surpresa. Um país que está estação após estação, precisa correr para socorrer aquilo que poderia ter prevenido, não enfrenta um problema de imprevisibilidade, enfrenta um problema de planejamento.
21: Pelo texto da MP que segue para promulgação, 1 milhão e 600 mil pessoas devem ser atendidas com os recursos liberados.
19: Senadores também autorizaram 3 operações de crédito da cidade de São Paulo com bancos internacionais. 2 delas financiam um programa de redução da emissão de gases poluentes por meio da eletrificação de frota de ônibus. Os empréstimos serão com o Banco Interamericano de Desenvolvimento e com o Banco Internacional para Reconstrução e Desenvolvimento, num total de US$ 496 milhões e 600 mil dólares.
20: A terceira operação será destinada ao Avança Saúde 2, programa de reestruturação da rede hospitalar do município de São Paulo. Os projetos seguem para promulgação.
19: Avançou no Senado o projeto que amplia a transparência das informações que faculdades e universidades devem fornecer aos alunos.
20: Documentos como credenciamento e autorização dos cursos deverão ser apresentados no início de cada período letivo. Repórter Rodrigo Rezende.
23: Instituições de ensino superior deverão apresentar aos alunos, de forma simples e acessível, os atos de autorização e reconhecimento dos cursos superiores oferecidos. A medida deve ser feita no início de cada período letivo. Projeto com esse objetivo, da senadora Jussara Lima, do PSD do Piauí, foi aprovado pela Comissão de Educação do Senado. O senador Espiridião Amin, do Progressistas, de Santa Catarina, apresentou o relatório favorável ao projeto feito pelo senador Confúcio Moura, do MDB de Rondônia.
24: Conferindo segurança aos estudantes quanto à qualidade da instituição e segurança quanto ao curso em que estudam ou estudaram, bem como à sociedade que terá assegurada a formação adequada dos novos profissionais. A expansão quantitativa do ensino superior tem demandado esse tipo de cuidado.
23: A instituição também fica obrigada a apresentar aos estudantes no início do período letivo os programas dos cursos e demais componentes curriculares, sua duração, requisitos, qualificação dos professores, recursos disponíveis e critérios de avaliação. O projeto segue para análise da Câmara dos Deputados.
19: E a Comissão de Constituição e Justiça aprovou o projeto que cria o Estatuto dos Cães e Gatos com deveres para os tutores, como alimentação adequada, vacinação e proteção contra o abandono. O texto também regulamenta os animais comunitários e estabelece regras para garantir o bem-estar dos animais. A proposta segue para a Comissão de Meio Ambiente.
20: Também avançou no Senado um projeto que aumenta as penas para maus-tratos e permite, em casos de crueldade praticada por crianças e adolescentes, a aplicação da medida socioeducativa de internação. Repórter Bruno Lourenço.
0: O projeto de lei inclui ações contra animais praticadas com crueldade extrema ou com potencial concreto de causar lesão grave ou morte, como nova hipótese de internação para menores de idade. A proposta também aumenta penas para maus-tratos contra animais em geral. A relatora, senadora Leila Barros, do PDT do Distrito Federal, defendeu maior cuidado com os animais.
1: A vedação à crueldade, ela constitui fundamento central do direito animal brasileiro e confere proteção aos animais individualmente considerados. Essa proteção constitucional também se relaciona à dignidade da pessoa humana na medida em que a submissão de animais à crueldade degrada os próprios valores éticos que devem orientar as ações humanas e a atuação estatal.
0: O texto, que será submetido a turno suplementar de votação na CCJ, ainda aumenta a punição em casos que envolvam tortura, abuso sexual ou transmissão das agressões pela internet.
19: O Senado aprovou e seguiu para a sanção o projeto que trata da redução de tributos sobre combustíveis e isenções para a Copa do Mundo Feminina de 2027.
20: O texto também inclui isenções para a produção de fertilizantes e exploração dos chamados minerais críticos. O repórter Pedro Pincer tem mais informações.
2: O projeto prevê a redução de tributos federais sobre a importação, a produção e a venda de óleo diesel rodoviário, biodiesel, gasolina, etanol e querosene de aviação. Segundo o texto, o que o governo deixar de arrecadar será compensado pelo aumento da receita após o início do conflito entre Irã e Estados Unidos em fevereiro deste ano. A relatora, senadora Tereza Leitão, do PT de Pernambuco, destacou a importância da aprovação do texto para o setor de combustíveis em um cenário de conflito iminente entre grandes produtores.
5: Felizmente, o Brasil adotou algumas medidas, como a redução de tributos federais e a concessão de subvenções a produtores e importadores condicionadas à redução equivalente do preço de venda, que amorteceram o choque sobre os preços domésticos. No caso da gasolina e do GLP, as diferenças entre os preços pré-guerra e os atuais são inferiores a 5%. É necessário, contudo, que essas políticas se mantenham.
2: Entre as medidas para os produtores rurais, o texto reduz de 50% para 30% o limite da receita com exportação para que a empresa possa deixar de pagar o imposto sobre bens e serviços e a contribuição sobre bens e serviços. A União poderá conceder até 5 bilhões de reais em créditos fiscais para a produção de fertilizantes, matérias-primas, remineralizadores e bioinsumos entre 2027 e 2031. A proposta também prevê medidas como regras para a destinação de recursos a hospitais inteligentes de alta complexidade e benefício fiscal para a FIFA para a realização da Copa do Mundo de Futebol Feminino em 2027. O texto segue agora para a sanção presidencial.
19: E quem produz no campo pode ter mais segurança na hora de calcular o imposto sobre sua propriedade. A Comissão de Assuntos Econômicos aprovou mudanças no ITR, o Imposto Territorial Rural, para evitar que benfeitorias e investimentos feitos pelo produtor aumentem indevidamente a cobrança.
20: A proposta agora segue para análise da Câmara dos Deputados. Repórter Marcela Cunha.
6: O texto busca dar mais segurança no cálculo do Imposto sobre a Propriedade Territorial Rural, o ITR, principalmente na definição do valor que serve de base para a cobrança, que é da terra nua, ou seja, sem construções e melhorias. Autor da proposta, o senador Jaime Campos, do União de Mato Grosso, afirma que o modelo atual gera insegurança para produtores rurais.
25: O atual modelo, cálculo do ITR, ele é incoerente e injusto, vamos ser honestos aqui. O preço de mercado, lamentavelmente, às vezes não é compatível. O problema prejudica muitos produtores rurais do nosso Brasil.
6: A proposta também prevê que o ITR não seja cobrado sobre imóveis rurais invadidos quando a ocupação impedir o uso econômico da propriedade e permite que o contribuinte apresente um contralaudo técnico válido por 5 anos quando discordar dos valores usados pela Receita Federal para calcular o valor da terra.
20: Com edição de Paula Groba e trabalhos técnicos de João Lira, o Jornal do Senado fica por aqui. Acompanhe agora as notícias da Câmara dos Deputados. Boa noite.
19: Boa noite e até amanhã.
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4: Câmara cria benefício fiscal para empresas de combustíveis e fertilizantes.
7: Projeto cria fundo para financiar exportador atingido por tarifas dos Estados Unidos.
8: Plenário obriga a realização de check-ups periódicos para mulheres no SUS.
9: Deputados fixam regras para reconhecimento facial em espaços públicos.
10: Boa noite. Na primeira semana de esforço concentrado antes das eleições, os deputados aprovaram várias matérias. Entre elas, a Câmara aprovou regras para o uso de reconhecimento facial em espaços públicos, como informa o repórter Antônio Vital.
26: A Câmara dos Deputados aprovou o projeto que define regras para o uso de sistemas de reconhecimento facial por órgãos do governo e nos serviços públicos essenciais, como ônibus e metrô. O projeto, apresentado pelo deputado Rodrigo Gambale, do Podemos, de São Paulo, permite o uso do reconhecimento facial em estações de metrô, trem e ônibus, no interior de composições e plataformas, nas ruas, edifícios públicos e repartições administrativas. Mas o texto prevê ressalvas. De acordo com a proposta, uma pessoa não poderá ser abordada, detida ou ter seus direitos restringidos apenas porque foi identificada por um sistema automático. Antes de qualquer medida, a identificação terá que ser conferida por uma pessoa. O mesmo vale para o envio de alertas a órgãos de investigação criminal. O texto também proíbe o uso do reconhecimento facial para perseguição de pessoas ou grupos por motivos discriminatórios, políticos, ideológicos ou religiosos. Fica ainda proibida a vigilância em massa, sem motivo específico, bem como o monitoramento de áreas sensíveis, como banheiros, vestiários e locais de culto. Já o tratamento de dados biométricos só poderá ocorrer em atividades de investigação ou segurança pública, controle de acessos a locais restritos com consentimento do titular, prevenção de fraudes, busca de pessoas desaparecidas, localização de foragidos da justiça, prevenção de atentados, apoio a ações de defesa civil ou resposta a emergências. Relator em plenário, o deputado Sinaldo Bulhões Júnior, do MDB de Alagoas, defendeu que a tecnologia pode fortalecer a segurança em locais de grande circulação e ajudar as forças policiais na localização de foragidos e de pessoas desaparecidas. Ele também argumentou que a regulamentação é necessária porque o reconhecimento facial já vem sendo usado por estados e municípios sem regras nacionais unificadas.
27: A eficácia desses sistemas é demonstrada pelos diversos casos recentes em que suspeitos e condenados por crimes bárbaros ficam identificados e presos pela polícia graças à tecnologia do reconhecimento facial. Os sistemas de reconhecimento facial e os demais meios automatizados de identificação biométrica apresentam ainda outras vantagens. Eles mostram-se dissuasórios de delitos como assédios em transportes públicos.
26: O projeto também prevê regras de governança e transparência. Os sistemas terão que manter registros de auditoria, adotar criptografia e controle de acesso às bases de dados, além de realizar testes periódicos de precisão. Obriga ainda o poder público a priorizar tecnologias certificadas em relação à neutralidade racial e à correta identificação de características físicas. A fiscalização caberá à Autoridade Nacional de Proteção de Dados, a ANPD. O projeto que estabelece regras para o uso de reconhecimento facial em espaços públicos agora será analisado pelo Senado. Rádio Câmara de Brasília, com informações de Daniela Ilessa, Antônio Vital.
3: Educação.
7: Os deputados aprovaram proposta que impede a retenção dos recursos do fundo que financia a conectividade das escolas públicas. O governo foi contra a medida, como explica a repórter Ana Raquel Macedo.
28: O plenário da Câmara aprovou o projeto que impede que o governo retenha os recursos do Fundo de Universalização dos Serviços de Telecomunicações, o FUST. O FUST é destinado a financiar a expansão da infraestrutura de comunicações, a conectividade de escolas públicas, a cobertura em áreas rurais e remotas e a conexão de pontos de interesse público. O fundo é financiado por empresas de telecomunicações que contribuem com 1% de sua receita operacional bruta. Além de tornar os recursos do FUST não sujeitos a contenções orçamentárias, a proposta também prorroga por mais 5 anos o benefício de redução de até 50% da contribuição ao FUST para empresas do setor que investirem recursos próprios em programas aprovados pelo Conselho Gestor do Fundo. O projeto foi apresentado pelo deputado Juscelino Filho, do PSDB do Maranhão, e recebeu parecer favorável da relatora, deputada Maria Rosas, do Republicanos de São Paulo. No plenário, foi aprovado com 333 votos favoráveis e 91 contrários. A bancada do governo criticou a proposta. O deputado Tarcísio Mota, do PSOL do Rio de Janeiro, defendeu o uso do FUSH para levar conexão às escolas, mas questionou os critérios para a proibição de retenção dos recursos.
11: Na hora que a gente está falando em gastos sociais, contingencia, e na hora que a gente está falando de outras coisas, como esse, que embora seja para escolas, ele é definido por um conselho gestor da própria empresa, aí não pode contingenciar.
28: Já o autor da proposta, deputado Juscelino Filho, ex-ministro das Comunicações do governo Lula, disse estranhar a falta de apoio da bancada governista. Ele disse que o fundo, criado no ano 2000, ficou mais de 20 anos sem ser usado.
12: Estamos garantindo o não contingenciamento do FUSH, garantindo a sua renovação por 5 anos para que os projetos, todos os mecanismos que são aprovados no Conselho Gestor, onde tem representantes de vários ministérios, sejam executados.
28: O projeto que impede que o governo retenha os recursos do Fundo de Universalização dos Serviços de Telecomunicações, o FUSH, seguiu para a análise do Senado. Da Rádio Câmara de Brasília, com informações de Antônio Vital, Ana Raquel Macedo.
3: Justiça.
13: A Câmara aprovou o projeto que reajusta o valor das custas na Justiça Federal. Entenda a questão com o repórter Márcio Aquiles Sardi.
14: O plenário da Câmara aprovou o projeto que reajusta o valor das custas processuais cobradas pela Justiça Federal. As custas são os valores que as partes de um processo têm que pagar para cobrir os gastos com os serviços da justiça durante um processo. Elas funcionam como uma taxa para manter o trabalho de juízes, servidores, cartórios e atos como citações e perícias. O projeto apresentado pelo Superior Tribunal de Justiça, o STJ, também cria um fundo para financiar a modernização da Justiça Federal. E esse fundo não poderá ser usado para pagar salários. A proposta define valores para as custas relativas às diversas etapas dos atos judiciais. As custas de uma ação civil, por exemplo, correspondem a 2% do valor das causas e variam de um valor mínimo de R$ 112 até o máximo de R$ 62 mil. Reais. De acordo com o projeto, os valores serão corrigidos a cada 2 anos e ficarão isentos do pagamento pessoas que ganham menos de R$ 5 mil por mês, o governo federal, estados e municípios. Também ficam isentos o Ministério Público, a Defensoria Pública e os autores de ações populares, ações civis públicas e ações coletivas. A proposta teve como relator no plenário o deputado Rubens Pereira Júnior, do PT do Maranhão. Ele disse que o reajuste do valor e a criação do fundo vão ajudar a melhorar os serviços da Justiça Federal.
12: Esse fundo vai permitir melhor aparelhamento da Justiça Federal, vai permitir maior interiorização da Justiça Federal, vai permitir que nós ampliemos a quantidade de mutirões da Justiça Federal e que, portanto, sem dúvida alguma, vem em boa hora para melhorar a prestação de serviço jurisdicional no nosso país.
14: O projeto que reajusta o valor das custas processuais cobradas pela Justiça Federal foi enviado para sanção presidencial e pode virar lei. Da Rádio Câmara de Brasília, com informações de Antônio Vital, Márcio Aquiles Sardi.
3: Transportes.
7: O plenário da Câmara aprovou punição para quem usar veículo ou embarcação para abandonar animais. O repórter Marcelo Larcher nos traz as razões para a proposta.
15: A Câmara dos Deputados aprovou o projeto que altera o Código de Trânsito e a Lei de Segurança do Tráfego Aquaviário para tornar infração gravíssima o uso de veículo ou embarcação para abandonar animais. A punição será multa multiplicada por 10 e suspensão do direito de dirigir por 12 meses. No caso de abandono de cão ou gato, a suspensão do direito de dirigir será maior, de 18 meses. Se o abandono resultar em morte, atropelamento ou lesão do animal, a multa será aplicada em dobro. Em caso de reincidência no período de até 24 meses, o motorista terá a Carteira Nacional de Habilitação cassada. As mesmas regras valerão para quem usar embarcação, como barco a motor, lancha ou moto aquática, para abandonar animais em locais como rios, lagos e represas. Relator da proposta, o deputado Fred Costa, do PRD de Minas Gerais, argumentou que o abandono de animais é uma forma grave de crueldade e que o uso de veículo torna a conduta ainda mais reprovável. Segundo ele, muitas vezes o animal é levado para um local distante, justamente para dificultar o retorno, o resgate ou a identificação do responsável. O relator também afirmou que esse tipo de abandono aumenta o sofrimento do animal e o risco de morte, atropelamento, fome, sede, doenças, exposição ao clima e ataques de outros animais. No caso das vias públicas, ele destacou ainda o risco para a segurança do trânsito. No plenário, o relatório foi lido pelo deputado Luiz Lima, do Novo do Rio de Janeiro, que defendeu a proposta.
0: Esse projeto traz a possibilidade do motorista ter a sua cassação em relação à sua habilitação, se ele for um reincidente de abandono de animais no prazo de 24 meses, e parabenizar o deputado Fred Costa.
15: O plenário aprovou ainda a medida provisória que destina 305 milhões de reais ao Ministério da Integração e do Desenvolvimento Regional. O objetivo é financiar ações de proteção e defesa civil em resposta a desastres naturais como chuvas intensas e secas, que afetam diversas regiões do Brasil. A medida provisória e o projeto que pune o uso de veículo ou embarcação para abandonar animais seguiram para análise do Senado. Da Rádio Câmara de Brasília, com informações de Daniele Lessa e Antônio Vital, Marcelo Larcher.
3: Saúde.
1: A Câmara aprovou o projeto que obriga a realização de check-ups periódicos para mulheres no SUS. O texto já pode seguir para a sanção presidencial e virar lei, como nos informa Ana Raquel Macedo.
16: A Câmara dos Deputados concluiu a aprovação do projeto que obriga o Sistema Único de Saúde, o SUS, a disponibilizar check-ups anuais para as mulheres, com consultas médicas e exames. O projeto, apresentado pela deputada Nelly Aquino, do Podemos de Minas Gerais, foi aprovado pela Câmara em 2024 e, depois disso, foi alterado pelo Senado. O texto prevê que o SUS deverá oferecer o serviço com base em critérios baseados nas doenças e problemas de saúde com maior incidência, de acordo com critérios epidemiológicos. Também obriga a realização de campanhas para conscientizar as mulheres sobre a prevenção de doenças. Entre os exames previstos estão os destinados a identificar casos de hipertensão arterial, diabetes e doenças relacionadas ao colesterol. A prevenção de doenças cardíacas e de casos de câncer foi a principal justificativa da autora para a necessidade do check-up anual das mulheres na rede pública de saúde. Ao retornar para a Câmara, depois de ser modificado pelo Senado, o projeto foi defendido também pelo relator, deputado Paulo Soares, do Podemos de São Paulo.
17: Projeto fundamental no cuidado com a saúde preventiva de todas as mulheres do nosso país. É importantíssimo que a gente possa debater a situação da saúde preventiva, criando mecanismos que deem condições, inclusive, de diagnóstico precoce, por exemplo, das doenças oncológicas.
16: O projeto que propõe check-up anual para mulheres na rede pública de saúde também prevê campanhas de divulgação sobre a importância das atividades físicas, orientações sobre saúde mental e sobre o calendário de vacinas. Depois de aprovado pelo plenário, o projeto seguiu para a sanção presidencial e pode virar lei. Da Rádio Câmara de Brasília, com informações de Antônio Vital, Ana Raquel Macedo.
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3: Economia.
7: A Câmara aprovou um projeto que cria benefícios fiscais para empresas de combustíveis, terras raras e fertilizantes. O repórter Antônio Vital acompanhou a votação.
26: A Câmara dos Deputados aprovou o projeto do governo que permite que o excesso de arrecadação provocado pelo aumento do preço dos combustíveis registrado desde o início do ano se transforme em subsídio e subvenções para empresas do setor. O objetivo é reduzir o impacto da guerra entre os Estados Unidos e Irã nos preços do óleo diesel, biodiesel, gasolina, etanol e querosene de aviação. A proposta reduz a alíquota de tributos federais sobre a importação, produção e comercialização desses combustíveis. As empresas terão direito ainda ao uso de créditos tributários para descontar o pagamento de tributos, como o PIS/PASEP e COFINS. A medida vale apenas para esse ano, mas a empresa que não utilizar os créditos em 2026 poderá descontar do pagamento da CBS, tributo criado pela reforma tributária que começará a ser cobrado no ano que vem. O projeto também autoriza o governo a conceder créditos fiscais a empresas produtoras de fertilizantes entre 2027 e 2031, dentro do limite total de R$1 bilhão por ano. A relatora, a deputada Marussa Boldrin, do Republicanos de Goiás, alterou o texto original do governo e acrescentou na proposta benefícios para empresas do setor de minerais críticos e estratégicos e aquelas envolvidas na realização da Copa do Mundo Feminina. Excepcionalmente, os benefícios tributários concedidos a essas empresas ficam de fora de exigências previstas na Lei de Responsabilidade Fiscal. Dessa forma, obrigações como estimativa de beneficiários, metas de desempenho e mecanismos de avaliação de resultados deixarão de ser cobradas, o que vai valer apenas para este ano. A proposta também determina que os mesmos benefícios fiscais para a cadeia dos combustíveis fósseis sejam concedidos a dos biocombustíveis, para não provocar distorções no setor. Autoriza ainda o uso de créditos tributários pelas empresas produtoras de etanol. A relatora Marussa Boldrin justificou a importância da proposta.
2: Quando o mundo entra em crise, quem não pode pagar a conta é o brasileiro. Não pode ser o caminhoneiro na hora de abastecer, não pode ser a mãe de família quando a conta chega lá no supermercado, não pode ser o produtor rural quando coloca o trator para trabalhar. E muito menos podemos cometer os erros de tirar a competitividade do biocombustível, fruto de quem produz energia limpa dentro do nosso país.
26: O texto final aprovado contém limites para benefícios fiscais e subvenções, que na prática são uma espécie de ajuda financeira às empresas. Para os produtores de álcool, esse limite será de R$1,2 bilhão por ano. As empresas beneficiadas terão que ser aprovadas pela Receita Federal. O projeto foi aprovado por 318 votos contra 113, com críticas da oposição, como as feitas pelo deputado Luiz Lima, do Novo, do Rio de Janeiro.
0: Se nós fizéssemos conta nessa casa, como a gente faz conta na nossa própria casa, a gente não votaria a favor de um projeto como esse, que à primeira vista pode ser benéfico numa redução ali do preço do combustível, mas é uma bomba num lado da sociedade que está precisando de algo muito mais importante e vital.
26: Apesar das alterações feitas no texto original, o governo defendeu a aprovação do projeto, como disse a deputada Jandira Fegali, do PCdoB do Rio de Janeiro.
5: Esse projeto, ele possibilita a manutenção do preço dos combustíveis, a diferenciação com o etanol, que também é constitucional, e possibilita investimentos nacionais na área de fertilizantes e pesquisa de terras raras e minerais críticos.
26: Projeto que permite subsídios e subvenções para empresas produtoras e importadoras de óleo diesel, biodiesel, gasolina, etanol e querosene de aviação, seguiu para análise do Senado. Da Rádio Câmara de Brasília, Antônio Vital.
6: Votação.
20: Os deputados aprovaram um projeto que cria um fundo para financiar exportadores atingidos por tarifas dos Estados Unidos. A reportagem é de Márcio Aquilissardi.
14: O plenário da Câmara aprovou o projeto apresentado como resposta às tarifas impostas pelos Estados Unidos aos produtos brasileiros. O projeto, já aprovado pelo Senado, autoriza a criação de um fundo para ampliar o crédito a empresas exportadoras brasileiras, diretamente atingidas pelas tarifas. O Fundo de Crédito à Exportação servirá para financiar capital de giro, compra de máquinas e investimentos produtivos. E contará com recursos do orçamento e outras fontes, como o Fundo de Garantia à Exportação, o FGE. A proposta estabelece regras para uso dos recursos, como limites para despesas administrativas e para o pagamento dos agentes financeiros envolvidos nas operações de crédito. A gestão ficará a cargo de um comitê coordenado pelo Ministério do Desenvolvimento, Indústria, Comércio e Serviços. Já a execução das operações será de responsabilidade do BNDES. O projeto também prevê compartilhamento de riscos entre fundos garantidores. O objetivo é ampliar a oferta de crédito sem comprometer os gastos públicos. O relator, deputado Isnaldo Bulhões Júnior, do MDB de Alagoas, resumiu o objetivo da proposta.
21: A matéria vem a criar um fundo auxiliar. Hoje as operações de exportações, elas são suportadas por um fundo garantidor. Que esse fundo vem, como já fala o nome, a garantir, a afiançar as operações de crédito para a exportação das empresas brasileiras. E o Fundo Auxiliar vem para evitar qualquer insegurança ao Fundo Garantidor.
14: O projeto que autoriza a criação de um fundo para ampliar o crédito a empresas exportadoras brasileiras seguiu para a sanção presidencial e pode virar lei. Da Rádio Câmara de Brasília, com informações de Antônio Vital, Márcio Aquilissardi.
7: 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Uma boa noite para você.
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3: Olá, sejam bem-vindos a 105 FM. A partir de agora você vai ouvir o Essencial até às 9 com Lilian Martins, sou eu. E o nosso convidado especial da noite é alguém que só em ouvir a voz você já vai saber quem é. Se não, eu vou lhe apresentar. Seja bem-vindo.
4: Olá, que bom estar aqui, Lilian. E estar com você, né? É uma maravilha.
3: Vamos anotar quantas vezes nós já batemos papos assim.
4: É incontáveis, né? Mas sempre foi muito bom conversar com você.
3: E sempre foi mais em relação a ações que você estava fazendo.
4: Isso, né? Geralmente.
3: Hoje a conversa é saber quem é você.
4: Certo. Né?
3: Esses 70 anos bem vividos.
4: Exatamente, com essa, né?
3: Essa
4: e poder
3: alegria.
4: Trazer isso através da 105 FM é uma maravilha. É saber que muitos vão ouvir, né? O que eu tenho para dizer. Né?
3: Pois é, e é essencial a arte, como a gente já falou aqui nos bastidores.
4: Sim.
3: É essencial música, né?
4: Exato. Essencial é tudo, né? O nome já diz, né? O seu programa já diz o nome correto, né? Certo. É essencial. O que é essencial? É tudo aquilo que é bom para você. É tudo aquilo que lhe completa. Já diz, é essencial. Então, para mim, a dança me completa. Né?
3: Pois é, você fez a festa agora, completou 70 anos.
4: Isso.
3: Em clima de tropicalismo. Mas você vem de onde? Você é moçoroense?
4: Eu sou moçoroense. Meu pai é cearense, minha mãe é paraibana. Moravam num sítio na Paraíba.
3: Em qual cidade?
4: Não sei, você acredita?
3: Será que era em Catolé do Roço?
4: Não, era perto de Campina Grande.
3: Então,
4: porque minha mãe é de Campina Grande, a família dela é toda de Campina Grande, né? Eu não sei, né? Eu não tenho essa memória, né? E pai veio para Mossoró porque Mossoró era o produtor de sal, transportava sal, mesmo não sendo feito aqui, mas tinha fama da produção de sal, né? E papai sabia que aqui se usava muito caminhão e ele veio para botar uma oficina de mola de caminhão. E ele rapidamente ficou conhecido na cidade, muito comunicativo, e o prefeito na época cedeu a ele um terreno na beira do rio e ele construiu a churrascaria O Sujeito, em formato de palafita, e era praticamente um museu do Nordeste, porque era todo decorado com peças nordestinas. Papai era...
3: Isso é uma ideia dele.
4: Dele, tudo dele. Tinha muitas frases de caminhão, né? Que naquela época os caminhões tinham frase, né, de caminhão. Então, tinha de tudo. Papai era muito criativo. Ele chegou a construir um trampolim na beira do rio. Lembrando que o rio era limpo, tá? As pessoas tomavam banho e tudo, era maravilhoso. E ele promovia grandes eventos lá no Sujeito, como Garota das
3: que
4: Férias.
3: Que hoje o sujeito é conhecido como,
4: como Carcará. Carcará, ali onde é o Carcará.
3: Vocês chegaram a morar lá?
4: Morávamos lá. Eu, mamãe teve 11 filhos, né? É, os
3: Mas
4: sete
3: já
4: primeiros...
3: chegou aqui com os 11?
4: Não. É, lembrando que só veio pra cá os 4. Ela veio com 3 e veio grávida de mim, tá? É, eu nasci em 56 em Mossoró. Eles tinham acabado, pouco tempo de chegar em Mossoró. E em 58, 2 anos depois, pai inaugurou o sujeito. Né?
3: Foram quantos anos de restaurante?
4: Do sujeito, até com pai e mãe, 15 anos. Que está na minha memória, né? Até 15 anos de idade morávamos lá, certo? E foi quando o papai faleceu e uma mãe cansada e nós alugamos.
3: Ela era cozinheira.
4: Era cozinheira, é.
3: Era boa de panela.
4: Perfeita, tudo era muito gostoso, tudo era perfeito, né? E dentre os fregueses que iam lá, tinha um senhor muito distinto, um paulista, que almoçava lá, porque a mãe preparava o almoço dele especial, porque ele tinha alguns problemas de saúde, né? Mas era um senhor muito elegante. Calça de linho, muito elegante. E quando eu aparecia, ele dizia, Dona Maria de calça. Ele dizia que eu parecia com mamãe, né? E foram anos muito bons no sujeito. Eu tenho boas recordações do sujeito. Com as enchentes que aconteciam na época.
3: Como é que vocês faziam quando o rio
4: saía? Saía. Quando era uma enchente não muito grande, a gente ficava.
3: Era uma diversão.
4: Uma diversão, né? Criança se diverte com tudo. Papai amarrava uma corda na minha cintura pra eu poder tomar banho, né? Pra o rio não me levar, né? Mas nós saíamos também. É, saímos muitas vezes, né? Porque todo ano tinha enchente. Porque aquele, ali é o leito do rio, tá? Hoje é tomado por construções. Na época, não tinha. Só existia uma única coisa, o sujeito. Tá? Então era lindo, aquele rio limpo, tudo era muito bonito. Imagina. A comida de papai é muito gostosa, o ambiente era muito lindo. Então é uma história linda do sujeito, tá? E depois que nós saímos, nós fomos morar no Valfeira de Gurgel, eu e mamãe, né? E eu vinha para a cidade, eu ia à cidade, ao centro, ia de ônibus e voltava a pé, porque o ônibus eu ficava até às 10, né? Mas eu vinha com os amigos conversando, era uma diversão. Passava ali atrás da igreja do Alto São Manuel, tinha um espaço que tinha festa às vezes. E a gente parava, depois ia pra casa andando, conversando, era maravilhoso.
3: Tudo era perto, né?
4: Tudo
3: Porque
4: era
3: hoje
4: perto.
3: Todo mundo não, acha tudo, difícil.
4: Tudo é
3: Tem
4: difícil,
3: que ir
4: né?
3: no carro e estacionar em frente à loja que você vai, porque não dá pra andar
4: calçada,
3: né?
4: É verdade.
3: A reclamação é porque não tem canto pra estacionar e eu não vou pra rua, por isso, porque não pode andar.
4: É desse jeito mesmo.
3: Ele sabe que tem a falta de mobilidade nas calçadas, né? Isso é uma coisa do Brasil todo, em todo
4: Exatamente,
3: canto tem.
4: É.
3: A gente vai reclamar que é só em Mossoró. Mas as pessoas querem isso, querem ir para um lugar que tenha estacionamento para não andar muito.
4: Você falando de mobilidade, eu observo muito isso, tá? Eu acho que a falta de respeito de quem mora naquela casa ou tem aquele empreendimento e faz suas calçadas diferenciadas, sabe? Ninguém anda na calçada. O pedestre não anda na calçada, ele anda no asfalto. Isso deixa
3: pra
4: a vida dele.
3: Para não estar subindo,
4: pra não
3: descendo,
4: subindo
3: né?
4: e descendo, sabe? É uma conscientização. Isso é algo social a ser discutido com seriedade, tá? E eu, quando estou conversando, eu gosto muito de observar. Eu sou um bom observador, né? E eu sempre falo, quando tenho oportunidade, sobre isso, sobre a falta de respeito com o pedestre. Eu estive na Europa em 2019 e tinha algumas cidades que eu fui que nem calçada tinha. Tinha calçada demarcada, mas era na altura do asfalto, né? Tudo perfeito.
3: Então não tinha nem como você pisar em falso e
4: tinha,
3: cair, né?
4: Não tinha,
3: porque
4: certo?
3: Porque isso aí elimina quedas. Eu tive uma amiga agora que foi para São Paulo, foi atravessar na faixa, sofreu uma queda, ficou com a dor e quando chegou aqui tinha fraturado 2 costelas, né?
4: É um absurdo. Mas isso faz parte da história, né?
3: Faz parte. E aí a parte de... dançarino, porque além de bailarino, coreógrafo, já cortou cabelo, pinta camisa, faz cenário. Tudo isso você deve ter herdado então do seu pai.
4: Papai era um artista, sabe? Ele era
3: que
4: muito
3: era
4: criativo.
3: Bonés.

0: 80, sabe? É, muito charmoso, né? Só usava linho, tava sempre de linho, bem vestido. Às vezes fumava cachimbo, como também fumava cigarro. E é porque era asmático. Mas ainda fazia isso, né?
1: Fumava o cigarro.
0: Fumava o cigarro, né? E eu lembro, eu sento assim, de pena passada. Eu creio hoje, conversando agora com você, me veio a memória, sabe? Ele sempre estava assim, sentado na primeira mesa quando você entrava no sujeito. Ele estava de perna passada, muito elegante, né?
1: Recepcionando as pessoas.
0: Recepcionando as pessoas, tá? Porque nós morávamos no sujeito, ali onde é o Carcará. Na parte de trás tinha uma casa, com dois quartos, um banheiro, uma sala. E a cozinha do sujeito era a cozinha da casa. Porque mamãe que era cozinheira, né? E mamãe também era, também foi uma mulher elegante, né? Papai era sócio da CDP e do Clube Ipiranga, tinha mesa cativa. A mesa cativa era aquela mesa que você estava guardada para você. Você pagava por mês e a mesa estava lá. Tinha festa, ninguém sentava. E nos salões desses clubes se aguardavam a chegada de papai e mamãe para abrir o salão.
1: Abriu o salão,
0: o primeiro casal. Ninguém entrava sem que papai chegasse para abrir o salão. Existia esse termo: quem é que vai abrir o salão? Então, era papai e mamãe. E dentro disso, dessa historinha toda, eu ainda lembro que mamãe, quando tinha uma festa, que mandava fazer o vestido para a festa, naquela época não tinha boutique, não, viu? Você tinha que mandar fazer na costureira. Então, mamãe pegava um pedaço de tecido, mandava cobrir o sapato, para poder ir com combinar. Vestido, combinar, né? E tinha um senhor que ele tocava na orquestra de Totonzinho, seu conjunto, era uma orquestra assim de 15 pessoas, mais ou menos, que era da CDP, né? E ele era sapateiro. Ali perto, ali na praça do Pax, ali no centro, né? E ele tinha um espaçozinho pequeno e ele ajeitava sapato. E tocava na orquestra. E era lá que mamãe mandava cobrir o sapato. Né? E vizinho tinha Eurides, cabeleireira. Era onde mamãe arrumava o cabelo para ir. Tá?
1: Pois é, e você foi fazer educação física?
0: Sim, foi. Eu gostava muito de dança, como eu já falei. Sempre gostei de dança. As pessoas diziam que eu ia embora, porque eu dançava muito bem, que eu ia ser bailarino fora da cidade.
1: E você dançava solto?
0: Dançava solto, é. Porque dançar solto era muita ousadia pra época, né? Não era fácil, todo mundo dançava de casal. Mas eu dançava solto. Existia também, você falando agora e me veio a memória, quando eu chegava na CDP, eu já recebia os recados das meninas, né? Fulano quer dançar com você, Ciclano quer dançar com você. Então já tinha, eu tinha que ir me desdobrando pra dançar com todo mundo, né? E quando eu não chamava, naquela época existia o homem chamar a mulher para dançar.
1: Isso.
0: Certo? Tava sentado na mesa, você ia e dizia: vamos dançar? Tá? Olha só como é engraçado isso. Isso acabou. Mas existia salão. Hoje não tem mais salão. Né? As mesas ficavam ao redor e a gente dançava. E eu dançava muito. Bom, aí, quando eu comecei a faculdade de educação física, com 19 anos, né? Eu, louco por dança, eu vi na televisão, na Rede Tupi de Fortaleza, um curso de dança, e eu queria ir fazer esse curso. Como é que eu vou fazer, meu Deus? Então eu liguei pro meu irmão e eu me adiantei um tempo que eu criei dança na educação física. Era uma maneira de eu convencê-lo.
1: Você acha que se você tivesse dito que era um curso de dança, ele ia receber normal?
0: Eu não iria, certo? É, a época o machismo era muito grande, né? E ou talvez até fosse, eu não sei. Isso é uma dedução minha, né? Eu não posso afirmar, porque eu não passei. Mas eu, temendo outro, já quis amenizar. E foi assim que eu fiz. Eu queria fazer, Ronaldo, um curso de dança na educação física que vai acontecer aí. E eu tinha acabado de entrar no curso de educação física com 19 anos, né? E fui fazer, era um curso de 10 dias. Eu fiz muitos cursos intensivos, a gente chama curso intensivo. De uma semana, de 10 dias, de 15 dias, eu fiz incontáveis cursos de dança, né? É, nos encontros de dança festival.

0: Festival Internacional de Dança de Campina Grande, Festival de Inverno de não sei de onde. E eu ia, né? Porque o primeiro canto que eu ensinei dança foi na Termocharme, a primeira academia de ginástica de Mossoró.
1: É, porque antes a gente fazia ginástica,
0: Fazia
1: hoje
0: ginástica,
1: treina, né?
0: hoje treina, exatamente. Era
1: Às vezes eu
0: de.
1: me pego dizendo assim: você faz educação física
0: É.
1: ainda? Porque no colégio, principalmente no colégio de
0: Nem
1: freiras,
0: dizia
1: né? A gente
0: educação
1: fazia educação
0: física. É,
1: física.
0: eu fiz
1: Não
0: educação
1: tinha essa
0: física.
1: história de ginástica
0: Não, não.
1: nem treino, não,
0: Treino
1: né?
0: não era.
1: Pré-treino e tudo que
0: Isso.
1: tem hoje.
0: E eu ensinava dança lá sem ter conhecimento nenhum de técnica.
1: Era onde?
0: Era na Ser Rosado, ali perto onde foi a Embratel. Ali existia uma casa muito bonita que era do dono do Armazém Narciso, do gerente. E Ana Lúcia Lima, a loja de Zé Carlos das Escofitas, ela alugou e botou uma academia, o nome era
1: Falando em Zé Carlos
0: Termocharme.
1: de Escofita, chegou a hora de pedir a música, né? Porque como eu
0: Ah!
1: disse, mas lembre-se que a gente vai voltar com essa história aí
0: Certo.
1: dessa primeira academia
0: Isso.
1: de ginástica.
0: De ginástica.
1: É, qual música que você vai pedir?
0: É a de Gonzaguinha. É o que. É o que é o que é. Isso, lembrei, vi a
1: Você tem
0: memória.
1: ela tatuada no corpo, é
0: Tenho.
1: isso?
0: Tenho duas frases dela tatuadas no corpo. Ia completar mais, mas infelizmente o tatuador faleceu, né?
1: E você
0: E
1: só
0: era.
1: confiava nele.
0: Qual confiar nele? Porque era uma técnica chamada de mão livre. Ele disse: você confia? Eu desconfio. E ficou linda a tatuagem,
1: Acho que eu já vi essa tatuagem.
0: né? É.
1: Vamos ouvir a música e daqui a pouco você vai saber mais da vida do Bonégio Porredigão.
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3: Voltando com Essencial depois dessa música linda de Diogo Nogueira. Eu acho que essa música, na realidade, ela é de Arlindinho, Arlindo Cruz. É. E aí, Diogo cantou. Como ele cantou, como outros grupos de pagode cantaram, também cantam. E ela foi música de abertura da novela Três Graças, né?
4: Sim.
3: Então ficou muito mais popularizada e com uma mensagem muito forte.
4: É, essa mensagem que marcou pra mim.
3: Porque por isso que a vida é pra quem sabe viver.
4: Isso.
3: Na realidade, você pediu primeiro, já tô adiantando aqui, você pediu Gonzaguinha, né? E o que é, meu irmão, há quem fale
4: que a vida da gente é um nada no mundo. É uma gota, é um tempo, que nem dá um segundo. É lindo.
3: É um tempo, e falando em tempo, o tempo voa, mas a gente que tem, algumas pessoas não perdem a essência. Essa elegância que ele falou do pai, essa gentileza, essa empatia. Bonegis tem isso desde que eu conheço, e já vai lá uns 30 anos mais ou menos, né, que eu conheço, sempre sendo muito solícito, e quando não dava, ele, eu vou dar um jeito, e sempre deu um jeito, nunca me deu uma manga, né, porque tem gente que dá aquela velha manga, mas ele sempre teve. E depois de ele contar como era o pai dele, a gente tá vendo a figura do seu pai aqui, você falando tudo isso. E realmente é emocionante, porque...
4: Eu sou muito emotivo, viu?
3: Quando é pra falar de você, eu já tô vendo que o negócio pega, né? Porque quando é pra falar sobre o curso, ele já foi diretor da Escola de Arte, já esteve aí em vários lugares, ele sempre chegava e dava as informações. Nunca a gente se aprofundou em você.
4: Isso, né? É verdade.
3: Como eu já disse, eu já vi boné de cabeleireiro, já vi boné de coreógrafo, bailarino.
4: É, e tudo eu já fiz um pouco, é verdade.
3: Pintor, né?
4: Tudo já fiz, já inventei, sabe? Tudo na vida. Minha vida sempre foi assim, de descobertas, né? Nunca fiquei realmente triste, não, porque eu sempre ocupei meu tempo. E hoje, mais ainda, eu ocupo meu tempo da melhor maneira possível.
3: Você acabou de completar 70 anos com uma festa linda.
4: 70 anos, foi.
3: Eu acompanhei todos os stories. Perguntei logo a Clésia. Clésia, que espetáculo foi esse?
4: Foi um espetáculo.
3: Disse, não foi um espetáculo, foi o aniversário de Boné. Já disse, mas depois eu tenho certeza que tinha sido um espetáculo. Porque teve uma dança, teve toda...
4: Ah, teve toda uma história, né? Isso se deve a um grande produtor, né? Gustavo Rosado. Foi ele que tomou a frente, né? Ele com uma equipe, né? Porque por trás tinha Wanderlândia Lima, arquiteta, né? Que fez toda a produção do ambiente, né?
3: Você estava sabendo ou foi surpresa?
4: Não, a festa eu sabia. Como ia acontecer, não sabia. Ele não deixava... Teve reuniões que eu não assisti, né? E quando eu soube que ia acontecer alguma apresentação, ele não deixou eu ver. E eu louco para ver, mas ele não deixava, né?
3: Então você teve aquele impacto que grande, quem viu no, é. No story, no, na internet teve.
4: Isso.
3: Foi, por que Tropicália?
4: Porque na época, né, ali foi adolescente, né? Então era a descoberta da vida, né? E eu muito novo, eu já gostava de moda, né? Lembrando que não tinha costura, não tinha boutique na cidade, mandava fazer. Mas mamãe costurava e mamãe fazia aquilo que eu queria, né? E às vezes era mãe na máquina, eu do lado, para vestir a camisa que ela estava costurando, para eu poder ir para a CDP. Isso já aconteceu, né? E do meu irmão mais velho chegar e brigar com mamãe, porque estava costurando naquela hora, irá dizer: Júnior gosta, eu faço.
3: Pronto.
4: Era.
3: Todo Júnior é mimado, né? Então, o Júnior também foi mimado e teve esses momentos, essas lembranças boas na vida que a gente só vai guardar e vai relembrar quando passa um tempo, né? Porque na hora você acha que é a vida mesmo, faz parte conversar aqui com você. Mas isso fica tão marcado, pelo menos pra mim, fica tão marcado, porque a gente consegue tirar coisas que podem tocar o coração de outra pessoa aqui, por exemplo.
4: E a gente
3: não tem essa paixão que você mostra ter pela sua família, pela sua mãe, pelo seu pai. Né? Você falou do seu pai de uma maneira tão brilhante. E a gente viu aí Dia dos Pais, agora todo mundo postando fotinha e tal. Mas por trás a gente sabe que tem uns pais que não foram tão...
4: E minha família veio pra minha festa, tá? Meu irmão que mora em Fortaleza, Ronaldo, filho dele, né? A mulher, a mãe dos filhos dele veio, né? Marco, meu irmão, foi. A família toda tava na festa, né? E foi, a festa foi linda, né? Socorro com o buffet maravilhoso, né? Tereza Cristina com o bolo perfeito, né? E a ideia de Gustavo de fazer a exposição fotográfica, aquelas fotos todas foi eu que fiz, né? Foi eu que fiz aquelas fotos, é que tá no meu celular, né? São selfies, né? E a mandar imprimir naquele tamanho todo, né? E foi pensando nisso que Gustavo começou. E todos os textos foram escritos por Gustavo. E eu ganhei 2 horas num estúdio para gravar os textos. E passamos de 2 horas. O último texto, Gustavo pediu licença ao dono do espaço e foi para dentro do carro fazer o último texto. Porque de última hora teve uma mudança. Uma participação de alguém, que eu não, prefiro não citar o nome, de um grupo, não deu certo. É quem iria encerrar. E vamos mudar o roteiro. Gustavo é muito prático, né? Muito inteligente, né? E já foi para dentro do carro e voltou com o último texto, né? E nesse último texto, que está na festa, é que entra Diego Araújo, um amigo meu que eu conheci na faculdade. Eu fiz psicologia também, né? Mas não terminei, fiz ainda 3 anos de psicologia. Maravilhoso o curso. E conheci Diego lá, e ele cantou Clareou. Aí essa música marcou muito, né? Tudo, essa direção toda de Gustavo, né?
3: E essa amizade com o Gustavo vem de quando?
4: Vixe, eu era amigo de Alex Rosado, irmão do Gustavo, do tempo do Diocesano. Eu fazia o científico. Eu acho que Alex fazia o terceiro científico e eu fazia o segundo, quando eu conheci, né? Muito novo ainda. Ainda morando no sujeito, tá? Com 15 anos, 14 anos. E a minha amizade com o Gustavo. E nessa época, depois da morte de papai, o sujeito ficou mais calmo, mais tranquilo. Aquela coisa muito calma. E a partir daí nós dizíamos, naquela época nós íamos para a Praça do Cid, certo? Ali se reuniam jovens. E as pessoas diziam: vamos para a casa de Boanerges, que era o sujeito. E nós íamos para lá e Alex ia para lá comigo. E Alex entrava na cozinha e fazia caipirinha para todo mundo. com o apoio de mamãe e tudo, né? E no carnaval, meu bloco era com o Alex. Nós juntávamos 7 pessoas e fazíamos as fantasias mais ousadas para a época, né? E Gustavo era um menino, tá? Mas, aqui na minha memória, eu sempre admirava Gustavo, né? Pela pessoa que ele é, que ele foi e continua a ser. Mas eu fui para a Secretaria de Cultura, né? Eu já sabia da existência de Gustavo, já conhecia, mas não era tão íntimo de Gustavo. E Gustavo foi secretário da Fundação Municipal de Cultura, né? E assim eu fui conhecendo mais Gustavo, mas eu nem trabalhei com ele. Depois, com o passar do tempo, a amizade foi fortalecendo quando ele foi o diretor do espetáculo Nós, Vós, Elos, um espetáculo de música do grupo Vina, do grupo de teatro, eu acho que era o Nocaute à Primeira Vista, e do nosso grupo Cena Aberta, que era o grupo de dança, e Gustavo era o diretor geral. E foi aí que a gente começou a fortalecer a amizade, né?
3: E ao mesmo tempo fortalecendo a arte aqui em Mossoró, porque vocês brigaram.
4: Sim,
3: por isso,
4: né? Muito. A história da arte é muito longa.
3: Dá outro programa.
4: Dá outro programa, é verdade. E hoje nós somos muito amigos. A gente anda muito junto. A gente vai para Tibau, dorme no mesmo quarto. O quarto dele é o quarto de amigos, tá? Dorme 4 pessoas, 5 pessoas. Ele sempre dá um jeito, né? E a gente sai muito junto. Nós temos um grupo chamado de Check-in. Porque vamos fazer o check-in para viajar? Aí ficou o nome Check-in no grupo de WhatsApp, né? É um grupo bem
3: íntimo. Que já foi também chamado Grupo da Resistência?
4: A Resistência é outro grupo.
3: É outro grupo.
4: É faz parte também, a Resistência. A Resistência é o maior número de pessoas são mulheres, né? São mulheres resistentes, de muita história para contar, né? E eu faço parte desse grupo também. E tem um outro grupo chamado Colegas, né?
3: Colegas.
4: Porque eu me encontrava com uma das meninas da Resistência, eu dizia, colega! E foi quando eu levei Diego, que fiquei amigo na faculdade, para conhecê-los. Tá entendendo? Aí, quem é? Eu dizia, colega, menino. Aí, do grupo Resistência, nós fizemos um grupo menor com colegas, para poder botar Diego. Porque para entrar no grupo de resistência, precisa passar por um teste.
3: Ah, tá. Tem todo um cerimonial.
4: Tem gente que quer entrar, mas não entra, certo? Que não pode. Porque é um grupo... Assim, Diego é um amor de pessoa, como outras pessoas também são. Mas é um grupo tão íntimo na resistência, que tudo que conversa lá, fica lá. Certo? Então, não entra ninguém mais. Aí criamos colegas, né?
3: Pra colocar os novos.
4: Pra botar os novos, tá? E Diego é um amor de pessoa, né? Gente fina. E Diego é uma pessoa que ele se dá bem com todos os grupos que eu levei ele, tá? Ele já conhece muitos amigos meus. Muitos, muitos, muitos. E ele tem uma facilidade de fazer amizade, né? Ele vai ser um bom psicólogo.
3: Coisa boa. Nessa parte de dança, você também teve uma parceria com Clésia Barreto, né?
4: Sim.
3: Um espetáculo.
4: Sim. Eu já falei que trabalhei com Ana Lúcia, sem técnica nenhuma. Depois eu montei a minha academia, né? Que funcionava no salão da ACDP. Depois eu passei um tempo, depois fui para uma sala que tinha embaixo do Ipiranga, a Céu hoje, passei um tempo lá também, fiz espetáculos da minha academia, lembrando isso, sem técnica nenhuma, viu? E depois dos cursos, dos imensos cursos que eu fiz, dos inúmeros cursos que eu fiz, Clésia era aluna de Cléa. Eu trabalhei com Cléa muitos anos, passei 7 anos com Cléa Azevedo, né? E Clésia foi criança, fazia aula com Cléa, mas foi embora de Mossoró
3: pra Fortaleza,
4: e lá ela se formou em psicologia e fazia dança, fazia jazz, balé, sapateado, e veio para Mossoró, retornou, né? Acho que ela passou no concurso aqui e retornou, e nós estávamos assistindo um espetáculo, ela virou para trás e disse, vamos fazer um grupo, e fizemos um grupo, né? E eu, nesse tempo, era professor do Colégio Estadual, professor de Educação Física. E pedi a direção para nos ceder uma sala que tinha lá atrás do Colégio Estadual, que não era usada. E eu consegui, e nós passamos um ano fazendo aula lá nessa sala, à noite. Nós entrávamos às 10, fazia aula de 10 às 11. Passamos um ano fazendo aula com Clésia, né? No momento, então, ela não precisava em academia, era o grupo. E nós tivemos nosso primeiro espetáculo com nós, Vaizelos. Depois fizemos o nosso espetáculo do grupo. Ficamos em cartaz por alguns meses, né?
3: E a apresentação era onde?
4: No Epílogo de Campos, no auditório da faculdade ali na Facem, do lado da Igreja Nossa Senhora Pé de Socorro. Ali tem um auditório.
3: Sim.
4: Morro de pena, porque hoje está, é um depósito. Um auditório de 150 lugares, mais ou menos, né? O nosso camarim era no jardinzinho que tinha do lado, ou tinha também uma sala tida como camarim. Ali cabíamos todos nós, nos corredores, no jardim. A gente se virava. Mas tinha um auditório.
3: Dava para, né, fazer a apresentação.
4: Dava para fazer, tinha uma cortina.
3: Na hora,
4: né,
3: de chamar a outra música. Agora sim que vem clareando.
4: É.
3: E foi essa música que
4: isso, que encerrou no espetáculo, né? Por Diego, lembrando, gente, ideia de Gustavo. Ele que escolheu a música. E foi um grande espetáculo esse encerramento. Do espetáculo que aconteceu dentro do meu aniversário. Foi Clareou.
3: Uma homenagem a você, né?
4: Obrigado.
3: Então vamos lá.

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2: Voltando com Essencial nessa noite maravilhosa, agradecer aos nossos patrocinadores Dinâmica Seguros, André Autopeças, e que venham mais, tá? 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Então você também pode acompanhar no nosso YouTube. Ela vai estar lá no YouTube da 105FM. Se inscreve, ativa o sininho para ver quando tem entrevista nova, conversa nova, esse papo maravilhoso. Estou muito feliz, fui muito bem recebida na 105, faço questão de falar. Um projeto que eu tinha, né? De trazer música com conversa, até porque através de uma música você consegue conhecer a pessoa ou ter pelo menos uma noção do que aquela pessoa gosta ou do caráter. Eu penso muito assim, Boné, você concorda comigo?
3: Total, né?
2: Porque assim, eu trabalho em rádio, trabalho com música, eu escuto tudo.
3: Sim.
2: Mas eu não vou dizer que eu gosto de tudo.
3: Verdade.
2: Né? Eu tenho um tipo de música que eu gosto mais, eu sou fascinada pela música dos anos 80.
3: Sim.
2: Né? Sou fascinada por os novos cantores de bandas, porque Pink Floyd, U2, essas bandas estão, né, já estão uns oitentinha pra lá.
3: Exato.
2: E tá chegando bandas que tem uma vibe parecida, como Coldplay, como o Harry Styles, né, esse cantor maravilhoso também. E a gente tem que se atualizar, mas nada melhor do que uma música que completa 40 anos e você se emociona quando escuta.
3: Eu estive sábado passado numa festa lá no Termas, né? Só música dos anos 80, só música era disco, né?
2: Ah.
3: Discoteca. E eu fui, não fui, mas foi uma grande festa. Cada música que tocava, uma recordação vinha na cabeça, né? E as pessoas, o público toda da minha época. Então as pessoas estavam todas felizes com aquelas músicas. Foi uma grande festa.
2: Eu ouvi falar que teria essa festa até alguma coisa no Instagram.
3: Sim.
2: Mas que mais coisas fossem feitas, porque eu vi também pelas redes sociais que hoje existem grupos que dançam só essa época, né, do
3: disco.
2: Que professores, não sei se são academias ou são escolas de dança, que junta muita gente para fazer os passinhos e
3: Exato,
2: tal.
3: Exato, né? Exatamente.
2: E eu até disse uma vez a Ícaro, acho que tava bom de você inventar um negócio desse, que é muito bom, gente.
3: É, muito
2: pelo
3: interessante.
2: Amor de Deus.
3: É muito interessante.
2: Não tem esse, mas tem um curso que você tá fazendo.
3: É, eu tenho um grupo. Quando eu estive diretor da Escola de Artes, né? Eu fui primeiro diretor, passei 6 anos na direção da Escola de Artes. Entrei em 2012. Em 2011 foi idealizada, em 2012 foi lançada, inaugurada, e a convite Fafá, eu fui o primeiro diretor, passei 6 anos. Mas enquanto diretor, eu dizia para mim mesmo, eu tenho que fazer algo a mais, não só ficar na direção. E eu criei um grupo de dança de mulheres 40 mais. Que tem 50, tem 60, né? Tem mãe, tem avós, tem tias, né? Tem mulheres que nunca tiveram filho.
2: A alegria no rosto dessas mulheres é impressionante. Ai, vem, eu fiquei louca pra ir. Quando, às 17 horas, na época eu tava com um programa que começava às 20.
3: Sim.
2: Então não dava, e agora também tô morando muito longe, tô cuidando da minha mãe. Mas eu ainda vou dançar.
3: Ah, é.
2: Eu tenho eu fiz essa, né, proposta, esse juramento à Clésia, que ia aprender a dançar a dança do ventre, ainda não fui. Mas depois que eu vi esses vídeos onde todo mundo dança lá.
3: Porque tipo, não é só a dança.
2: É black music, é como
3: eu uso
2: chama?
3: De tudo, tá? Eu uso de tudo nas aulas. Mas dou aula também técnica também para elas, né? Dentro dos limites das mulheres. Alguns têm problema no joelho, alguns têm problema na coluna. Então, eu tenho muito cuidado.
2: Tem muito ai ai, né?
3: Muito, muito. Ai, bonés no chão não, pelo amor de Deus. Eu já tentei botar um movimento no chão, mas elas não conseguiam subir.
2: Oh, meu Deus do céu. Mas só aí eu mudei. E tá interagindo.
3: Porque elas, além da boa, dança, né? Elas viraram amigas. Elas não se conheciam. Se conheceram na dança, tá? Então, elas fazem cafés, elas viajam, elas vão a festas. Então, virou um grupo de amigas. E tem também o que elas dizem, né? O que elas confessam. Muitas, né? Que a vida delas hoje é outra vida, depois da dança. Porque a dança cura, né? Eu tenho um relato assim, Boanerges, querido. Quero agradecer porque eu deixei de tomar meus remédios de ansiedade. Tá entendendo? É isso. E eu fico assim, emocionada.
2: É, porque você, é como eu disse, isso é uma prova da sua empatia, de saber que através da dança, da arte, as pessoas podem sim melhorar, deixar de tomar seus remédios, porque
3: verdade.
2: Você vai estar esperando a dança chegar, se de repente dá aquela fraquejada, porque realmente tem dia que tá pesado.
3: Exatamente.
2: Né? Mas você sabe que vai ter a dança essa semana, então você já dá uma aliviada,
3: isso.
2: Fica mais leve, que eu acho que tá faltando muito essa leveza. Fácil falar, você que tá aí do outro lado deve dizer. Fácil falar, mas venha viver, porque as pessoas hoje parece que estão brigando para ver quem tem um problema maior.
3: Exatamente.
2: Né? Quando você fala, eu tô passando por isso, e eu?
3: É.
2: Aí vai querendo
3: aí
2: cada
3: vai.
2: Um ter um problema maior do que o outro.
3: É verdade, sabe? Eu tenho problemas, mas eu esqueço até deles. Esqueço mesmo. E às vezes sou cobrado pelos outros. Você não tem, não é doente disso? Como é que você tá assim? Existe muito.
2: Principalmente
3: isso.
2: Quando é uma doença invisível.
3: Exatamente.
2: Eu também passo,
3: né?
2: Por isso, porque
3: as
2: pessoas quando falam, você não tem lúpus. Sim, você quer que eu tenha sempre uma asa de borboleta no rosto e não ande e eu fique inchado o tempo todo. Não, o lúpus é uma doença autoimune, ela vai e vem, né? E eu faço questão
3: vai
2: de cuidando, falar, não
3: né?
2: Como um troféu, mas como um incentivo para as pessoas que recebem alguns diagnósticos e acham que acabou ali.
3: E é necessário você tomar ciência do seu problema para que você possa cuidar da maneira certa, né? Então, a cada consulta, eu vou tenso, mas saio feliz. E quando tem uma notícia não tão boa, mas eu penso, se eu tenho a oportunidade de cuidar, por que que eu vou esquecer agora? Então, eu já enfrentei diversos problemas. Já fiz cirurgia de coração, já fiz cirurgia do intestino, eu já passei poucas e boas, né? Mas, e como eu cuido desse meu problema atual, mas eu juro a você, eu esqueço que tenho um problema. Eu só lembro mais quando as pessoas me cobram. Você não tem isso? Como é que você tá tão bem, né? Mas é assim a vida, é saber viver, ser grato, né? Porque nós temos que ser grato por tudo que nós temos.
2: Eu vou
3: tudo.
2: Conversando com ele e eu vou me esquecendo que tem tempo, né? Ainda assim, tem tempo ainda, né? Porque eu acho que eu anotei o tempo errado aqui. Ah, tá bom demais.
3: É.
2: Então, é porque o tempo,
3: voa,
2: é
3: né?
2: Bom demais, né? E às vezes a gente, disso tudo que a gente fala e tá aqui até agora, você com seus 70 anos, eu com 54, a vida é muito boa.
3: Maravilhosa. Né? Viver é bom demais. Eu amo
2: cheguei
3: viver,
2: numa
3: viu?
2: Dessas crises de depressão e ansiedade no médico, e quando você tá assim, você só fala coisa ruim. né? Sim. Aí ele disse, qualquer coisa é melhor do que a morte.
3: Certeza.
2: E aquilo bateu no meu coração com tanta força que hoje eu tento dizer isso toda hora para minha mãe que está passando por isso, e para algumas pessoas que eu conheço também, que estão passando por isso. Porque existe muita depressão sorridente, né?
3: Isso.
2: Você está sempre sorrindo, mas por dentro você está lá,
3: sabe,
2: acabada.
3: Né? Eu tenho um amigo que sofre de depressão e eu converso muito com ele. E ele diz que eu repito para ele o que o médico dele disse, né? Você é médico, honesto? Não, só não. E por que você diz a mesma coisa para mim? Mas eu digo porque a vida me ensinou, né? A vida me ensinou a saber cuidar da vida, né? É, você falando que a gente, que as pessoas de fora pensam uma coisa, mas cada um é que sabe de si. Mas é verdade. Cada um é que sabe de si. Eu já tive momentos difíceis, muito. Mas sempre superei. E a vida nunca foi tão fácil como se imaginam, né? As pessoas dizem, Bonéja, você anda muito. Meus amigos, ah, aí ando. Eu ando. Eu faço questão de tomar café fora. Eu pego meu carro e vou tomar café em algum lugar. Por que não tomo café em casa? Porque em casa eu tô só. Eu vou para algum lugar porque eu encontro amigos. Bonéja, como vai? Fulano, ciclano. Essas coisas.
2: E
3: escuta, elogia.
2: Começa
3: uma conversa. Então é bom. Então eu tomo café, almoço e janto fora. Às vezes eu compro para fazer em casa. Estraga, porque eu não faço. Porque eu tenho um hábito de sair, tá? Eu gosto de sair.
2: Hoje você mora sozinho?
3: Moro só, né? Depois do meu problema de saúde, minha sobrinha foi morar comigo. A filha de minha sobrinha, Vitória. Minha sobrinha que eu me refiro é Cândice. Cândice é o meu porto seguro, né? A minha família é meu porto seguro. Mas Cândice é que tá do meu lado. Nesses problemas de saúde que eu tive, ela que cuida de mim. Ela, além de sobrinha, é minha mãe. Eu digo que é isso, né? E ela mandou a filha dela ir morar comigo. Pra ter alguém perto.
2: Então você não tá sozinho, né? Porque a gente sabe que são problemas, né? Exigem que você tenha alguém para chamar.
3: Exatamente. Né? Então morou comigo, Vitória, por um tempo, né? Mas casou, tem uma filhinha agora linda, menina dela, né? Que eu vou ser o padrinho, né? E Cândice foi morar lá no prédio que eu tô.
2: E mora com você e tem esse cuidado.
3: Mora perto, tudo, né? No outro bloco, é quem cuida de mim. Então, mas eu moro só, tá? Quando Vitória saiu lá de casa, eu senti falta. Quando Vitória chegou, de certa forma, é estranho, incômodo uma pessoa dentro de casa, que você passa minha vida toda, eu morei só. Desde que a mãe morreu, que eu moro só. Mãe morreu, eu tinha 20. Então, 50 anos morando só, né?
2: E chega alguém, você perde um pouco da sua privacidade.
3: Isso, mas ela é maravilhosa, viu? Mas aí ela resolveu sair e morar com o esposo dela e tudo. Mas Cândice veio pra perto e tá ali do meu lado, né? E vez por outra eu vou tomar café com ela na casa dela. Como hoje eu vim tomar café lá com ela pra poder vir pra cá. Ela, tio, tem que ir mais cedo, não pode atrasar. Então ela cuida de mim, né? Mas eu moro só e adoro morar só. Mas adoro ir pra janela, olhar, certo? Eu tenho
2: a
3: uma casa,
2: passar.
3: A vida passar. Eu tenho uma casa, mas resolvi ir morar em apartamento. Só pelo fato de eu poder ver a cidade em movimento, né? E assim fiz, e tô lá onde eu moro há 11 anos, que eu moro no mesmo canto.
2: Muito bom, né? Você ter aí todas essas lembranças, todo esse contexto que você deixou para quem está ouvindo. É muito importante quando você fala de família, quando você fala de amizade, que é uma coisa que a gente tem que prezar mais, sabe? O amigo, às vezes você acha que só tem aquele amigo que vê todo dia, que todo dia... Ali era no tempo da escola que você ia pro colégio.
3: Isso, é verdade.
2: Hoje cada um vai viver sua vida, mas ainda tem o hábito de ligar. Hoje pelas redes sociais mandou uma mensagem: cadê você? Faz dias que não manda nada, que não posta nada. Quando eu deixo de postar, eu tenho uma amiga que já fica louca. O que foi que houve? Que você não tá reclamando, nem tá botando nada, né? Não, é porque eu dei um tempo aqui, porque a gente tem que fazer um detox de vez em quando.
3: É verdade.
2: Né? Tem muita coisa boa, mas também tem muita coisa que desagrada.
3: Eu sou louco pro café. Eu vou muito a cafés. Conheço todos na cidade. E levo meus amigos para tomar café. E tomo café na casa dos amigos. E tomo café nas casas de Etibal. Então, a forma de se encontrar é muito bom. E esses meus grupos que eu participo, a gente faz reuniões com os grupos, né? Existe momento que a gente cria, né? Só para estar junto. Então, a amizade é isso, é saber respeitar, né? É o espaço de cada um, né? E fazer o bem sem olhar a quem. Verdade. Sempre tá.
2: Vocês também fazem isso de vez em quando, algumas ações, né, de caridade.
3: Sim, fazemos também. Eu faço parte no cursilho do grupo Santa Clara.
2: Sim.
3: Né? Eu faço parte, eu já fiz o cursilho e faço parte do Santa Clara. E a gente faz.
2: Então você tá em casa.
3: Tô. Ah, pois é. Olha, que eu ganhei.
2: Lindo.
3: Não é? Santa Clara, eu uso assim como broche, uso como brinco às vezes, né? E como eu vinha pra cá, eu disse, eu vou botar Santa Clara.
2: Muito bom.
3: Né? Então
2: o
3: é isso.
2: O nosso tempo acabou, a gente pode repetir esse bate-papo da próxima vez com café.
3: Ou, né? Coisa boa.
2: E, porque aqui tem café, aqui a gente também toma um cafezinho.
3: É bom.
2: E vamos encerrar com uma música que eu sei que você gosta, né? Que é do filme, do espetáculo Mula Rouge, que já foi aí. Acho que até a Clésia já fez esse espetáculo.
3: É,
2: né?
3: Tem uma parte do espetáculo
2: que era de filmes.
3: De filmes, né? E tem Mula Rouge.
2: Essa música teve lá. E a gente vai encerrar com ela. Ela é uma música muito pra cima.
3: Isso.
2: Ela tem. Quem já assistiu o filme sabe que é uma história cômica, triste, romântica.
3: Isso,
2: então tem tudo que dá pra fazer numa sopa bem gostosa pra gente tomar também junto com o Boné de Perdigão.
3: Então,
2: seja bem-vindo sempre.
3: Obrigado, muito obrigado.
2: Vamos à música e não esqueçam de colocar aí próximo essencial, sempre terças e quintas, reapresentação sábados e domingos. Solta o som, hein, Noticiano. Vamos dançar aqui com o Boné.
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